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6: 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Por fim, ressalto que o cartório eleitoral da 12ª Zona Eleitoral de Sergipe encontra-se à disposição para dirimir eventuais dúvidas, inclusive através dos telefones 793209-8812 e do e-mail ze12@tre-se.jus.br. 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
21: 21 horas e 7 minutos.
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2: 21 horas e 17 minutos.

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1: 21 horas e 29 minutos.

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1: 21 horas e 43 minutos.

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1: 21 horas e 55 minutos.
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0: 22 horas e 8 minutos.

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2: 22 horas e 26 minutos.

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1: 22 horas e 51 minutos.

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1: 23 horas e 7 minutos.

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1: 23 horas e 46 minutos.

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1: 23 horas e 59 minutos.

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1: Meia-noite e 14 minutos.

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0: Meia-noite e 31 minutos.

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3: Meia-noite e 45 minutos.

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1: 3 horas e 11 minutos.

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1: 3 horas e 42 minutos.

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1: 4 horas e 18 minutos.

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1: 4 horas e 34 minutos.

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1: 4 horas e 49 minutos.

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1: 5 horas e 2 minutos.

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1: 5 horas e 16 minutos.

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5: 5 horas e 34 minutos.

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1: 5 horas e 48 minutos.

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1: 6 horas e 2 minutos.

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1: 6 horas e 18 minutos.

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1: 6 horas e 37 minutos.

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1: Juventude FM informa a hora certa.
2: 6:54.
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São 7h05 e já estamos na expectativa da transmissão. É, estaremos divulgando a todo momento a Juventude FM 104,9 nesse dia da eleição 2026. A nossa equipe começa a fazer a cobertura com entrevista aos candidatos na hora do voto, a partir das 8h. É. E segue até a apuração e a divulgação dos resultados. Ao longo do dia, o público poderá acompanhar pela 104,9 Juventude FM. Poderá acompanhar as informações oficiais sobre a votação, dicas de serviço, boletins e parcerias, que temos feito até o dia de hoje. O andamento do primeiro turno nos estados, bem como conferir checagens, contra a desinformação. A partir das 17h, direto, com informações direto do TSE em Brasília, a programação estará concentrada na apuração das urnas e na totalização dos votos. O término da votação e as parciais dos resultados também serão divulgados nos perfis, e nós estaremos divulgando aqui durante a nossa programação. O Brasil tem hoje mais de 158 milhões de pessoas aptas a votar no país. O pleito desse ano é o maior da história do Brasil. Do eleitorado total, 86%, que são 136.541.551, tem voto obrigatório, e 14%, referente a 22.223.907, são aqueles votos facultativos. A ampla maioria, de 89%, que é 141.321.493, conta com a biometria cadastrada, recurso que dá mais agilidade

identificação na sessão eleitoral. Os 10%, 10,99% restantes, são 17.443.965 ainda não cadastraram os dados biométricos, poderão votar normalmente. É somente você levar um documento com foto na hora da, se você souber a sessão, na hora lá o mesário confere as informações no seu documento e consegue encontrar o número do seu título, tá bom? Não fique com receio porque está sem o título. Hoje é domingo, dia 4 de outubro, eleições 2026. Hoje temos a responsabilidade de escolher nosso presidente. Que Deus nos dê sabedoria para escolher o melhor para o nosso país. Certo? Nós temos, daqui a pouco vamos dar a ordem, são 6 votos. Hoje é 6 votos. Deputado federal, deputado estadual, senador, primeiro senador, segundo senador, governador e presidente da República. Bom? Muito bom dia. Hoje é domingo, 4 de outubro. Eleições 2026. Voto na democracia.

Eleições 2026, saiba o que pode e o que não pode no dia de hoje. A manifestação individual e silenciosa é permitida, mas boca de urna e atos coletivos continuam proibidos. O primeiro turno acontece hoje, dia 4 de outubro, e com ele surgem as dúvidas sobre o que é permitido ou não no dia da votação. Será que eu posso votar com a camisa do candidato? É para levar o documento? Pode levar o celular? Olha, no Brasil a votação ocorre das 8 às 17 horas, pelo horário de Brasília. E quem estiver na fila da sessão até o encerramento tem o direito de votar. Um eventual segundo turno será realizado em 25 de outubro para presidente e governador. Agora vamos falar sobre o uso da camiseta, broche ou adesivo de candidato. Pode usar sim. O eleitor pode comparecer à sessão eleitoral com camiseta, broche, adesivo ou bandeira que demonstre sua preferência por candidato, partido, federação e coligação. A manifestação precisa ser individual e silenciosa. Até o término da votação, continuam proibidas aglomerações com roupas ou materiais padronizados que caracterizam manifestação coletiva, além de atos barulhentos e tentativas de convencimento de outros eleitores. O direito de usar a camiseta também não permite que o candidato e candidatos e campanha distribuam essas peças ao eleitorado.

Você não pode pedir voto nem abordar eleitores para tentar influenciar os eleitores e distribuir santinhos no dia da eleição. São práticas proibidas. A boca de urna constitui crime eleitoral também proibido.

Também não pode haver comícios, carreatas ou uso de alto-falantes para propaganda. Jogar material de campanha no local da votação ou nas vias próximas é outra irregularidade, mesmo quando o derrame ocorre na véspera. Os mesários servidores da justiça e pessoas que trabalham no apoio logístico ou na apuração não podem usar roupas ou objetos com propaganda eleitoral dentro das sessões e juntas eleitorais. Já os fiscais podem portar crachá com o nome e a sigla do partido, federação ou coligação, mas não podem utilizar vestuário padronizado. Agora, quais são os documentos que eu posso levar? E o celular é permitido? Para votar é necessário apresentar um documento oficial com foto. A Justiça Eleitoral aceita a carteira de identidade, o CNH, que é a Carteira Nacional de Habilitação, passaporte, carteira profissional reconhecida por lei, certificado de reservista e carteira de trabalho física. Entre outros documentos de identificação, o e-título também serve como documento, desde que exiba a foto do eleitor. Já o celular pode ser levado ao local de votação e utilizado para apresentar o e-título ou outro documento digital. Antes de entrar na cabine, porém, o eleitor deve desligar o celular e deixá-lo no espaço indicado pelos mesários. A proibição também alcança câmeras, filmadoras e equipamentos capazes de registrar ou transmitir o voto, mesmo desligados. Portanto, não é permitido fotografar a tela da urna ou gravar a votação. Será que eu posso levar uma colinha ou receber ajuda? A colinha, sim. O eleitor pode levar uma anotação em papel com os nomes dos candidatos, os números dos candidatos. A colinha facilita a votação, já que não será possível consultar o celular na cabine. Pessoas com deficiência ou mobilidade reduzida podem receber auxílio de alguém de sua escolha, inclusive dentro da cabine, quando o presidente da mesa verificar que a ajuda é indispensável. O acompanhamento deve se identificar e não pode estar a serviço da Justiça Eleitoral, de partido, de federação ou coligação. Bom, e no decorrer do dia nós vamos estar informando muitas coisas aqui na nossa programação. Agora são 7 horas 18 minutos, Juventude FM 104,9, fazendo a diferença. Eleições 2026. Domingo, 4 de outubro de 2026, 7 horas 18 minutos. É o dia da eleição. Esse dia chegou. Nessa eleição, ore, peça sabedoria a Deus, vote com consciência e ore pelo Brasil. Deus está no controle. Bom dia.

agora. Então vamos para o que importa. O que levar no dia da votação? Documento de identificação, o e-título com foto também serve. E claro, sua colinha eleitoral com os números dos 6 candidatos que você escolheu. Conferir o seu local de votação. Se ainda tem dúvidas, consulte no e-título ou pelo autoatendimento eleitoral. Horário da votação, das 8 às 17 horas. O que vestir? Posso de short, bermuda, sandália? Pode sim, só não pode deixar de votar. Tudo pronto? Não deixe de participar das eleições 2026.

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0: 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Por fim, ressalto que o cartório eleitoral da 12ª Zona Eleitoral de Sergipe encontra-se à disposição para dirimir eventuais dúvidas, inclusive através dos telefones 793209-8812 e do e-mail ze12@tre-se.jus.br. Atenciosamente, Patrícia Cunha Paz dos Anjos, juíza.
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1: Muito bem, agora são 7 horas 33 minutos, eleições 2026, na Juventude FM 104,9, fazendo a diferença no seu rádio há 17 anos. Agora saiba até que horas você pode votar. É o encerramento da votação, será às 17 horas de Brasília, e os eleitores que estiverem na fila nesse momento recebem uma senha e podem votar. Os portões serão fechados, certo? O primeiro turno das eleições gerais de 2026 será realizado hoje, 4 de outubro de 2026. E o eventual segundo turno em 25 de outubro. Nas duas datas, hoje e no dia 25, as sessões eleitorais funcionarão das 8 às 17 horas. Pelo horário oficial de Brasília em todo o país.
2: Dia da eleição, gente. É permitido propaganda no dia da eleição? De uma única forma apenas. Individual e silenciosa. Cada eleitor pode sair da sua casa, pode ir votar com alguma camisa estampada, alguma camisa estampada do seu candidato, uma praguinha. Cada um pode carregar a sua bandeira. Não pode esse eleitor que sair vestido assim,

0: tentar influenciar o voto de outras pessoas, fazer aglomerações, gente. Isso é muito importante. Aglomeração é considerado boca de urna. Isso é crime. Cada um com a sua camisa, com a sua bandeira, seu lenço na cabeça, do jeito que quiser. Mas cada um. Fazer grupinho, igual nós estamos aqui, ó. Isso aqui já é boca de urna, é crime. Não pode. Então, os coordenadores de locais de votação, a reunião que a gente fez com as forças policiais, todo mundo bem orientado a orientar os eleitores nos locais de votação da seguinte maneira. Local de votação, entrou para dentro do portão da escola, é local de estar em movimento. Movimento de que forma? Indo para a fila votar ou saindo da fila para sair do colégio. Lá dentro não é local de bate-papo, de matar a saudade. Mata a saudade lá fora, vamos para a fila primeiro. As filas vão ser grandes, eu espero que eu esteja errado, mas como é muito voto, é perigoso que as filas sejam grandes. Então, vamos cada um fazer seu trabalho de ir para a fila logo, pegar o seu lugar, vai com a colinha para não atrapalhar o próximo que vai votar, porque se você demorar, você vai demorar a fila toda. Então, isso tem um efeito dominó muito grande.
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Muito bem, agora são 7 horas 36 minutos, 7h36, você ouvindo aí, né, algumas informações para não ficar na dúvida, certo? Você ainda não tem o seu título? É, não encontrou o título, até agora não encontrou o título, mas não precisa. Leva a sua identidade, que tem a foto, certo? E os mesários se responsabilizam em encontrar o seu nome na lista, que está na ordem alfabética, certo? E pela identidade, eles verificando que é você, pela foto, então você pode votar normalmente. 7h37, Juventude FM, eleições 2026, o voto na democracia. E vamos estar acompanhando voto a voto, né? Agora, que horas começa a sair o resultado das eleições de 2026? O TSE inicia divulgação às 17 horas neste domingo, dia 4, no horário de Brasília. A definição dos eleitos depende do avanço da apuração. Os primeiros resultados das eleições de 2026 começam a ser divulgadas a partir das 17 horas deste domingo, segundo o Tribunal Superior Eleitoral, e os números serão atualizados durante a apuração, conforme os votos das sessões eleitorais forem recebidos e totalizados pela Justiça Eleitoral. Aí vem, temos o voto do deputado federal, deputado estadual, primeiro senador, segundo senador, o governador e presidente. Hoje você vai votar em 6 candidatos, certo? Preste atenção, leve a sua colinha. O horário marca o início, às 17 horas, marca o início da divulgação das parciais e não a definição imediata dos vencedores. A conclusão de cada disputa depende do avanço da contagem dos votos que ainda faltam ser contabilizados. Assim, os candidatos que aparecerem na frente nos primeiros resultados podem mudar de posição ao longo da apuração. A votação ocorre daqui a pouco, a partir das 8 horas. E encerra às 17 horas pelo horário de Brasília, em todo o país. Como os estados seguem uma referência única, a divulgação pode começar sem a espera pelo encerramento da votação, em regiões com fusos horários diferentes. Quem tiver na fila até o horário limite terá direito a votar, mesmo que o atendimento se prolongue.

Fique ligado aí na 104.9 Juventude FM, fazendo a cobertura das eleições 2026, o voto na democracia. Você vai acompanhar durante todo o dia a apuração e estaremos consultando aí, passando para vocês os números das eleições para presidente, governador, senador e deputados.

0: 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A 12ª Zona Eleitoral de Sergipe informa que o local de votação localizado na Faculdade Agis funcionará na Escola Municipal Monsenhor Jazon Barbosa Coelho, localizado no povoado Várzea dos Cágados. Pista. 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Seção 90. A 12ª Zona Eleitoral de Sergipe informa que o local de votação localizado na Faculdade Dom Pedro II funcionará na Fundação José Augusto Vieira, localizada ao lado da Faculdade. Justiça Eleitoral. Por fim, ressalto que o cartório eleitoral da 12ª Zona Eleitoral de Sergipe encontra-se à disposição para dirimir eventuais dúvidas, inclusive através dos telefones 793209-8812 e do e-mail ze12@tre-se.jus.br. Atenciosamente, Patrícia Cunha Paz dos Anjos, juíza eleitoral.
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14: Juventude FM informa a hora certa.
15: 7:44.
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0: Agora são 7 horas 51 minutos, 7h51, você fica por dentro de tudo que pode e não pode levar, certo? Hoje é o dia da eleição. E você vai pegar a sua colinha, né? Colocar primeiro, você vai colocar o número do seu candidato, né? Na colinha, candidato a deputado federal. A segunda opção, deputado estadual. A terceira opção é o primeiro voto para o Senado. A quarta opção, o segundo voto para outro senador. Se você votar no mesmo, um será anulado, certo? E depois tem a quinta opção, que é para governador, somente dois números, e presidente da República, também dois números. Primeiro, deputado federal, quatro números, quatro dígitos. Deputado estadual, cinco dígitos. Senador, três dígitos. Segundo senador, três dígitos. Governador, dois dígitos. E presidente, dois dígitos. Você pega a sua colinha. Vamos informar melhor agora.
1: Quando você estiver de frente para a urna, você pode checar no menu superior qual é o candidato que você está escolhendo naquele momento. O primeiro voto é no deputado federal, são quatro dígitos. Se tiver tudo certo, é só apertar confirma. O segundo voto é o deputado estadual, são cinco dígitos. Se esse for o seu candidato ou a sua candidata, é só apertar confirma. Depois, a gente tem duas vagas para o Senado, com três dígitos. Você verifica o seu senador e os suplentes e, se estiver tudo certo, confirma. Ah, é importante dizer que você não pode dar dois votos para a mesma candidata ou candidato ao Senado. É só escolher o segundo número. E, se estiver tudo certo, confirma. O próximo voto é do governador, são dois dígitos. Você checa o seu candidato e o vice e, se tiver tudo certo, confirma. E, por último, você escolhe o presidente. São mais dois dígitos. Se tiver tudo certo, confirma.

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Pista. A 12ª Zona Eleitoral de Sergipe informa que o local de votação localizado na UMEI Maria Clara Dias Reis funcionará na Escola Municipal Antônio Xisto dos Santos. Sessão 90. A 12ª Zona Eleitoral de Sergipe informa que o local de votação localizado na Faculdade Dom Pedro II funcionará na Fundação José Augusto Vieira, localizada ao lado da Faculdade. Justiça Eleitoral. 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
1: Juventude FM informa a hora certa.
2: 7:56.
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Muito bem, agora são 8 horas mais 7 minutos, 8 e 7 aqui na Juventude FM. Programação agora das eleições 2026, porque eleição 2026 é aqui na Juventude FM. Daqui a pouco os nossos repórteres, a Luiz Andrade, o prefeitinho, o Isaú Monteiro, vai trazer aí a entrevista com os candidatos aqui de Lagarto, né, que vão votar e vão dar entrevista aqui na Juventude FM. É só aguardar, daqui a pouco nossos repórteres estão aí acionados, né, para trazer as informações de tudo que vai acontecer nesta manhã, neste dia, né, da democracia, né, para você que vai escolher, você vai escolher o seu presidente, né, seu governador, o seu senador, os dois, o seu deputado estadual e o deputado federal, tá bom? Então você vai escolher os seus candidatos no dia de hoje, na festa da democracia, né? Você vai aí depositar o seu voto, tá bom? Juventude FM, nas eleições 2026. E vamos passar aqui, né, os locais de votação e sessões eleitorais, né? Para você aqui de Lagarto, vamos lá, vamos começar aqui com o GENSP, né, Colégio Nossa Senhora da Piedade, na rua Monsenhor, na rua Major Misael Mendonça, né? Lá estão as urnas 13, 14, 15, 16, 17, 18, 19, 20, 21 e 124 no Colégio Nossa Senhora da Piedade, conhecido como GENSP, né? Para você que vota lá, são aí as urnas 13, 14, 15, 16, 17, 18, 19, 20, 21 e 124. Vamos agora para o Colégio Estadual Professor Abelardo Romero Dantas. Vamos agora para o Colégio... ligaram aqui, acaba a concentração da gente. Vamos lá, vamos voltar aqui. Colégio Professor Abelardo Romero Dantas. Abelardo Romero Dantas, o polivalente, conhecido, né? Lá na rua Padre Alves Pitangueira. Lá estão as urnas 22, 23, 24, 25, 26, 27, 28, 29, 30, 31, 95, 113, 125 e 140. Isso está lá no polivalente. Repetindo aí a zona do polivalente, né? 22, 23, 24, 25, 26, 27, 28, 29, 30, 31, 95, 113, 125 e 140. Colégio Estadual Professor José Cláudio Monteiro, Senadora Maria do Carmo, né? Povoado Genipapo. Vamos agora para o povoado Genipapo, que aqui está na sequência, né? Na Escola Senadora Maria do Carmo, povoado Genipapo. Lá estão as urnas 172, 183, 189, 199, 245, 290. 245, 295 e 314. Repetindo, a zona lá no povoado Genipapo, na Escola Senadora Maria do Carmo, 172, 183, 189, 199, 245, 295 e 314, né? Agora vamos para o Colégio Estadual Silvio Romero, na Avenida Francisco Garcês. Atenção, você que vota no Colégio Silvio Romero. Lá estão as urnas 47, 48, 49, 50, 51, 52, 53, 54, 60, 61, 62, 63, 103, 108, 218, 230 e 241 e 261. Repetindo as urnas do Colégio Silvio Romero: 47, 48, 49, 50, 51, 52, 53, 54, 60, 50, 61, 62, 63, 103, 108, 218, 230, 241 e 261. Vamos agora para o Colégio na Avenida Zacarias Júnior, né? Colégio Mundial, isso, Colégio Mundial na Avenida Zacarias Júnior. Lá estão as urnas 116, 122, 138,
179, 204 e 239. Repetindo, a urna do Colégio Mundial. Se você vota lá, preste atenção. 116, as urnas 116, 122, 138, 179, 204 e 239. Vamos agora para o Colégio Rosa Venerino, Colégio das Freiras, lá na Praça Rosa Venerino, bairro Ademar de Carvalho, né? Para você que vota aí no Colégio das Freiras, aí no bairro Ademar de Carvalho, lá estão as urnas 64, 65, 66, 67, 111 e 243. Colégio das Irmãs, Rosa Venerini, repetindo para você, 64, 65, 66, 67, 111 e 243. Na DR2, Diretoria Regional de Educação, Avenida Francisco Garcês, isso? Lá estão as urnas 57, 58, 59, 187, 215 e 251. Repetindo, as urnas da DR2, Diretoria Regional de Educação. Lá estão as urnas 57, 58, 59, 187, 215 e 251. Educandário Arco-Íris, na Avenida Antônio Martins de Menezes, povoado Colônia 13. Alô, você que vota no Arco-Íris, aí na Colônia 13. Presta atenção nas urnas. Lá estão as urnas 266, 278, 283, 291, 296 e 299. Lá no Educandário Arco-Íris, repetindo, 266 as urnas, 278, 283, 291 e 296 e também a 299. Escola Adventista, na Avenida Francisco Antônio de Figueiredo, conjunto Albano Franco. Alô, você do Albano Franco, você que vota aí na Escola Adventista. Lá estão as urnas 268, 288, 298 e 307. Repetindo para você que vota aí na Escola Adventista, no conjunto Albano Franco, aqui em Lagarto. As urnas 268, 288, 298 e 307. Escola Estadual Domário Rino Civieri, ali no bairro Exposição, na Avenida Brasília. Atenção, você que vota no Domário. Urnas que estão lá: 104, 119, 142, 151, 157, 162, 170, 175, 185, 209, 219, 229, 238, 240 e 248. Repetindo, as urnas que estão aí no Domário, na Escola Domário: 104, 119, 142, 151, 157, 162, 170, 175, 185, 209, 219, 229, 238, 240 e 248. Aí no Domário Rino Civieri, você que vota no Domário, tá aí as urnas que estão lá para você votar. São 8 horas mais 15 minutos, 8 e 15. Vamos lá agora, mais locais de votação aqui em Lagarto. Escola Estadual Doutor Evandro Mendes. Você que vota no Evandro Mendes, né? Na rua Manuel de Paula, lá estão as urnas 38, 39, 40, 41, 42, 43 e 224. Escola Evandro Mendes, as urnas 38, 39, 40, 41, 42, 43 e 224. Escola Estadual Luiz Alves de Oliveira, Pista da Granja, povoado Colônia 13. Atenção, você que vota aí na Pista da Granja, povoado Colônia 13. Lá estão as urnas 70, 71, 72, 73, 74, 75, 102, 167, 177 e 262. Repetindo, aí você que vota na escola, na Pista da Granja, né? Colônia 13.
Lá estão as urnas 70, 71, 72, 73, 74, 75, 102, 167, 167 e 262, tá bom? Agora vamos para a Escola Estadual Monsenhor Juarez Santos Prata, na Antônio Martins de Menezes, Zona Industrial. Lá estão as urnas 279 e 297, na Escola Antônio Martins de Menezes, tá bom? Na Escola Estadual Monsenhor Marinho, na Avenida Zacarias Júnior, lá estão as urnas, são duas urnas, 269 e 293, tá bom?

0: Jailton Silva.
1: Muito bem, agora são 8 horas mais 29 minutos, 8h29 aqui na Juventude FM. Vamos agora com ele. O Aloysio Andrade, o prefeitinho, já está na linha, vai trazer as primeiras informações aqui no programa, não, na programação especial das eleições 2026 aqui na Juventude FM. Alô, prefeitinho, bom dia.

0: no seguinte ponto: nós vamos sair daqui dos estúdios da Juventude FM, uma equipe vai fazer nesse exato momento, às 9 horas daqui a 20 minutos, a cobertura do voto do deputado estadual, candidato a deputado estadual, Josivaldo da Ecoterapia. Josivaldo volta no colégio Zezé Rocha, que vai fazer essa cobertura, é Isaú Monteiro. Eu estarei fazendo a cobertura no momento do voto do deputado estadual Ibrahim Monteiro, que é candidato à reeleição. Ibrahim vota no Colégio Mundial. Em seguida, toda a nossa equipe se desloca para um local central, onde as outras autoridades votam aqui de Lagarto, nós também iremos cobrir. O prefeito Sérgio Reis vota no Colégio das Freiras, né, o Colégio Nossa Senhora da Piedade. Lá também vota o candidato e deputado federal Fábio Reis. Vota por lá também o suplente de senador Joãozinho de Sulinha. E já tenho informações de que o senador e candidato ao Senado, que tem como suplente Joãozinho de Sulinha, o senador Alessandro Vieira, vai estar pelo município de Lagarto também nesse momento. Faremos e ouviremos a fala do senador e candidato à reeleição. E vamos ter também, na DR2, ali bem próximo do Colégio das Freiras, vizinho ao Colégio Romero, o voto de mais dois candidatos a deputado. O deputado federal Gustinho Ribeiro vota por lá, e a candidata a deputada estadual, Hilda Ribeiro. A confirmar o horário dessa votação, acredito que depois de 10h30. 10h30 vota na escola, antiga escola reunida, né? A escola Adelina Maria, o Matheus Corrêa. Portanto, esse é o trabalho nosso que faremos e prometemos a qualquer momento retornar, e meio-dia em ponto, de meio-dia até uma, nós vamos fazer uma reprisão geral de tudo que aconteceu, reprisar essas entrevistas, aí já com áudio e vídeo, e fique acompanhando também as redes sociais da Juventude FM. 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E aí a gente vai a outro ponto da cidade com o nosso repórter Isaú Monteiro. Por onde anda, Isaú? Bom dia, Isaú.
1: Pedir. Vou conectar com ele aqui agora, viu? Só um instantinho.
0: Muito bem, eu me despeço de você e continuo ouvindo. Grande abraço.
1: Ok, tá aí as minhas informações.
0: Normal.
1: Muito bem, então, são 8 horas mais 33 minutos. Nosso amigo Isaú já pode retornar a ligação pelo normal da emissora Juventude FM, viu? Então, para você que está ouvindo a gente, são essas as primeiras informações aqui das eleições 2026 aqui na Juventude FM, nesta manhã de domingo, dia 4 de outubro, dia da democracia brasileira.

0: Muito bem, agora são 8 horas mais 34 minutos. Vamos com ele, Isaú Monteiro. Alô, Isaú, bom dia.
1: Bom dia, meu amigo Jairton Silva, bom dia, ouvintes da Juventude FM, bom dia, prefeitinho, e bom dia a toda a equipe, todos nós que estamos aqui a postos para daqui a pouquinho nós começarmos aí esse trabalho da democracia, o trabalho de informação através dos microfones da rádio mais querida da cidade, Juventude FM. Vocês ouviram e captaram aí também todas as informações a respeito das eleições 2026 no que diz respeito aqui à cidade de Lagarto. É óbvio que nós, repórteres, o pessoal todinho da equipe, todos nós vamos trabalhar no sentido de deixarmos vocês bem informados a respeito de todos aqueles que serão votados, os candidatos daqui de Lagarto, os candidatos também de todo o estado de Sergipe, os candidatos de todo o Brasil, porque na verdade a gente não vai só deixar você informado a respeito da cidade do Lagarto, nós vamos deixar você informado a respeito de tudo, aqui do município, do estado de Sergipe e de todo o Brasil. Então, a Juventude FM, a partir de agora, dá seu pontapé inicial, comigo, eu, o repórter esse que vos fala, Isaú Monteiro, com o prefeitinho, que já está nas ruas da cidade, daqui a pouquinho vai entrevistar também os candidatos aqui da cidade que

0: serão votados e com certeza vocês ouvintes ficaram bem informados com tudo isso que a partir de agora passa a acontecer, passa a ser coqueluche das rádios lagartenses da Rádio Sergipana. Nós trabalhamos em nome do pessoal que está conosco, Jailton Lanches, Casa dos Bolos, Lotérica Martins, Madame Anália, com o telefone 99991-3225. 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E também temos o pessoal que está conosco durante todo o dia. Queremos até agradecer aos nossos apoiadores culturais que estão conosco, já que eles acreditam muito nesse trabalho jornalístico que nós fazemos. Então, hoje estaremos durante todo o dia, onde quer que você esteja, na sua casa, no seu trabalho, você que está viajando, chegando a Lagarto, está saindo, a gente está aqui informando durante todo o dia, Jailton. Um abraço para você, daqui a pouquinho
1: Beleza. Nós
0: retornaremos de qualquer ponto da cidade, já que a Juventude FM é a rádio que mais informa aqui na cidade de Lagarto. Um abraço a você, Jailton, e a todos que a partir de agora passam a trabalhar nesse sentido, deixar você bem informado a respeito das eleições 2026.
1: Valeu, tá aí nosso repórter Isaú Monteiro, já trouxe as primeiras informações aqui na Juventude FM, nesta manhã de domingo, dia 4 de outubro de 2026. 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transmissão das eleições 2026 aqui na Juventude FM. E vamos continuar, né, com as urnas eleitorais, os colégios que você vota, né? Vamos agora aqui, eu parei aqui, foi no Monsenhor Marinho. Vamos ver aqui onde foi que eu parei aqui para a gente continuar aqui com as informações das urnas, né? Vamos ver aqui, muito bem.

Muito bem, são 8 horas mais 40 minutos, 8h40 aqui na Juventude FM. Vamos continuar aqui com as urnas, né, que estão aí nos colégios aqui de Lagarto, tá bom? Vamos, eu parei aqui na rua no colégio Antônio Martins, na zona rural, na zona industrial, não é isso? Eu já falei, vamos agora para a escola Monsenhor Marinho, na Avenida Zacarias Júnior. Lá estão as urnas 269 e 293. É, 269 e 293, está lá na rua, na Avenida Zacarias Júnior, aí no colégio Monsenhor Marinho. Agora a escola Nossa Senhora da Piedade, na Avenida Libério Monteiro. Já falei do GENSP, que é o colégio Nossa Senhora da Piedade. Agora eu vou falar do colégio Nossa Senhora da Piedade, ali na Avenida Libério Monteiro, né, no conjunto Laudarino Freire. Lá estão as urnas 44, 45 e 46. 44, 45 e 46 estão lá no colégio Nossa Senhora da Piedade, na Avenida Zacarias Júnior, ali no conjunto Laudelino Freire. Agora vamos para a escola estadual Senador Leite Neto. Isso, é, vamos lá então, no conjunto Laudelino Freire também, viu? É lá na rua, aliás, no colégio Senador Leite Neto, que fica ali, né, no aquele campo ali, né? Ali no conjunto Laudelino Freire. Vamos lá então. Lá estão as urnas na escola Senador Leite Neto, 55, 56, 174, 197 e 217. Repetindo, no colégio Senador Leite Neto, lá estão as urnas 55, 56, 174, 197 e 217. Escola Municipal Adelina Maria de Santana Souza, aqui na Praça Sebastião Garcês, a Praça da Bíblia. Lá estão as urnas 32, 33, 44, 32, 33, 34, 35, 36, 37, 117 e 141 aqui na Adelina Maria. Repetindo, as urnas 32, 33, 34, 35, 36, 37, 117 e 141. Agora vamos para a escola. Abelardo Santos Dumont, no povoado Brasília. Atenção, Brasília, você que é daqui de Lagarto, talvez vota lá na Brasília, né? No colégio Alberto Santos Dumont. Lá estão as urnas 97, 112, 129, 146, 152 e 161. Repetindo, a zona lá do povoado Brasília, na escola Alberto Santos Dumont, 97, 112, 129, 146, 152 e 161. Agora vamos para a Escola Municipal Aníbal dos Santos Fonseca. Aníbal dos Santos Fonseca, no povoado Oiteiros, né? Lá estão as urnas 101 e 156, no povoado Oiteiros. Lá tem duas urnas, na Escola Aderbal dos Santos Fonseca. Isso, 101 e 156, não é isso? Agora vamos para a Escola Municipal Antônio Francisco de Jesus, povoado Campo do Crioulo. Alô, atenção, Crioulo, você que vota aí na Escola Antônio Francisco de Jesus, é, no povoado Oiteiros, lá está 101 e a 156. Vamos agora para a Escola Municipal Antônio Francisco de Jesus, povoado Campo do Crioulo. Lá estão quatro urnas, 99, 127, 160 e 206. Agora a Escola Antônio Francisco de Souza, no povoado Pururuca. Atenção, Pururuca. Lá estão as urnas 132, 147, 198 e 264. Pururuca, quatro urnas, 132, 147, 198 e 264. Aí são as urnas aqui na Juventude FM. Aqui, a Juventude FM mandou uma equipe de profissionais para a cobertura das eleições de hoje, né? Repórteres espalhados pelos locais de votação. Então, estão trazendo um panorama ao vivo do clima das eleições em toda a cidade de Lagarto. Entrevistas com os candidatos, filhos de Lagarto, e no momento da votação, né? Das 12 às 13 horas, o Juventude Notícias será apresentado pelo

o prefeitinho com as informações da manhã que se passou, né? E às 17 horas começa a apuração. Uma equipe foi montada e voto a voto estaremos trazendo os resultados oficiais direto do Tribunal Superior Eleitoral. Portanto, as eleições é aqui na Juventude FM, que veio para fazer a diferença. Equipe sob o comando de prefeitinho Alan Gomes, Isaú Monteiro, Danilo Souza, Evandro Santos, brasileiro Jailton Silva, Luciano Martins e Wendel Brendo e Bruno Augusto. Isso, muito bem. Bruno Augusto, então essa é a equipe 2026 aqui da Juventude FM nas eleições 2026, meu caro Luciano Martins, que está por aqui ajeitando o nosso ar-condicionado. Ó,

0: Anderson Silva.
1: Muito bem, agora são 8 horas mais 47 minutos. Abraço meu compadre Ivan, da Eletrônica Santa Maria, na sintonia com a gente. Já eu passo aí a informação que nosso compadre Ivan pediu. Então vamos continuar aqui, né, com as urnas espalhadas por toda a cidade de Lagarto, pelos povoados também, tá bom? Vamos lá então, aqui, Ivan, vou procurar aqui a sua urna, já eu passo para o senhor, viu? Vamos lá então, aqui, Escola Municipal Antônio Xisto dos Santos, povoado Olhos d'Água, está lá a sessão, as urnas, né? As urnas, sessão não, as urnas, 90, 91, 92, 93, 94 e 304, repetindo, povoado Olhos d'Água, na Escola Antônio Xisto dos Santos. Lá estão as urnas 90, 91, 92, 93, 94 e 304. Isso, agora vamos para a Escola Municipal Augusto do Prado Franco, também no povoado, aliás, agora no povoado Rio das Vacas. Só tem uma urna lá no povoado Rio das Vacas, na Escola Municipal Augusto do Prado Franco. Lá está a 301. Escola Municipal Chile, povoado Mariquita. Lá estão as urnas 131, 137, 169 e 212. No povoado Mariquita, 131, 137, 169 e 212. Escola Municipal Doutor Aníbal Freire, povoado Boa Vista do Urubu. Lá estão três urnas, 275, 284 e 309. Repetindo, lá no povoado Boa Vista do Urubu, 275, 284 e 309.

0: Jailton Silva.
1: Muito bem, agora são 8 horas mais 49 minutos. Vamos agora às ruas da cidade com ele, nosso Luiz Andrade, o prefeitinho. Alô, prefeitinho, bom dia mais uma vez.
2: Oi, não, bom dia, Jair Silva, bom dia, ouvintes da Juventude FM. Satisfação voltar a falar com o nosso público ouvinte da Rádio Juventude FM 104,9, a rádio que veio fazer a diferença na comunicação e, consequentemente, nas eleições. Conforme havíamos prometido para os nossos

0: ouvintes, nós estamos no dia de hoje fazendo a cobertura do voto no momento em que os candidatos que são filhos de lagarto vêm às urnas para votar. E encontramos aqui no Colégio Mundial o deputado estadual Ibrahim Monteiro, acompanhado de sua esposa e seu filho, que veio sufragar o seu voto. Deputado Ibrahim Monteiro, Rádio Juventude FM, prefeitinho, bom dia. Vocês fizeram todo o seu trabalho durante a campanha, agora é o momento do povo decidir, e você também, eleitor, veio fazer esse voto, essa decisão. Bom dia.
1: Bom dia, prefeitinho. Bom dia a todos os ouvintes da 104.9. Satisfação aqui mais uma vez falar para vocês. É isso mesmo, prefeitinho. A festa da democracia acaba de começar, né? Nós vamos aqui exercer o nosso direito de eleitor, votar, né? E escolher o que possa comandar, o que possa representar o nosso povo no dia de amanhã, né? Hoje, 5 horas da tarde, a gente vai ficar sabendo os resultados. E vamos esperar a festa da democracia acontecer.
0: E qual a sua agenda para hoje? Você sai daqui, agora 9 horas, vai votar. Você tem compromisso em outras cidades, vai permanecer em Lagarto. E no momento da apuração, o deputado vai estar por onde?
1: Não, estaremos na cidade de Lagarto, não sairemos de Lagarto. Vamos estar visitando os povoados, os nossos bairros. Temos algumas casas, alguns amigos para comer aquela galinha de capoeira. Mas estarei na cidade de Lagarto. E sempre lá na Casa Grande, né? A gente sempre fez lá, o carro de som vai estar lá na nossa porta, os portões estarão abertos, já estão abertos, e iremos fazer como a gente sempre fez, lá na Casa Grande, escutando e vendo o resultado que vai acontecer, que Deus possa nos abençoar no dia de hoje.
0: Nesse momento, com a sua fala para os eleitores que ainda estão em casa para vir votar, desejo uma boa votação, tranquilidade, calma, que todos se transportem com tranquilidade, que obedeça às regras, os ditames da lei eleitoral.
1: Isso mesmo, prefeitinho, desejo a todos, né, que venham para a festa da democracia, não deixe que outros escolham por vocês, as escolas estão aqui já bastante, com bastante gente, e que venham com calma, com carinho, que pensem no que é melhor para o estado de Sergipe, para Lagar.
0: Grande abraço, boa sorte, deputado. Das ruas da cidade, falou o repórter Aloysio Andrade, ou simplesmente o prefeitinho de Lagar, para a Rádio Juventude FM, a rádio que veio fazer a diferença na comunicação e nas eleições. Eu volto já no repórter Isaú Monteiro, de outro ponto da cidade, cobrindo o voto de Josefaldo da Ecoterapia. Volto já.
2: Tá aí então o prefeitinho trazendo as minhas informações, né, desta manhã aqui na Juventude FM, nas eleições 2026.

0: Jailton Silva.
1: Muito bem, daqui a pouco tem Isaú Monteiro trazendo as informações também aí pelas ruas da cidade, né? Aqui você fica sabendo de tudo aqui na Juventude FM nesta manhã, na Festa da Democracia. Muito bem. Vamos continuar aqui com a urnas, né? Abraçando também a Dona Raimunda, também está ouvindo a gente, a todos vocês, todos os dados. Vamos lá então, para aqui, onde foi que eu parei? Povoado Mariquita, Urubu, é isso aqui. Agora é a Escola Municipal Edibaldo Costeira Celestino, ó, isso. Escola Municipal Edibaldo Costeira Celestino, povoado Açuzinho, lá estão as urnas 98, 126, 153, 246 e 250. Repetindo, povoado Açuzinho, a 98, a 126, a 153, a 246 e a 250. Muito bem. Isso. Aqui agora. Muito bem. Isso. Vamos lá então agora para a escola. Vamos lá. Falei do Açuzinho. Vamos agora para a escola Eliezé Porto, no povoado Brejo. Alô, Elai José, comadre Vera. Aumenta o som, viu? Isso. Ele está ouvindo a gente lá no povoado Brejo, a comadre Vera. E também a comadre, o compadre Eládio, José e a comadre Vera aí ouvindo a gente. Obrigado pela audiência. Vamos lá, povoado Brejo, Escola Municipal Eliezé Porto, povoado Brejo de Cima. Lá estão as urnas 166, 184, 200, 227 e 252. Repetindo, a Escola Eliezé Porto tem 5 urnas, tem a 166, a 184, a 200 e a 227 e a 252. Escola Frei Cristóvão de Santo Hilário. Alô para você que vota aí na escola Frei Cristóvão, né? Isso. Lá estão as urnas 7, 8, 9, 107, 115, 123, 139, 150, 158, 168, 181 e a 208. Repetindo, a escola Frei Cristóvão, para você que está aí ouvindo a gente, não sabe, às vezes mudou alguma coisa. Então vamos lá. O Frei Cristóvão, lá estão as urnas 7, 8, 9, 107, 115, 123, 139, 150, 158, 168, 181 e 208.

0: Agora são 8 horas mais 59 minutos. Vamos mais uma vez com o prefeitinho aí pelas ruas da cidade. Alô, prefeitinho, mais uma vez. Bom dia.
1: Pois é, Jailton Silva. Nesse momento nós estamos aqui na Praça da Caixa d'Água. Um ponto muito importante dentro desse processo eleitoral que funciona aqui. É o transporte. Muitas das pessoas não sabem que o transporte no dia da eleição é gratuito. E eu quero saber com meu amigo Roquinho do Fórum, como é que isso funciona? Rádio Juventude FM, Roquinho, prefeitinho, bom dia. Como é que funciona o transporte? O exemplo, ele,

0: Então tá na urna agora, votou, quer ir pro povoado dele. Vem para aqui e ele é conduzido ao seu povoado, é isso mesmo?
1: É, bom dia a todos os ouvintes da FM Juventude, meu amigo prefeitinho, uma honra falar com você de novo, que é um baluarte, e a gente agradece pela divulgação. É, nós sabemos que é crime eleitoral conduzir indevido o eleitor à urna. Qualquer candidato pode sofrer sanção. E nós temos aproximadamente, você está vendo aqui, ó, ao redor da caixa d'água, mais de 80 ônibus. Nós já mandamos já por volta de 70, mais de 50% com o devido povoado. Assim que vai chegando a demanda para a gente, povoado crioulo, está precisando de tal ônibus. E aí lá já tem outra equipe, mais duas pessoas à disposição para levar para o Sapé, para a Colônia 13, para Olhos d'Água, para Crioulo, Brasília, Genipapo, todos os povoados de Lagarto. Nós temos à disposição um veículo, como você está notando aqui. Vai chegando a demanda para a coordenação do transporte, devidamente a gente encaminha o eleitor. Tem eleitor que tem dificuldade de ir para votar, a gente manda sempre um carro especial para que carregue esse eleitor e leve para a urna, aguarda votar, e depois a gente leva esse eleitor para o devido local da residência onde ele reside.
0: É importante dizer que o Inzepense, onde está aqui, vamos dizer que ele vá para o povoado Olhos d'Água levar algumas pessoas que votou na cidade. Mas chegando de Olhos d'Água, tem gente que vota em Lagarto, quiser vir, já volta também nesse ônibus.
1: Nós temos duas equipes lá no povoado Olhos d'Água, que manda para Mariquita, retorna para Lagarto também. Nós temos uma equipe dos maiores povoados de Lagarto, sempre nós temos uma equipe de apoio, já contendo outros transportes lá para levar o eleitor. Então, o eleitor, graças ao nosso bom Deus, nós temos veículo à disposição para todos os eleitores e todos os povoados de Lagarto.
0: Então, esse trabalho do transporte, no dia da eleição, vai até às 5 horas da tarde, no momento que encerra a votação?
1: Não. Pelo contrário, o nosso trabalho vai além das 17 horas. Todos nós sabemos que às 17 horas os portões do colégio são fechados. E eu sempre falei com a juíza eleitoral, nossa maior preocupação não é depois que o pessoal vota, é depois da eleição. Porque quando fecha o portão às 17 horas, nós sabemos que nós temos a maior parte dos eleitores tem dificuldade pela quantidade de candidato e pela quantidade de numeração. Então, isso o quê? É uma eleição mais demorada. Por ser mais demorada, acontece o seguinte: quando chega às 19 horas, tem muita gente eleitor que chega para ir para o povoado. Aí que começa o trabalho da coordenação do transporte, para que aquele eleitor não tenha um prejuízo. Por quê? Um determinado partido talvez tenha a preocupação de pegar o voto do eleitor, mas quando o eleitor volta, e aí para votar? Aí compete a justiça eleitoral dar uma maior tranquilidade àquele eleitor que está votando, que ficou até as 18 horas, ou até mais, para que ele vá para sua casa e que tenha um transporte adequado.
0: Roquinho, um grande abraço, muito obrigado, boa sorte, bom trabalho.
1: Nós estamos à disposição, se quiser divulgar, nosso telefone é 988-16-7603. Quem quiser entrar em contato, se tiver dificuldade, ou ligar para o cartório eleitoral, que nós estamos à disposição do eleitor. O eleitor não pode se preocupar que nós temos transporte adequado para levar aquele eleitor para a devida urna.
0: Valeu, Roquinho, um grande abraço. 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É com você aí nos estúdios, Jailton Silva.
2: Muito bem, tá aí o Aloysio Andrade, o prefeitinho, trazendo as primeiras informações também. As primeiras não, várias outras informações, né? Também dos transportes, como é que está sendo aí conduzido aí os transportes para transportar os eleitores aqui para o município de Lagarto para votarem nos seus candidatos, fazer as suas obrigações. É isso? Muito bem, tá bom? Agora são 9 horas mais 6 minutos. Alô, Isaú Monteiro. Bom dia.
3: Bom dia, Jailton Silva. Bom dia, ouvintes da Juventude FM. Estamos aqui ao vivo.

0: no Colégio Zezé Rocha, aqui no conjunto Luiz Loyola. Então, na verdade, quem está aqui bem pertinho de mim, veio votar aqui no colégio, é o vereador e candidato a deputado Josivaldo da Ecoterapia. Esse velho amigo, gente boa, jovem, que representa muito bem a cidade de Lagarto na questão da ecoterapia. E ele hoje está aqui para deportar seu voto e, obviamente, como candidato também ser votado. Vereador, bom dia, Juventude FM. Como é que o senhor se sente neste momento, votando e sendo votado?
1: Isaú, um bom dia a você e a todos os ouvintes da Juventude FM. Muito feliz que fizemos uma campanha limpa e mostramos o nosso trabalho, a nossa luta, a nossa força na questão da luta da pessoa com deficiência. E, para mim, eu já saio ganhando nesse sentido, porque o objetivo principal é divulgar o nosso trabalho, é divulgar a nossa causa, a nossa luta, que hoje é minha e de muitos. E amanhã a gente não sabe de quem vai ser. Né? Hoje é um dia histórico para o nosso país. A gente sabe que é um dia onde a gente fala de festa da democracia. Mas não é só uma festa. Não é, é algo muito mais que isso. É algo crucial para que a gente possa...
0: Algo sério.
1: Muito sério. É onde a gente coloca o destino do nosso país na mão de pessoas. Né? E é onde a gente tem que ter cuidado, muito cuidado, quem queremos colocar como nosso representante. Porque o voto não é só um voto. O voto é uma procuração. E a gente sabe que essa procuração a gente tem que ter cuidado, vários critérios para dar a uma pessoa. Então, muito feliz nesse momento, estar aqui, como disse você, para votar e ser votado. É a festa da democracia, é essa. Né? E, graças a Deus, a gente vem mostrando à nossa população sergipana o nosso trabalho, a nossa luta, levando o nosso trabalho para mais cidades, e vamos continuar fazendo isso cada vez mais. E eu espero que hoje à noite ou amanhã você me entreviste como deputado eleito, né, que eu sei que o povo de Sergipe vai fazer isso, por conta da nossa luta, do nosso trabalho.
0: Muito obrigado, vereador. Boa sorte.
1: Muito obrigado a todos vocês. É isso. A festa da democracia é essa. É você analisar quem você quer como seu representante.
0: Muito bem, conversei com o vereador Josivaldo da Ecoterapia, ele que é candidato a deputado estadual. Neste momento, ele está aqui no colégio Zezé Rocha para votar e ser votado também, já que ele é candidato. Então, nós estamos aí ao vivo, eu, o prefeitinho, toda a equipe da Juventude FM, trabalhando para deixar você bem informado neste dia tão importante para todo o Brasil, para o estado de Sergipe e também para o nosso município. 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Ao vivo, eu, Isaú Monteiro, aqui do Colégio Zezé Rocha, aqui na cidade de Lagarto, para os microfones da Juventude FM. Daqui a pouquinho falaremos em outro ponto da cidade, entrevistaremos um outro candidato para deixar você bem informado.

Muito bem, agora são 9h10 aqui, Juventude nas Eleições 2026, aqui com vocês, trazendo as informações de tudo que está acontecendo, né, nos colégios, nas ruas, aqui de Lagarto, nas eleições 2026. Vamos continuar aqui com as urnas que estão espalhadas por toda a cidade e os povoados de Lagarto, né? Vamos lá, então. Eu parei aqui no Açuzino. Vamos agora para a escola. Deixa eu ver aqui. Já falei aqui Eliezer Porto. Já falei também. Agora vamos aqui. Escola Inglaterra, do povoado Quilombo, né? Você que vota aí na escola Inglaterra, no povoado Quilombo. Lá estão as urnas 100, 136, 173, 244 e 255. Repetindo aí na escola Inglaterra, lá no povoado Quilombo. Lá estão as urnas 100, 136, 173, 244 e 255. Escola Municipal Irmã Maria Cândida, povoado Jenipapo. Lá estão as urnas 81, 82, 83, 84 e 85. Povoado Jenipapo, Escola Irmã Maria Cândida. As urnas 81, 82, 83, 84 e 85. Escola Municipal João Pedro de Araújo, também no povoado Jenipapo. Lá estão as urnas 86, 87, 88, 89, 120, 134 e 149. Repetindo, povoado Jenipapo, as urnas 86, 87, 88, 89, 120, 134 e 149. Escola Municipal José Antônio dos Santos, isso, bairro São José, no Loyola, né? Isso, ali a Escola Zezé Rocha, como é conhecida. Lá estão as urnas 188, 192, 196, 201, 205, 207, 256 e 280. Vamos, mais uma vez, Escola Zezé Rocha, como é mais conhecida, Escola, né? José Antônio dos Santos, a Escola Zezé Rocha, lá estão 188, as urnas 192, 196, 201, 205, 207, 256 e 280. Escola Municipal José Galdino dos Santos, povoado Tanque. Isso, lá estão as urnas 203 e 282, povoado Tanque. Escola Municipal José Galdense dos Santos, 203 e 282. Vamos agora para a Escola Municipal Professora Adelina Adeilde de Oliveira, né? Escola Municipal Professora Adeilde de Oliveira, no povoado Estancinha. Duas urnas, 130 e 155. Escola Municipal Raimunda Reis, na Avenida Augusto Franco, Ademar de Carvalho, né? Você que vota aí na Avenida Augusto Franco, na Escola Municipal Raimunda Reis, lá estão as urnas 68, 143 e 191. Escola Rosendo Ribeiro de Souza, no bairro Exposição, lá só tem uma urna, 276. Escola Santiago Bispo, no conjunto Albano Franco, povoado Brasília. Isso fica na Brasília. Lá estão as urnas 165, 178, 186, 193 e 213. Escola Sossego da Mamãe, na Avenida Presidente Kennedy, aqui bem próximo aqui da Avenida Francisco Garcês, né? Isso, a Escola Sossego da Mamãe. Lá estão as urnas 237, 294 e 313. Então, para você que vota na Escola Sossego da Mamãe, lá estão 237, 294 e 213. E atenção, meu compadre Ivan, né? Compadre Ivan Eletrônica, agora você vai saber onde é que você vota, viu? É na Faculdade Dom Pedro, onde funciona a Fundação José Augusto Vieira, que fica localizada ao lado, lá no bairro Cidade Nova, né? Lá na faculdade, né? Ainda continua lá a sua sessão, compadre Ivan, lá na

faculdade, onde fica, né? A antiga faculdade Dom Pedro, né? Isso, lá na Cidade Nova. Lá estão as urnas 1, 2, 3, 4, 5, 6, 96, 105, 106, 109, 223, 236 e 259. Repetindo, lá na Faculdade Dom Pedro, na Cidade Nova, as urnas 1, 2, 3, 4, 5, 6, 96, 105, 106, 109, 223, 236 e 259. Ali na escola, no Rotary Clube de Lagarto, lá tem três urnas, a 10, a 11 e a 12. Repetindo, na Rotary Clube de Lagarto, três urnas, 10, 11 e 12. Na Secretaria Municipal de Educação, na Avenida Presidente Kennedy, lá estão três urnas, 164, 171 e 225. Universidade Aberta do Brasil, Polo Colônia 13, pista principal, povoado Colônia 13. Lá estão as urnas, 110, 133, 144, 145 e 214. Na UFS, Campus Lagarto, Avenida Governador Marcelo Deda Chagas, lá estão três urnas na UFS 272 e 286 e 300. Repetindo, na UFS, lá tem três urnas, 272, 286 e a 300. Na OMEI, Dr. João Almeida Rocha, Avenida Senador Francisco Hollenberg, bairro Estação. Atenção, você da Estação, que vota. Lá estão as urnas 267, 287 e 308. Aí no bairro Estação. Manda um abraço aí a todos vocês aí do bairro Estação, ouvindo a gente.

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0: Muito bem, agora são 9 horas mais 21 minutos, 9h21, Isaú Monteiro, onde o senhor está? Bom dia, mais uma vez.
1: Pois é, Jair Silva, nós estamos agora aqui na estação rodoviária da cidade de Lagarto, local de embarque e desembarque. Ah, o movimento aqui está mais ou menos, né? Muita gente chegando, muita gente saindo, pessoal esperando aqui a sua condução e a gente está aqui vendo as pessoas chegando, as pessoas saindo, os vendedores ambulantes também, o pessoal aqui já acenando, ouvindo a Juventude FM, e a gente vai falar aqui com o pessoal. Bom dia, meu jovem, o senhor é daqui do Lagarto, vai viajar ou tá chegando?
2: Eu vou para Simão Dias.
1: Simão Dias, vai voltar lá?
2: Também.
1: Também, né? Meus familiares moram lá, né?
2: Exatamente.
1: E mora aqui em Lagarto?
2: Não, moro em Tobias da Rio.
1: Moro em Tobias. Vem de Tobias, tá aqui agora esperando o transporte para ir pra Simão Dias.
2: Tá.
1: Tá bom, então um bom dia pro senhor, faça realmente essa coisa da democracia que é muito importante para todos nós.
2: Corretamente, obrigado.
1: Saúde. A patroa, é a patroa, seu nome?
3: Também, Ana.
1: A senhora também vai, Simão Dias?
3: Bom.
1: Ah, que bom então. Bom voto pra senhora, viu? Tá certo? Movimento grande aqui na estação rodoviária agora, chegou uma turma aqui, uma turma que tá ali fazendo movimento e a gente continua por aqui atendendo os pedidos dos ouvintes, porque na verdade eles estão ouvindo a gente também tá aqui ao lado dos eleitores que estão chegando, que estão saindo e é isso aí, a gente tá aqui em qualquer ponto da cidade deixando o ouvinte bem informado. Já estamos aqui às 9 horas e 20 minutos. A turma aqui não fala em uma outra coisa, a não ser o dia de hoje, a eleição do dia de hoje. O pessoal aqui está animado, está tomando cafezinho. Hoje não pode beber, hoje é só cafezinho. E jogando aqui um baralhozinho. Bom dia, meu jovem. Seu nome?
4: Gilvan.
1: Gilvan, que não é o Gilvan da Federal, mas é o Gilvan, né, Gilvan? Pois é, tá aqui ao lado dos amigos, batendo aquele papo, já se preparando, você já votou ou ainda vai votar?
4: Ainda vou votar.
1: Vai votar, qual é o seu, o local de votação?
4: Voto no Santo Antônio.
1: No povoado Santo Antônio?
4: É.
1: Vai de moto?
4: Vou de moto.
1: Ou então de Uber, né?
4: Mas é de moto mesmo.
1: Bom, tenta depositar o seu voto lá e participar da festa da democracia, né, meu jovem?
4: Verdade.
1: Valeu, um abraço pra você e bom voto, viu?
4: Obrigado.
1: E o senhor já votou? Ah, isso aqui botou o dedo positivo, nada melhor do que a gente entender que o cara já deu o dedo positivo e já votou. Pois é, meu filho, então, mais uma vez aqui ao vivo, direto da rodoviária da cidade de Lagarto, onde nós estamos aqui vendo esse movimento tremendo, né? O pessoal chegando, o pessoal saindo, os taxistas, o pessoal do Uber também, e a gente aqui, de qualquer ponto da cidade, eu e o prefeito que estamos fazendo esse trabalho de reportagem durante todo 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A Madame Anália, a sua conselheira espiritual no Jardim Campo Novo, e da Lotérica Martins, a Casa da Sorte, aqui bem em frente à estação rodoviária. Isaú Monteiro, ao vivo, direto de qualquer ponto da cidade, para a Juventude FM, a rádio da democracia, a rádio que está sempre ao seu lado.
0: Tá aí nosso amigo Isaú Monteiro trazendo mais informações aí das ruas da cidade, de tudo que está acontecendo aqui nesta manhã, né? Das eleições nesta manhã de domingo, com as informações das eleições 2026 aqui na Juventude FM. Você fica sabendo de tudo aqui, não é isso? Muito bem. Passar aqui mais urnas para você, onde estão localizadas aqui no município de Lagarto, né? Vamos agora para a Escola Municipal José Marcelino Prata, povoado Santo Antônio. Alô, você do Santo Antônio? Lá tem uma urna nessa Escola Municipal José Marcelino.

Marcelino Prata, a 222, não é isso? Escola Municipal João da Fraga Araújo, povoado Oiteiros, lá tem a 131 e a 135, né? Escola Municipal Luísa Pereira do Nascimento Rodrigues, Rua Gustavo Hora, bairro Pratas. Lá estão as urnas 163, 180 e 202. Vamos agora para a Escola Manuel de Paula Menezes Lima, na Vida Machado, bairro Aldemar de Carvalho. Lá estão as urnas 69, 114, 148, 176 e 174. Escola Manuel de Paula, 69, 114, 148, 176 e 174. Escola Municipal Márcio Machado de Almeida, povoado Brejo. Alô, você do Brejo. Alô, Eladio José, comadre Vera. Povoado Brejo, lá na Marcos Machado, 128, 135, 154 e 316. Repetindo, a Escola Marcos Machado do Brejo, 128, 135, 154 e 316. Alô, Abel Costa, aí no Brejo. João Bosco, aquele abraço. Todos vocês aí do Brejo, sempre sintonizados com a gente. Povoado Várzea dos Cacos, alô, pedindo a barraca de frutas, tá ouvindo a gente? Vai aí também se ligar aqui nas urnas aí do seu povoado, né? Povoado Várzea dos Cacos, lá estão na escola Monsenhor Jason Barbosa Coelho. Isso, lá estão as urnas 254, 271, 285 e a 300, não é isso? Povoado Várzea dos Cacos. Lá na escola Monsenhor Jason Barbosa Coelho, 254, 271, 285 e 300. Escola Monsenhor João Batista de Carvalho Dalto, na Praça Santa Luzia, no povoado Colônia 13. Lá estão as urnas 76, 77, 78, 79, 80, 121, 159 e 182 e 190 também, né? Escola Monsenhor João Batista de Carvalho Dalto, na Colônia 13, 76, 77, 78, 79, 80, 121, 159, 182 e 190. Escola Nelson Ferreira do Nascimento, a Escola Suécia, né? Antiga Suécia, Avenida Francisco Antônio de Figueiredo, bairro Jardim Campo Novo. Alô, Jardim Campo Novo, preste atenção aí na Escola Municipal Nelson Ferreira do Nascimento. As urnas 210, 216, 228 e 263. Jardim Campo Novo, Escola Nelson Ferreira, 210, 216, 228 e 263. Escola Municipal Noruega, na pista principal do povoado Urubutinga. Atenção, Urubutinga, Escola Municipal Noruega. Lá estão duas urnas, 281 e 306. Escola Municipal Paulino Oliveira do Nascimento, Rua José Antônio de Vasconcelos, bairro Alto da Boa Vista. Alô, Alto da Boa Vista. Aí na Escola Municipal Paulino Vieira do Santo do Nascimento. Escola Paulino Vieira do Nascimento. As urnas 265, 290 e 310. Escola Municipal Prefeito José Ribeiro de Souza, povoado Caraíbas. Alô, Caraíbas. Duas urnas na Escola Municipal Prefeito José Ribeiro de Souza, 273 e a 312, lá no povoado Caraíbas. Isso, muito bem, tá aí. Vamos agora aqui para encerrar as urnas que estão espalhadas por toda a cidade e povoados. Agora vamos lá, povoado Olhos d'Água. Isso, vamos lá, muito bem aqui. Já falou aqui no povoado Olhos d'Água, né? Isso, vamos agora aqui para a escola José Barreto de Souza, conjunto Laudanio Freire. O conjunto Laudanio Freire tem três urnas na escola José Barreto de Souza, né? 221, 232 e 257. Na MEI Raimundo José de Carvalho, Rua Campos, bairro Ademar de Carvalho. São três urnas aí na MEI Raimundo José de Carvalho, a 234, a 253 e a 289.
Amei Santa Luzia, né? Amei Santa Luzia, Rua João Maratá, Povoado Colônia 13. As urnas 220, 226, 231, 283, 242 e a 249. Vamos repetir, tá? Amei Santa Luzia, né? Na Rua João Maratá, aí no Povoado Colônia 13. As urnas 220, 226, 231,

nesta manhã, na festa da democracia aqui na Juventude FM, trazendo as informações das ruas da cidade. Daqui a pouco, mais informações para você aqui na Juventude FM.

0: Muito bem, agora são 9 horas mais 36 minutos. Vamos mais uma vez com a Luiz Andrade, o prefeitinho.
1: Alô, prefeitinho. Pois não, Jailton Silva, nós estamos nas ruas da cidade observando a movimentação nesse dia de eleições gerais no Brasil. E grande parte da segurança pública também precisa desse trabalho essencial no dia da eleição. E a briosa Polícia Militar vem desenvolvendo o seu trabalho. Viemos aqui ao 7º Batalhão da Polícia Militar de Lagarto, onde estamos com o Major Fernando, que vai falar de toda a preparação da Polícia Militar para que tenhamos um dia bom nesta eleição. Major Fernando, Rádio Juventude FM, prefeitinho, bom dia.
2: Bom dia a todos, bom dia a todos os ouvintes. Uma grande missão, né, da Polícia Militar, é um dia festivo, é a festa da democracia, dia em que as pessoas saem das suas residências para escolher os seus mandatários, e a Polícia Militar é preocupada em garantir a segurança, a paz e a tranquilidade no pleito eleitoral, fez um planejamento muito minucioso a nível macro, nível institucional e a nível local de município. Nós fizemos um planejamento também para o município de Lagarto, no qual nós escalamos 164 policiais militares, né, entre o efetivo extraordinário e o efetivo ordinário, de forma que todos os locais de votação, que são 59 locais de votação aqui no município de Lagarto, todos têm a presença da Polícia Militar, presença ostensiva da Polícia Militar, garantindo a todos os eleitores, todos os cidadãos aqui lagartense, a tranquilidade e a paz, né, e a certeza de que ele vai exercer o seu direito de cidadania, vai fazer o seu voto, votar no seu mandatário, no seu representante, e vai ter a sua integridade física, a sua liberdade de manifestação, seu direito de votar sem nenhum tipo de pressão, assegurado pelas forças de segurança e especificamente pela Polícia Militar.
1: Qual a orientação que a Polícia Militar passa e recebeu dos seus comandantes para o pós-eleição, no caso de comemoração? O que é que o senhor pode orientar aqui para o povo de Lagarto, para os eleitores, para a própria classe política, para nós da imprensa?
2: Então, dentro do planejamento da Polícia Militar, né, foi feita uma previsão, inclusive, né, tanto antes, né, nós já estamos aqui desde a sexta-feira, né, em turno integral. Eu, particularmente, já estou aqui desde sexta-feira, o coronel também, o coronel Lucas, que é comandante do batalhão, uma equipe. No sábado, nós já recebemos um grupo de oficiais, né, com outros policiais que vieram também se somar e reforçar o policiamento. E hoje, nós recebemos um quantitativo mais massivo, que completa os 164 policiais escalados. E dentro desse planejamento, nós tanto nos preocupamos com o antes, justamente aquele período de véspera, né, que a gente sabe que ocorrem muitos crimes eleitorais, e principalmente da compra de voto, para o dia, né, evitando boca de urna, transporte irregular de passageiros, bem como para a apuração, que teremos um efetivo no fórum, e o pós-apuração, que consequentemente acredito que pela quantidade de candidatos com potencial, né, para ser eleito aqui no município de Lagarto, temos também uma previsão de um policiamento, que caso haja uma festividade, uma comemoração, a Polícia Militar estará presente, né, para assegurar as pessoas a segurança e a paz social.
1: Major Fernando, muito obrigado por sua entrevista aqui à Juventude FM. Bom dia de trabalho, vai dar tudo certo, em nome de Jesus.
2: Nós que agradecemos mais uma vez o espaço, nos colocando sempre à disposição da sociedade, inclusive, e dos senhores da imprensa que estão aqui com a gente, conosco aqui, nessa missão, né, de trabalhar e garantir uma tranquilidade aqui no pleito eleitoral.
1: Muito bem, Jailton Silva, nós estamos falando direto do Batalhão da Polícia Militar. Daqui a pouco nós vamos cobrir o voto do nosso candidato a deputado estadual, dentre tantos, o Matheus Correia, vai estar votando daqui a pouco na escola Adelina Maria, e a Rádio Juventude FM vai cobrir não só o voto dele, como de todos os candidatos aqui do município de Lagarto. 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Esses são parte dos nossos apoiadores culturais que mantêm as ondas sonoras da Rádio Juventude FM de Lagarto antenada no dia das eleições. Volto já.

bem, são agora 9 horas mais 41 minutos aí, prefeitinho Aloysio Andrade, trazendo as informações aí das ruas da cidade, né, com o comandante aí da Polícia Militar, falando de tudo que está acontecendo, né, aqui no município de Lagarto, para a segurança, tanto das pessoas, dos eleitores, como também das pessoas que estão trabalhando também nas sessões dos colégios, tá bom? São 9 horas mais 41 minutos, 9h41.

0: São 9h43. Vamos mais uma vez pelas ruas da cidade com ele, o repórter Isaú Monteiro. Alô, Isaú!
1: Muito bem, Jair Silva e ouvintes da Juventude FM, nós estamos aqui no Colégio do GESP, onde neste momento estamos aguardando alguns candidatos que irão votar daqui a pouquinho, mas quem chegou aqui neste momento foi o nosso amigo Luiz Augusto Ribeiro, o filho do saudoso Ribeirinho, ele que já foi deputado estadual e é pai do deputado federal na atualidade, o senhor Agostinho Ribeiro, e candidato à reeleição. E estamos com ele aqui, obviamente ele vai dizer pra gente, ele que é bastante experiente, ele que já foi votado, já votou e vem votando há muitos anos e hoje está aqui para fazer parte dessa festa da democracia. Pupinha, bom dia Juventude FM, como é que o senhor se sente nesse momento? É algo assim, diferente a cada eleição que passa?
2: Bom dia ouvinte da Juventude FM. Realmente, todos nós, cidadãos brasileiros, temos que exercer a democracia. E através do voto é que nós escolhemos os nossos representantes. E hoje, mais uma eleição no Brasil inteiro para que a população do Brasil, a população de Sergipe, de Lagarto, escolha os candidatos que melhor representa a sua cidade, o seu estado e o seu país.
1: E que ano o senhor foi candidato? E que ano o senhor foi eleito?
2: Ah, eu fui candidato em 1978. Fui deputado estadual e parti para outros caminhos, mas eu venho acompanhando assim de longe e toda eleição eu faço questão de vir votar para exercer o meu direito de cidadão brasileiro.
1: Mudou muita coisa de lá para cá?
2: Sempre muda, né? Sempre muda e faz parte da vida, a evolução tem que mudar, né? E sempre que ir, a gente espera que sempre mude para melhor.
1: Tá bom, muito obrigado. O senhor ia, eu pedi para o senhor parar, o senhor parou. E muito obrigado pela confiabilidade aqui dos microfones da Juventude FM.
2: De nada, eu vou agora exercer o meu direito de cidadão, vou agora me dirigir à sessão para votar nos meus candidatos.
1: E aquela figura ali que não sai do seu pé?
2: João Bambá, como chamado, amigo de longas datas.
1: É verdade. Valeu, Pupim. Um abraço. Isaú Monteiro, ao vivo aqui direto do Colégio Frei Cristóvão de Santo Hilário, ao vivo para vocês que estão ouvindo a gente neste momento. Há pouco eu estava ouvindo o prefeitinho

lá direto do 7º Batalhão, e realmente o povo ficou bem informado a respeito da questão da polícia trabalhando nas eleições 2026. 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Então, Monteiro ao vivo, direto do GESP para a Juventude FM.

Muito bem, tá aí, agora são 9:47, tá aí as informações com Isaú Monteiro. Aqui, daqui a pouco tem mais informações com a Luiz Andrade, o prefeitinho. Também com Isaú Monteiro por aqui pelo estúdio, nosso amigo Rosinaldo Fontes, né, que está por aqui também, nos auxiliando aqui também nessa transmissão 2026 aqui na Juventude FM, a rádio que faz a diferença. Também Luciano Martins e a toda a equipe, apostas para trazer informações. 9:47.

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1: Muito bem, agora são 9 horas mais 53 minutos, 9h53. Alô, Isaú Monteiro. Bom dia, muito mais bem. Uma vez.
2: Ok, muito bem. Mais uma vez, voltando aqui, direto do colégio Frei Cristóvão, não. Aqui é o GESP, rapaz. É o colégio das Freiras. E neste momento já estou aqui ao lado da deputada estadual, Cidia Áurea Ribeiro, que não é candidata à reeleição, mas neste momento está aqui também como eleitora, fazendo parte da festa da democracia, né, Cidia Áurea? Ela que é esposa do Luiz Augusto Ribeiro, a quem eu entrevistei há poucos instantes. Ela é mãe também do deputado federal Augustinho Ribeiro e é nora de Hilda Ribeiro, que foi prefeita aqui da Cidade Lagarto e é candidata a deputada. Não vamos falar de política, vamos falar sobre o que a senhora neste momento está fazendo aqui, fazendo parte da festa da democracia. Cidia Áurea, satisfação em tê-la aqui nos microfones da Juventude FM.
3: Bom dia a todos os ouvintes da FM, da Juventude FM, né? Hoje é um dia assim, é o dia D, né? O dia da democracia, é o dia do cidadão e cidadã demonstrar, votar e escolher quem ele quer que governar o nosso estado e o nosso Brasil. E aqui estou como parlamentar, que ainda vou exercendo o mandato de deputado estadual, não vim para a reeleição, colocamos a ex-prefeita Hilda, né? E também temos o meu filho, que é o deputado federal, vem também para a reeleição. E hoje é dia de escolher presidente, governador, senador, deputado federal, deputado estadual, que vão governar e administrar, né, e trazer o melhor para o nosso Brasil, especialmente Sergipe, e por que não Lagarto. Então, como parlamentar, desejo, assim, peço a Nossa Senhora da Piedade que tenhamos uma votação, né, um dia da democracia com muita paz, muita harmonia e que vença o melhor.
2: Aquele friozinho na barriga ainda?
3: Ah, com certeza, né? É um sentimento materno, né? É filho, é nora, que é filha também. Então, dá aquele sentimento, aquele friozinho, né? Como diz, né? Aquela ansiedade. Mas Deus está no comando e no controle de Deus.
2: Faltam 3 meses para a senhora deixar de ser deputada estadual. E valeu a pena ser deputada estadual aqui no estado de Sergipe? Valeu a pena representar um povo, um estado?
3: Com certeza, desenvolvi um papel como parlamentar, com muita ética, muito respeito, sempre levantando essa bandeira. O meu lema sempre foi esse e continuará sendo. Eu não vim para a reeleição, mas não significa dizer que a deputada Áurea Ribeiro, tia Áurea, como é assim carinhosamente conhecida, não sairei da política, continuarei fazendo o meu trabalho no social, sempre acolhendo, né, e sempre estando à frente das discussões da nossa política, do nosso estado, especialmente de Lagarto.
2: Deixa a mensagem final, deixa a mensagem final agora para todos os eleitores, para todos os lagartenses e todos aqueles que hoje estão fazendo parte dessa festa da democracia.
3: Convido a todos, né, se você é eleitor ou eleitora, venha hoje, participe. O voto é muito importante, né? Nós temos praticamente 1 minuto para escolher, mas também se você não escolhe bem, é ter muito cuidado. Veja quem tem um histórico bom para você escolher para ser o nosso representante a nível federal, estadual, nosso governador, nosso senador e presidente também. Meu muito obrigada e todos vocês fiquem com Deus e viva a democracia.
2: Bom voto.
3: Muito obrigada.
2: Valeu, conversei com Cidia Áurea, ela que nesse momento está aqui na fila para depositar o seu voto e fazer parte da festa da democracia. 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Fala, Jailton.
1: Já estamos com o prefeitinho aqui, viu?
2: Fica à vontade, fica à vontade.
1: Valeu, tá aí nosso amigo Isaú, vamos agora com ele. A Luiz Andrade, o prefeitinho. Alô, prefeitinho, com você.
4: Oi, hoje Jailton Silva, prezados ouvintes da Rádio Juventude FM, ao lado de mais um candidato lagartense que veio sufragar o seu voto, Matheus Corrêa, aqui no colégio
0: Mundial.
4: Mundial, Colégio Mundial aqui no centro da cidade. Rádio Juventude FM, Matheus Corrêa, toda a sua parte foi feita, agora é a hora do eleitor decidir escolher seus candidatos. Como se sente nesse momento? Saúde em paz, amigo, bom dia.
0: Bom dia, prefeitinho, bom dia a todos os ouvintes da Rádio Juventude FM. É muito importante estar aqui exercendo a nossa democracia. É muito satisfeito com a nossa caminhada, uma caminhada limpa, correta, propositiva, e realmente ocupar uma cadeira representando de verdade o nosso povo do Lagarto, nosso povo do Sergipe. Infelizmente temos cadeiras que são vazias e devem ser ocupadas por representantes verdadeiramente do povo. Então, muito satisfeito, apesar dos percalços, como o acidente que eu tive, estou aqui ainda com colete, muitas dores, mas sempre ao lado do povo, sempre buscando mostrar o nosso preparo, a nossa coragem, a nossa fé na nossa caminhada. A gente já mostrou como é que se faz o trabalho parlamentar no Parlamento Municipal do Lagarto, na Câmara de Vereadores, mostramos como se faz, viramos referência, exemplo de parlamentar, e agora o nosso nome à exposição do povo do Lagarto, do povo do Sergipe, para o Parlamento Estadual, e tendo mais estrutura a gente vai mostrar ainda muito mais.
4: Qual a sua agenda para hoje? Vai estar voltando depois? O resultado? Vai esperar por aqui? Vai estar em Lagarto? Qual será a sua agenda?
0: Dia todo em Lagarto. Dia todo aqui na minha terra natal. Lugar onde tem meu coração. Onde meu umbigo é enterrado, que é Lagarto. Então, vou passar o dia todo aqui em Lagarto. Sempre gosto do dia de eleição. Estar aqui entre amigos. Vamos aguardar aqui o resultado, que seja feita a vontade de Deus e do povo.
4: Amém. Grande abraço. Boa sorte, amigo.
0: Obrigado, prefeitinho. Obrigado, sobretudo, a todos os lagartenses.
4: Muito bem. Rádio Juventude FM falando com o candidato a deputado estadual, Matheus Corrêa. 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Eu estou indo agora para o Colégio Nossa Senhora da Piedade. Lá vota o prefeito do município, Sérgio Reis, vota o deputado federal, Fábio Reis, vota o suplente de senador, Joãozinho de Sulinha. E do lado, vota na DR2 o deputado federal, Agostinho Ribeiro, e a candidata a deputado estadual, Ida Ribeiro. Nossa reportagem está por aí. Já já eu volto e não esqueça, meio-dia a 1.

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1: Muito bem, agora são 10 horas mais 1 minuto, 10 e 1. Tá aí a Luiz Andrade, o prefeitinho, trazendo informações aí pelas ruas da cidade, dos colégios, né? Com todas as informações, que tudo que está acontecendo nesta manhã de domingo, na festa da democracia aqui na Juventude FM. A Juventude FM mandou uma equipe de profissionais para a cobertura das eleições 2026, né? Repórteres espalhados pelos locais de votação estão trazendo um panorama ao vivo do clima das eleições em toda a cidade de Lagarto. Entrevistas com os candidatos, filhos da terra, no momento da votação, das 12 às 13 horas, Juventude Notícias será apresentado pelo prefeitinho com as informações da manhã que se passou, né? Tudo que está acontecendo durante toda a manhã, tudo que aconteceu e está acontecendo, né? Ele trará todas as informações a partir das 12 horas ao meio-dia. E às 17 horas começa a apuração. Uma equipe foi montada. E voto a voto, estaremos trazendo os resultados oficiais direto do Tribunal Superior Eleitoral. 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Equipe sob o comando de Aluísio Andrade, o prefeitinho Alan Gomes, Isaú Monteiro, Danilo Souza, Evandro Santos, brasileiro Jailton Silva, Luciano Martins, Wendel Brendo e Bruno Augusto. Muito bem. 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
1: Muito bem, agora são 10 horas mais 24 minutos, 10 e 24 aqui na Juventude FM, nesta manhã de domingo, né? Das eleições 2026, e a Juventude FM montou uma equipe de profissionais para a cobertura das eleições 2026. Repórteres espalhados pelos locais de votação estão trazendo um panorama ao vivo do clima das eleições em toda a cidade de Lagarto, né? Entrevista com os candidatos, filhos de Lagarto, no momento da votação. E às 12 horas, ao meio-dia, das 12 às 13 horas, o Juventude Notícias será apresentado pelo Aloysio Andrade, o prefeitinho, com as informações de tudo que aconteceu durante toda a manhã de hoje, né? E às 17 horas começa aí a apuração, com a equipe já foi montada, voto a voto, estaremos trazendo os resultados oficiais direto do Tribunal Superior Eleitoral. Portanto, eleições é aqui na Juventude FM, a rádio que veio para fazer a diferença. A equipe, sob o comando

O Aloysio Andrade, o Prefeitinho, Alan Gomes, Isaú Monteiro, Danilo Souza, Evandro Santos, Brasileiro, Jailton Silva, Luciano Martins e Wendel Brendo e Bruno Augusto. 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

0: Tchau, gente bonita. Por aqui, eu vou terminando meu trabalho.
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1: Muito bem, agora são 10 horas mais 37. Vamos voltar às ruas da tarde com ele, Luiz Andrade, o prefeitinho. Alô, prefeitinho, mais uma vez. Bom dia.
2: Hoje, Ailton Silva, é mais um ponto de votação na cidade aqui de Lagarto, desta feita com a presença da candidata ex-prefeita desse município, Hilda Ribeiro, que veio para sufragar o seu voto nesse dia tão importante para a democracia brasileira. Ex-prefeita Hilda Ribeiro acabou a movimentação dos políticos, agora é a vez do povo decidir e definir. Rádio Juventude FM, prefeitinho, como se sente nesse momento? Bom dia.
3: Bom dia, prefeitinho, bom dia, Juventude FM, todos os ouvintes. Estou muito feliz de estar aqui agora cumprindo meu papel de cidadã, né, de vir aqui e depositar nosso voto na urna, cumprindo um papel como todo, qualquer uma cidadã, né, está cumprindo nesse momento, mas estou com a sensação de dever cumprido e agora a gente está aqui com um pouco de ansiedade, é claro, mas que seja escolhido os representantes do povo. A gente está na democracia e quem escolhe sempre é o povo. E é isso, e a gente está aqui com todo o respeito do mundo para aceitar qualquer resultado.
2: A senhora é candidata a deputada estadual. A sua agenda ficará exclusivamente no município de Lagarto hoje? Fará visita em algum local? Como vai e aonde acompanhar a votação, o final da votação?
3: Prefeitinho, todo ano a gente faz a mesma coisa, né? Vou acabar de fazer, né, cumprir meu papel aqui, votar. E acredito que irei para minha casa, onde eu fico com minha família, orando e esperando escutar, né, o resultado.
2: Falar em família, eu estou sentindo falta de duas figuras aqui. O Gustinho Júnior e a minha querida Helena, não trouxe hoje?
3: Helena hoje não veio, mas Luiz Augusto está ali quietinho. Já está ali quietinho, já disse ele para ele se comportar, ele está ali já conversando, porque ele gosta muito de conversar. Mas está ali quietinho, estamos todos aqui unidos, né? O Gustinho também volta aqui comigo no DR. E é isso.
2: Boa sorte, grande abraço.
3: Muito obrigada, boa sorte a todos, né? Todos os candidatos, que seja o que for melhor para Sergipe, que o povo que escolha certo e vai dar tudo certo, que seja o que Deus quiser. Que Deus nos ilumine sempre.
2: Amém. Grande abraço, boa sorte.
3: Valeu, obrigadão.
2: Tá aí, a prefeita, ex-prefeita Hilda Ribeiro, o deputado Gustinho já deve ter falo para a outra reportagem. Gustinho está por ali. Vamos deixar então Jair de Silva, chama o Isaú Monteiro, que está com o deputado federal Gustinho Ribeiro.

0: Agora são 10 horas mais 41 minutos. Isaú Monteiro, é com você.
1: Muito bem, a gente está aqui no DR2, local onde o deputado federal Agostinho Ribeiro, candidato à reeleição, ele que é esposa da ex-prefeita de Lagarto, Hilda Ribeiro, que também é candidata a deputada, é filho de Áurea Ribeiro, que é atual deputada, e é filho também do senhor Luiz Augusto Ribeiro, que já foi deputado estadual. Repara só, que família, viu? É, Agostinho Ribeiro hoje deputado federal e candidato à reeleição. Falando nos microfones da Juventude FM. Cada eleição é uma história. Como é que está o coração do deputado federal Agostinho Ribeiro?
2: Ah, é sempre emocionante, né? Bate aquele friozinho na barriga, porque é um momento importante para o país. É um momento em que a população brasileira vai escolher os seus representantes,

0: seja para cuidar dos destinos do nosso estado, mas também da nação, do país. Né? E é muito importante participar da festa democrática, vir aqui, exercer seu papel de cidadão, de eleitor, não só enquanto candidato, mas eu venho aqui hoje cheio de esperança como cidadão brasileiro, cidadão sergipano, cidadão lagartense, e de deixar aqui uma mensagem principalmente para a juventude, que participem sempre da política, que se envolvam, que venham votar, que escolham seus representantes, que só assim a gente consegue construir um país melhor, um estado melhor, e uma nação melhor, então, e um município também. Então, é importante demais, né? A gente vê aqui as zonas, os locais de votação sendo bem frequentados, uma presença, pelo que eu estou vendo aqui, uma presença alta dos eleitores, isso demonstra que a democracia brasileira está viva, está ativa, né, e que a população fará a melhor escolha.
1: Gostinho, esposo e esposa, ambos candidatos, uma federal e outro a estadual. Como é que é o diálogo familiar entre esse casal?
0: Olha, a gente costuma deixar a política da porta de casa para fora, né? Então, para que não envolva no dia a dia e tal, mas é sempre tranquilo, não há nenhuma interferência do ponto de vista pessoal, não.
1: E qual mensagem você deixaria nesse momento para os ouvintes da Juventude FM e os vereadores, aliás, e para os eleitores de modo geral?
0: Aqui, como eu acabei de falar, que participem, que escolham bem os seus representantes, vejam aqueles que realmente trabalham, que têm serviço prestado, que utilizam os mandatos para produzir algo positivo, seja para o seu estado, para a sua cidade ou para o país, como eu já falei. E a mensagem que eu deixo é essa, é que as pessoas façam realmente e exerçam realmente o seu papel de cidadão. Né? Com a democracia viva, ativa, né? Acredito ser o melhor caminho para que nosso país, né, que o povo brasileiro encontre realmente o progresso e o desenvolvimento tão sonhado.
1: Boa sorte, deputado.
0: Muito obrigado.
1: Ok, falei com o deputado federal Agostinho Ribeiro, pelos microfones da Juventude FM, no apoio cultural de Jailson Lanches, Casa dos Bolos, Lotérica Martins, Madame Anália, com o telefone 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ao vivo, direto aqui do DR2, entrevistando os candidatos, entrevistando os eleitores, entrevistando as autoridades nesta eleição 2026, na Festa da Democracia, meu amigo Jailton Silva. Um abraço para o meu querido amigo Marcelo Maratá, gente boa, gente de primeira qualidade, repórter de grande valia. Valeu, meu filho, um abraço.
2: Valeu, tá aí nosso amigo Isaú Monteiro trazendo as informações mais uma vez aí da DR2, né? E todos os pontos que estão sendo, que o pessoal está exercendo aí a sua cidadania aqui no município de Lagar, tá bom? Repórteres espalhados pelos locais de votação estão trazendo o panorama ao vivo e o clima das eleições em toda a cidade de Lagarto, né? Entrevista com os candidatos, filhos da terra, no momento da votação. E às 12 horas, daqui a pouquinho, tem o Juventude Notícias, né? Das 12 às 13 horas, será apresentado pelo prefeitinho com as informações da manhã de tudo que está acontecendo nesta manhã de domingo, dia 4 de outubro. E às 17 horas, você já sabe, começa a apuração com toda a equipe aqui, né? Da Juventude FM, trazendo os resultados oficiais direto do Tribunal Superior Eleitoral. Portanto, eleições é aqui na Juventude FM, a rádio que veio para fazer a diferença. A equipe sob o comando de Aloysio Andrade, o prefeitinho, Alan Gomes, Isaú Monteiro, Danilo Souza, Evandro Santos, Brasileiro Jailton Silva, Luciano Martins, Wendel Brendo e Bruno Augusto. São 10 horas mais 48 minutos, 10h48.

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1: Muito bem, agora são 10 horas mais 56 minutos. Alô, prefeitinho. Mais uma vez, bom dia.
2: Bom dia, Jailton. Bom dia, ouvintes da Juventude FM. Ao lado do deputado federal Fábio Reis, chegando aqui no Colégio Nossa Senhora da Piedade, no GESP, para conceder entrevista. Acredito que ele vai querer uma entrevista coletiva, já que tem vários colegas da imprensa aqui. Deputado federal Fábio Reis se acomodando aqui numa sombra melhor para que a gente possa conversar com os ouvintes da Juventude FM e de outras emissoras. Deputado federal Fábio Reis para a coletiva com a imprensa. Vamos ouvir como se sente nesse momento para dar o seu voto aqui nessa eleição geral. O povo fez sua parte,

0: agora é a vez do próprio candidato.
1: Eu estou muito feliz, fizemos uma campanha realmente muito alegre, muito tranquila, de muita proposta, de muito resultado para o povo sergipano. E agora realmente é aguardar aí a decisão soberana do povo sergipano.
0: O que fará a partir de agora o deputado federal Fabrício? Qual a sua agenda? Vota aqui e ficará no município de Lagarto? E aonde será que você vai acompanhar o resultado depois das 17 horas?
1: Como sempre, gosto de ficar com minha família, aí aguardando o resultado ali, no finalzinho aí das 17 horas, e comemorar, se Deus quiser.
2: Deputado, há alguma diferença dessa eleição? A emoção é a mesma?
1: A mesma. Quando você perde esse calor, quer dizer, esse friozinho na barriga, perde o sentido, né? Então, esse friozinho é normal. É muito gostoso sentir tudo isso. Estou muito feliz com esta campanha. Foi uma campanha realmente assim que me motivou bastante, porque por onde eu passei, que vi o resultado do meu trabalho, eu realmente sinto muito honrado, prefeitinho. Honrado. Honrado pelo reconhecimento do povo sergipano.
0: Grande abraço.
1: Obrigado, prefeitinho.
0: Ouvimos aí o deputado federal Fábio Reis. Nós, nessa nossa peregrinação, só vamos aguardar, evidentemente, a presença do prefeito Sérgio Reis para que a gente possa encerrar as entrevistas com as autoridades. Restamos ainda Sérgio Reis, mas eu tenho informação que o senador Alessandro Vieira, candidato ao Senado da República e senador, está no município de Lagarto porque o seu suplente, né, o nosso Joãozinho de Sulinha, é de Lagarto e ele veio prestigiar. E Joãozinho de Sulinha vota aqui também no Colégio das Freiras. Mas deixa eu falar com dois amigos bons que eu tenho por aqui. Evidentemente que, como sempre, eles não vão pedir voto, não vão identificar. Primeiro eu falo com muita alegria com um dos fundadores da Juventude FM. Se aqui eu estou nesse microfone, graças ao amigo José de Oliveira Seixas Neto, Rádio Juventude FM, prefeitinho. Bom dia, Seixas.
3: Bom dia, meu amigo prefeitinho.
0: Tudo bem, veio para sufragar o seu voto, votar numa eleição muito importante de presidente da República, deputado estadual.
3: Cheguei às 8 horas em ponto, saí da minha de Aracaju logo cedo e já cumpri o meu dever cívico de cidadão para com a eleição, a grande eleição de 2023.
0: Bem, eu vou conversar com outro amigo e colaborador da Juventude FM, Fernando Reis, da Gurupi. E ele é evidentemente diferente da gente. Ele tem familiar candidato, evidentemente que ele não vai pedir voto, pediu a benção aqui, né? Fabinho deu a benção a Fernando Reis. Fernando Reis, Rádio Juventude FM, prefeitinho, mais uma eleição em que você participa como eleitor, evidente, mas torcendo para que seus familiares vençam a eleição. O que pode falar desta eleição? Tudo tranquilo, né, Fernando?
3: Bom dia, ouvinte da Juventude FM. Prefeitinho, eu estou surpreso com a tranquilidade que eu estou vendo nessa eleição aqui. A calma que está, tranquilo na rua. E espero em Deus que seja assim o dia todo, tranquilo. Todos os candidatos estão concorrendo. Têm direito a buscar seus votos e torço que todos os melhores vençam. Né? Como você sabe que eu sou tio de um candidato, eu estou torcendo pelo meu sobrinho. Mas que todos eles que tenham feito um bom trabalho pelo nosso município, que obtenham êxito e que essa eleição continue com essa tranquilidade que está até o momento.
0: Fernando, você é filho do saudoso Arthur Reis, eleições antigamente diferente. O que muda, na sua opinião, em relação para as eleições de hoje? O friozinho na barriga é o mesmo, né? A expectativa é a mesma.
3: Não deixa de ser. Só que antigamente eu participava muito do trabalho, né? Eu ficava no setor, para mim, que é o pior de todo, transporte. Eu chegava às 5 horas da manhã na praça, pelo menos, da Praça da Caixa d'Água, e só saía de lá 10, 11 horas da noite para até botar o povo em casa. Então, muitos, eu e o galego de Arthur, ficamos por muitos e muitos anos lá, né, com essa incumbência. Mas hoje, graças a Deus, eu só sou eleitor, nem participar das caminhadas como isso não estou indo. Só quero ser só eleitor. A minha contribuição como voluntário já foi. Hoje é só como eleitor. Espero ainda por muitos anos eu estar aqui votando, estar conversando com meu amigo prefeitinho.
0: Mas você, como grande empresário, sabe da importância que é do povo fazer as escolhas certas. Porque se fizer a escolha errada, quem sofre é o empresariado, quem sofre é a classe trabalhadora. É mais ou menos por aí, né, Fernando? Esse é um momento de reflexão, né?
3: Correto. É um momento de muita reflexão, um momento que nós temos que tomar muito cuidado em quem vai votar, porque hoje nós estamos, o Brasil vem passando por uma crise muito grande, sem precedentes no momento. Eu, como empresário, não me lembro do tempo que eu passei uma crise como nós estamos passando agora. Não estou dizendo que a culpa é só de um,

0: mas eu acho que às vezes se renovar é necessário nesse momento de sofrimento que o brasileiro está. Estou muito endividado, brasileiro muito, muito endividado, porque deram muita liberdade e o brasileiro com o celular na mão, tudo com oferta na mão. Aí ele se endividou e hoje estamos pagando as consequências. Espero que daqui para frente, independente de quem ganhe, que mude o rumo do nosso país, mude o rumo da economia, porque do jeito que está, não tem como a gente continuar.
1: Fernando, grande abraço, boa sorte.
0: Muito obrigado e um bom dia para vocês e que essa eleição continue com tranquilidade como vem até o momento.
1: Amém. Grande abraço. Valeu, Seixas. É com você, meu querido Jailton Silva, aí nos estúdios da Juventude FM. Eu volto já com mais informações. Como eu disse, só resta a entrevista com o prefeito de Lagarto, autoridade, Sérgio Reis, e o senador Alessandro Vieira. Vai passar por Lagarto, está em Lagarto. Vamos aguardar mais alguns minutos para que a gente possa encerrar, mas convidando a todos vocês para esses dois compromissos. Meio dia em ponto, até uma, o prefeitinho vai estar fazendo um resumão de tudo que aconteceu pela manhã. E, a partir das 17 horas, o resultado oficial, quem ganhou, quem perdeu na Juventude FM. Volto já, Jair Silva.
2: Muito bem, tá aí o Luiz Andrade, o prefeitinho, trazendo as informações também, né? Das ruas, da cidade, do colégio do GESP, né? Muito bem, tá aí. São 11 horas mais 3 minutos, 11:03 aqui na Juventude FM. Esta manhã maravilhosa, na festa da democracia. É a Juventude FM, né? Nas eleições 2026, repórteres espalhados pelos locais de votação estão trazendo o panorama ao vivo do clima das eleições 2026 aqui da cidade de Lagarto, entrevistas com os candidatos, filhos de Lagarto, no momento da votação, daqui a pouco, das 12 às 13 horas, o Juventude Notícias será apresentado pelo prefeitinho, com as informações de tudo que aconteceu nesta manhã, né, de domingo, aqui nas eleições de 2026. E às 17 horas, já sabe, é a apuração dos votos, né, voto a voto, com toda a equipe aqui, né.

0: Muito bem, agora são 11 horas mais 5 minutos. Mais uma vez, a Luiz Andrade, o prefeitinho, com você.
1: Oi, Jailton Silva. Estamos aqui na ponta da agulha, ao lado do senador e candidato à reeleição, Alessandro Vieira. Ele não vota em Lagarto, mas tem alguém na sua chapa, nosso querido Joãozinho de Sulinha, que é suplente na chapa. Veio o Lagarto prestigiar o seu candidato a suplente, evidentemente, em ver o público. Senador Alessandro, qual a sua expectativa? Rádio Juventude FM, prefeitinho.
2: Prefeitinho, é um prazer falar com você, com todo o povo de Lagarto e região. Sim, a gente fez questão de estar aqui em Lagarto, acompanhando Joãozinho, Sueli, a família, os nossos amigos. O nosso mandato, graças a Deus, conseguiu atender todo o estado de Sergipe. Trabalho honesto, muito bem feito, e que agora a gente espera ter o reconhecimento nas urnas. Muito, muito bom estar por aqui, a receptividade muito boa, e acompanhar os amigos mais ainda.
1: Qual a sua agenda para depois aqui de Lagarto e onde o senhor vai, evidentemente, esperar o resultado a partir das 17 horas?
2: Eu vou votar, acabo aqui o acompanhamento em Lagarto, volto para Caju para fazer a minha votação com a minha família, a gente não fez ainda, e depois a gente espera em casa. Eu sou um cara sossegado, eu acho que a gente tem que ter a paciência e o respeito de aguardar o resultado das urnas. A gente está vendo na reta final muito ataque, fake news, tentativa de desconstruir, não só atacando o Alessandro e essa chapa, mas atacando outros adversários, a gente está vendo. E a gente espera que a polícia depois faça seu trabalho para poder apurar quem são esses bandidos que acham que podem ganhar na tora. Mas eu acredito muito na vontade do povo sergipano.
1: Boa sorte, senhor.
2: Muito obrigado, bom trabalho para vocês.
1: Vamos ouvir a vice-prefeita de Lagarto, minha querida amiga Sueli, Rádio Juventude FM, prefeitinho. Mais um momento cívico onde vamos ter que votar 6 votos. De presidente da República, deputado estadual, como se sente nesse momento a vice-prefeita Sueli?
3: Bom dia, prefeitinho, bom dia, Rádio Juventude e todos os ouvintes. Com coração.

0: o dever cumprido, né? Como vice-prefeita e filha dessa terra, eu me sinto assim, muito honrada estar ao lado aqui do nosso senador Alessandro, que meu esposo está junto aqui, para mim é uma grande honra. E o trabalho foi feito com muito amor, com muito carinho. Obrigada a todos que nos recebeu, né, nessa campanha. E hoje estamos confiantes e vamos esperar os resultados das urnas.
1: Boa sorte, amigo.
0: Obrigada, meu amigo.
1: Vamos a Joãozinho de Sulinha, candidato à suplência de senador do senador Alessandro Pinheiro. Uma grande oportunidade que o município de Lagarto recebeu, compor a chapa de um senador que o Brasil inteiro queria. Ele, como candidato ao Senado em qualquer estado brasileiro, era senador para o Sergipe e escolheu um lagartense, Joãozinho de Sulinha, como candidato para suplente. Joãozinho, Rádio Juventude FM, prefeitinho, bom dia, amigo.
2: Bom dia, prefeitinho. Eu quero lhe agradecer por dar uma entrevista com você. Você sabe do carinho que eu tenho com você. E quero agradecer ao senador delegado Alessandro Vieira pela honra de compor a chapa dele, que hoje eu tenho ele como meu amigo, de minha família, e quero agradecer a recepção do povo de Lagarto, Sergipe. Um abraço e obrigado, prefeitinho.
1: E em relação à apuração dos votos, aonde Joãozinho vai assistir essa apuração? Vai estar ao lado de Sérgio, de Fábio, vai estar com sua casa, ao lado dos seus amigos e de sua esposa, vice-prefeita. Como será a agenda de Joãozinho de Sulinha após as 17 horas? Eu não tenho dúvida que é ouvindo a Juventude FM.
2: Prefeitinho, eu quero... me encontrar muito com Deus, na minha casa, com minha esposa, ficar com muita tranquilidade, agradecer a todos os amigos pelo apoio, pela sinceridade, pelo abraço do povo verdadeiro. Então, com muita paz em casa e com Jesus, agradecer a Deus o resultado que venha, que eu acredito que seja com muito sucesso.
1: Boa sorte, amigo.
2: Obrigado, prefeitinho.
1: Grande abraço. Está aí. Falando, portanto, só resta agora a presença do prefeito Sérgio Reis. A maior autoridade constituída desse município vota aqui no Colégio Gensp, mas ainda não chegou. E o plantão da Juventude FM continua aguardando a presença tão somente do prefeito desse município, Arthur Sérgio de Almeida Reis. Ele não é candidato, mas vota, é prefeito, e nós vamos conversar daqui a pouco com Sérgio Reis. Volto já, daqui a pouco, para a Juventude FM. Falou, prefeitinho.
3: Muito bem, abração, 11 horas mais 9 minutos, 11:09 aqui na Festa da Democracia, né? Aqui na Juventude FM, nesta manhã maravilhosa, né? Aqui nas eleições 2026. Os nossos apoiadores culturais para essa transmissão, né? 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São 11 horas mais 10 minutos, 11:10.

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2: Juventude FM informa a hora certa.
3: 11:31.
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1: 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Juventude FM informa a hora certa.
2: 11 horas e 58 minutos.
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3: Fala, prefeitinho.
4: São 12h10, 12h10. A partir de agora, começa aqui pela sua Juventude FM em 104,9. Especial Eleições 2026. A FM montou uma equipe de profissionais para a cobertura das eleições de hoje. Repórteres espalhados por locais de votação trouxeram um panorama ao vivo do clima das eleições em Lagarto. Entrevista com os candidatos Filho da Terra. E agora, de 12h10 a 1 da tarde, nós vamos trazer uma reprise de tudo o que aconteceu no Brasil, em Sergipe e em Lagarto. 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

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Todos esses foram os nossos apoiadores culturais para a manutenção deste programa especial Eleições 2026. Nossa produção foi a São Paulo, onde votou o presidente Luiz Inácio Lula da Silva. Vamos trazer a matéria direto de São Paulo, como é que foi o voto de Luiz Inácio Lula da Silva.

0: Fala, prefeitinho.
1: Bem, um problemazinho técnico aqui com o abaixamento das nossas matérias. Espero que a nossa produção conclua o mais rápido possível para que a gente possa continuar com o nosso programa, programa especial das eleições 2026. E a partir das 17 horas de plantão aqui para transmitir ao vivo o resultado da eleição. Presidente da República, governador, os dois senadores, deputado federal, deputado estadual. Toda uma equipe está sendo formada, já foi formada nesse sentido. E como disse, durante toda a manhã nós estivemos em pontos estratégicos aqui de Lagarto, buscando matérias para trazer para vocês. Já possamos pedir as matérias, meu querido brasileiro? Vamos trazer, portanto, como é que foi o voto de Lula em São Paulo, brasileiro.

0: O presidente da República, Luiz Inácio Lula da Silva, candidato à presidência da República pela sétima vez, entrega o documento para as mesárias na escola em São Bernardo do Campo, onde vota. Lula chegou à escola agora há pouquinho, como eu disse, estava no Sindicato dos Metalúrgicos do ABC, esperando a chegada do candidato ao governo de São Paulo, Fernando Haddad, do vice Geraldo Alckmin, que o acompanham, estão aguardando, evidentemente, do lado de fora. O presidente usando chapéu, está com a Marina Silva ali agora e Simone Tebet, que são as duas candidatas ao Senado pela chapa em São Paulo. E me pareceu o candidato ao governo do estado, Fernando Haddad, ali também de camisa azul, e o vice Geraldo Alckmin. Márcio França, que é candidato a vice-governador em São Paulo também. O presidente adotou um chapéu durante essa campanha de camisa branca, fazendo sinal de positivo para repórteres fotográficos e cinegrafistas. Vai assinar agora o caderno para registrar a votação, passará pela biometria e será então liberado para a votação. É um presidente da República, Luiz Inácio Lula da Silva, candidato à presidência da República pela sétima vez, entrega o documento para as mesárias na escola em São Bernardo do Campo, onde vota. Lula chegou à escola agora há pouquinho, como eu disse, estava no Sindicato dos Metalúrgicos do ABC, esperando a chegada do candidato ao governo de São Paulo, Fernando Haddad, do vice Geraldo Alckmin, que o acompanham, estão aguardando, evidentemente, do lado de fora. O presidente usando chapéu, está com a Marina Silva ali agora e Simone Tebet, que são as duas candidatas ao Senado pela chapa em São Paulo. E me pareceu o candidato ao governo do estado, Fernando Haddad, ali também de camisa azul, e o vice Geraldo Alckmin. Márcio França, que é candidato a vice-governador em São Paulo também. O presidente adotou um chapéu durante essa campanha de camisa branca, fazendo sinal de positivo para repórteres fotográficos e cinegrafistas. Vai assinar agora o caderno para registrar a votação, passará pela biometria e será então liberado para a votação. É um colégio, todo mundo sabe, evidentemente, onde vota o presidente da República, Luiz Inácio Lula da Silva. É uma escola pública que fica em São Bernardo do Campo, uma escola estadual que fica no bairro Assunção, relativamente perto do Sindicato dos Metalúrgicos do ABC, onde ele estava. O presidente da República já está na U.
1: Fala, prefeitinho.
2: Por onde votou o Flávio Bolsonaro? Vamos assistir, vamos ouvir o outro candidato a presidente da República.
0: Todo dia. Agora sim, o candidato do PL à presidência da República, Flávio Bolsonaro, acompanhado da esposa, autorizado a chegar até o local onde estão os mesários. Vocês estão vendo aí ao fundo a quantidade de repórteres cinematográficos e fotógrafos esperando para fazer o registro. Daqui a pouquinho ele vai ser liberado para chegar aos mesários, vai fazer aquele trâmite ao qual qualquer eleitor é submetido, vai apresentar a documentação, o mesário vai checar se o nome dele está de fato inscrito ali, ele vai assinar o livro, mostrar a digital, aplicar a digital e depois então a cabine será liberada. Exatamente isso que ele está fazendo agora, a assinatura do caderno onde ele vota. É uma pequena sala de aula, né? A gente está vendo uma sala de aula bastante pequena, bastante reduzida. Os cinegrafistas conseguiram se posicionar ali num local em que é possível fazer esse registro. Agora, com a digital, o candidato Flávio Bolsonaro, do PL, à presidência da República, vai, então, agora a urna liberada, né? A mesária faz essa lembrança, ela dá essa informação ao candidato de que a urna está liberada. A mulher se posiciona logo ali em frente, a esposa do candidato Flávio Bolsonaro se posiciona logo ali em frente, urna liberada, e aí começa aquela votação a que a gente se referia agora há pouquinho, né? Correndo os votos para deputado federal, 4 números, depois deputado estadual, 5 números, depois o primeiro senador ou senadora, 3 números, segundo senador ou senadora, mais 3 números, governador de estado e presidente da República. É um processo um pouquinho mais longo, evidentemente, do que uma eleição local.
3: Pela quantidade
0: local,
3: de cargos, né?
0: Mas relativamente rápido, desde que o candidato ou o eleitor, tenha tudo na cabeça. Aí ele faz aquela clássica imagem que os candidatos fazem depois de registrar a votação, com o V da Vitória, acompanhado da esposa.
1: Fala, Prefeitinho.
2: Pelas bandas do Sergipe, por onde votou os principais candidatos ao governo do estado. Vamos trazer o voto do candidato Valmir de Francisquinho, votou na cidade de Itabaiana Grande. Vamos para a matéria, brasileiro.
3: Olha, um balanço de dever cumprido. Né? Nós fizemos a nossa parte, nós colocamos o nosso nome, tivemos a coragem de renunciar à prefeitura. Importante também para concorrer à eleição de governador do estado de Sergipe. Então, agora é com Deus e o povo de Sergipe. Mas digo que foi uma campanha, a gente sabe, né, do poder da máquina, do estado e de tudo, mas a gente foi muito bem acolhido, graças a Deus. Ainda ontem fizemos carreata, foi excelente. Agora é esperar a vontade de Deus e do povo de Sergipe, tá bom?
4: Na reta.
3: Ver daqui a pouco o resultado. Acho que 5h30 já está. Sergipe já está sabendo quem vai ganhar a eleição.
4: Primeiro turno, né, Valmir?
3: Primeiro turno, não tem segundo turno, não. Acredito que não tem segundo turno.
4: Olha só, Valmir, a questão.
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2: Onde votou o outro candidato principal ao governo do estado, Fábio Mitidieri? Vamos ouvi-lo.
5: O grande dia de eleição, e eu queria passando aqui com vocês primeiro para agradecer, caminhada linda, propositiva, onde a gente teve a oportunidade de falar com o Sérgio Pano sobre o que fizemos, estamos fazendo e vamos fazer muito mais, se Deus quiser, uma campanha sem agressões, sem ofensas, sem mentiras, pelo contrário, e onde a gente passou a receber o carinho e o acolhimento das pessoas. Hoje é um dia muito importante, onde você escolhe quem vai conduzir os destinos de Sergipe e do Brasil pelos próximos anos. Aqui em Sergipe nós temos deputado estadual, deputado federal, governador, mas senador e temos o presidente da República também. Então eu faço um convite a todos os sergipanos que tenham critério, analise com carinho na hora de escolher os seus representantes, porque a gente sabe que o que está em jogo é muito maior do que apenas um voto, é o futuro e a condução do nosso estado, do nosso país. Então, sabedoria é o que eu desejo a todo o nosso povo. Deus abençoe os nossos sergipanos na hora de votar, para que a gente possa ter a certeza que os próximos 4 anos serão ainda melhores do que o que passamos.
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2: Aqui pelas bandas de Lagarto, uma equipe formada pelo Prefeitinho, pelo Alan Gomes, pelo Isaú Monteiro, Danilo Souza, Evandro Santos, brasileiro, Jailton Silva, Luciano Martins e Bruno Augusto, rodamos toda a cidade. E o primeiro entrevistado nosso que estava na boca da urna para votar foi o deputado estadual e candidato à reeleição, Ibrahim de Valmir. Vamos ouvi-lo no momento do voto.
6: Bom dia, Prefeitinho. Bom dia a todos os ouvintes da 104.9. Satisfação que temos para falar para vocês. É isso mesmo, Prefeitinho. A festa da democracia acaba de começar, né? Estamos aqui exercer o nosso direito de eleitor, votar, né? E escolher o que possa comandar, o que possa representar o nosso povo um dia de amanhã. Hoje, 5h, a gente já fica sabendo que isso faz. E vamos esperar a festa da democracia acontecer.
7: E qual a sua agenda para hoje? Você sai daqui, agora 9h, vai votar. Você tem compromisso com a cidade? Vai permanecer
6: em Lagarto
7: e no momento da
6: apuração.
7: Deputado, vai estar por
6: onde? Não, quero visitar o Lagarto, vamos sair do Lagarto, vamos estar visitando os povoados, vamos trabalhar. Eu estou com uma frase para comer a carreira, mas estarei na cidade do Lagarto e sempre lá na casa de mim. A gente sempre fez lá o final de os portões estão abertos, já estão abertos e iremos fazer como a gente sempre fez. Lá na casa grande, se escutamos o resultado que vai acontecer aqui dentro.
7: Nesse momento, a senhora fala para os eleitores que ainda estão em casa, para vir votar, desejo uma boa votação, tranquilidade, calma, com todos os transportes com tranquilidade, que obedeça às regras, os ditames da lei eleitoral.
6: Sim, Prefeitinho, eu desejo a todos, né, que eu tenho e outros estudos de vocês, já bastante gente. E que tenham com calma, com carinho, que pensem que é melhor para o estado certo.
7: Um abraço para o senhor, deputado. Das ruas da cidade, falou o repórter Aloysio Andrade, ou simplesmente o prefeitinho de Lagarto, para a Rádio Juventude FM, a rádio que veio fazer a diferença na comunicação e nas eleições.
1: Fala, Prefeitinho!
2: Estivemos também ao lado da ex-prefeita, candidata a deputada estadual, Hilda Ribeiro. Ela votou na DR2 aqui em Lagarto. Vamos ouvir o momento do voto da prefeita Hilda.
8: Bom dia, prefeitinho, bom dia, Juliana, todos os ouvintes. Estou muito feliz de estar aqui agora cumprindo o meu papel de cidadã, né? De depositar o suporte na urna, cumprindo o papel, como qualquer uma cidadã, né, que está cumprindo nesse momento, mas com a sensação de dever cumprido. E agora a gente está aqui com um pouco de ansiedade, é claro, mas que seja escolhido os representantes do povo. A gente está na democracia e quem escolhe sempre é o povo. E é isso, a gente está aqui com todo o respeito do mundo para aceitar qualquer resultado.
9: A senhora é candidata a deputada estadual. A sua agenda ficará exclusivamente no município de Lagarto? Fará visita em algum local? Como vai e aonde acompanhar a votação? O final da votação?
8: Prefeitinho, todo ano a gente faz a mesma coisa, né? E acredito que irei para minha casa, onde eu fico com minha família, orando e esperando escutar, né, o resultado.
9: Fala em família, estou sentindo falta de duas meninas ali. O Cusinho Júnior e a minha querida Helena, que não trouxe hoje.
8: Helena hoje não veio, mas o Luiz Augusto está ali quietinho. Já está ali quietinho, já disse ele para ele se comportar, ele está ali já conversando, porque ele gosta muito de conversar. Mas está ali quietinho, estamos todos aqui unidos, né? O Buxinho também volta aqui comigo no DR. E é isso.
9: Boa sorte. Grande abraço.
8: Muito obrigada, boa sorte a todos, né? Todos os candidatos. Que seja a que for melhor para Sergipe, que o povo que escolha certo e está tudo certo, que seja o que Deus quiser. Que Deus nos ilumine sempre.
9: Amém. Grande abraço.
8: Valeu, obrigadão.
2: Estadual e atual vereador Josivaldo da Ecoterapia também votou na Escola Zezé Rocha. Por lá estava Isaú Monteiro e com ele conversou. Vamos ouvir.
10: Isaú, bom dia a você e a todos os ouvintes da Juventude FM. Muito feliz. Muito feliz que fizemos uma campanha limpa onde mostramos o nosso trabalho, a nossa luta, a nossa força na questão da luta da pessoa com deficiência. E, para mim, eu já saio ganhando nesse sentido, porque o meu objetivo principal é divulgar o nosso trabalho, é divulgar a nossa causa, a nossa luta, que hoje é minha e de muita. E amanhã a gente não sabe o que vai ser. Né? Hoje é um dia histórico para o nosso país. A gente sabe que é um dia onde a gente fala de festa da democracia. Mas não é só uma festa, é algo muito mais do que isso. É algo crucial para que a gente possa...
11: É algo sério.
10: Muito sério. É onde a gente coloca o destino do nosso país na mão de pessoas. Né? E é onde a gente tem que ter cuidado, muito cuidado, quem queremos colocar como nosso representante. Porque os votos não são os votos. O voto é uma procuração. E a gente sabe que essa procuração a gente tem que ter cuidado, vários critérios para dar a mão de pessoa. Então, muito feliz nesse momento estar aqui com todos vocês para votar e ser votado. É a festa da democracia, é essa, né? Que graças a Deus a gente vem mostrando a nossa população sergipana, o nosso trabalho, a nossa luta, levando o nosso trabalho para mais cidades, a gente continua fazendo isso cada vez mais. E eu espero que daqui, hoje à noite ou amanhã, você me entreviste como deputado eleito, que eu sei que o povo Sergipe vai fazer isso por conta da nossa luta, do nosso trabalho.
11: Muito obrigado, vereador. Boa sorte.
10: Muito obrigado a todos vocês. E é isso. O prestado da democracia é essa. É você analisar quem você quer como seu representante.
11: Muito bem,
1: Fala, prefeitinho.
2: Outro deputado de Lagarto é o ex-vereador Matheus Corrêa. Nós estivemos com ele no Colégio Mundial, que falou Matheus no momento do voto. Vamos ouvir.
12: Bom dia, prefeitinho, bom dia a todos os ouvintes da Rádio Juventude FM. É muito importante estar aqui exercendo a nossa democracia. Muito satisfeito com a nossa caminhada, uma caminhada limpa, correta, propositiva, realmente ocupar uma cadeira representando de verdade o nosso filho do Lagarto, do Sergipe. Infelizmente temos cadeiras que são vazias e devem ser ocupadas por representantes verdadeiramente do povo. Então, muito satisfeito, apesar do percalço, com o acidente que eu tive, agora que ainda com o colete, lutadores, mas sempre ao lado do povo, sempre buscando mostrar o nosso preparo, a nossa coragem, a nossa fé na nossa caminhada. A gente já mostrou como é que se faz o trabalho parlamentar, parlamento municipal de Lagarto, estamos vereadores, mostramos como se faz, viramos referência, exemplo parlamentar, e agora o nosso nome é à exposição, o povo de Lagarto, vou servir para o parlamento estadual, e tendo mais dinheiro para a gente mostrar ainda muito mais.
7: Qual a sua agenda para hoje? É estar voltando depois? O resultado? Pode esperar um pouquinho, vai estar em Lagarto, até tirar a
12: foto. E eu estou no Lagarto. Estou aqui na minha terra natal, no lugar do meu coração, no meu amigo de Bernardo, que é Lagarto. Eu vou passar o dia todo aqui em Lagarto. Sempre gosto de eleição, estar aqui entre amigos. Vamos aguardar que o resultado seja feito à vontade de Deus do povo.
7: Amém. Grande abraço para o senhor, Carlinhos.
12: Obrigado, prefeitinho. Obrigado a todos os vagafenses.
7: Tudo bem. Rádio Bem.
1: Fala, prefeitinho.
2: Isaú Monteiro ouviu o deputado federal Agostinho Ribeiro, candidato à reeleição. No momento da sua votação, vamos ouvir o menino.
13: Ah, é sempre emocionante, né? Bate aquele friozinho na barriga porque é um momento importante para o país.
14: É um momento em que a população brasileira vai escolher os seus representantes, né, seja para cuidar dos destinos do nosso estado, mas também da nação, do país. E é muito importante participar da festa democrática, vir aqui, exercer seu papel de cidadão, de eleitor, não só enquanto candidato. Mas eu venho aqui hoje cheio de esperança como cidadão brasileiro, cidadão sergipano, cidadão lagartense, e deixar aqui uma mensagem principalmente para a juventude, que participem sempre da política, que se envolvam, que venham votar, que escolham seus representantes, e só assim a gente consegue construir um país melhor, um estado melhor, e uma nação melhor, então, e um município também. Então é importante demais, né, a gente vem aqui, as zonas, os locais de votação sendo bem frequentados, uma presença, pelo que eu estou vendo aqui, uma presença alta dos eleitores, e isso demonstra que a democracia brasileira está viva, está ativa, e que a população fará a melhor escolha.
15: Gostinho, o esposo e o esposo.

0: aos ambos candidatos, uma federal e outra a estadual. Como é que é o diálogo familiar entre esse casal?
1: Olha, a gente costuma deixar a política da porta de casa para fora, né? Então, para que não envolva no dia a dia e tal. Mas é sempre tranquilo, não há nenhuma interferência do ponto de vista pessoal.
0: E qual mensagem você deixaria nesse momento para os ouvintes da Juventude FM e os vereadores, aliás, e para os eleitores de modo geral?

0: A mensagem que eu deixo é essa, é que as pessoas façam realmente e exerçam realmente o seu papel de cidadão, né? Com a democracia viva, ativa, né? Acredito ser o melhor caminho para que o nosso país, né? que o povo brasileiro encontre realmente o progresso e o desenvolvimento tão sonhado.
1: Boa sorte, deputado.
0: Muito obrigado, muito obrigado.
1: Ok.
2: Fala, prefeitinho.
3: Outro deputado federal e candidato à reeleição, Fábio Reis, falou para outros colegas da imprensa e nós aqui da Rádio Juventude FM vamos ouvir Fábio Reis.
4: Estamos muito felizes, fizemos uma campanha realmente muito alegre, muito tranquila, de muita proposta, de muito resultado para o povo sergipano. E agora realmente é aguardar aí a decisão soberana do povo sergipano.
3: O que fará a partir de agora o deputado federal Fábio Reis? Qual a sua agenda? Vota aqui e ficará todo mundo no sítio de Lagarto? E aonde será que você vai acompanhar o resultado de 2017?
4: Olha, como sempre, gosto de ficar com minha família, aí aguardando o resultado ali, finalzinho aí das 17 horas. Comemorar, se Deus quiser.
5: Deputado, há alguma diferença dessa eleição ou a emoção é a mesma das outras?
4: A mesma. Quando você perde esse calor, quer dizer, esse friozinho na barriga, perde o sentido, né? Então, esse friozinho é normal, é muito gostoso sentir tudo isso. Estou muito feliz com esta campanha, foi uma campanha realmente assim que me motivou bastante, porque por onde eu passei, que vi o resultado do meu trabalho, eu realmente... Sinto muito honrado, honrado pelo reconhecimento do povo sergipano.
3: Grande abraço.
4: Obrigado, prefeitinho.
2: Fala, prefeitinho.
3: Nós temos um candidato à suplência do Senado, Joãozinho de Sulinha. É segundo suplente do senador Alessandro Vieira. Conversamos com Joãozinho de Sulinha, vamos ouvir.
6: Bom dia, prefeitinho. Eu quero agradecer a você. Você sabe que o caso de forma de tempo de Lagarto. Quero agradecer ao senador, delegado Alessandro Vieira, pela honra de compor a chapa dele, que hoje eu tenho ele como meu amigo, de minha família.
7: Isso, posso dar um cheiro? Eu não posso dar um cheiro.
6: De Lagarto, de Sardinha. Um abraço.
7: Não, minha amiga. Em relação à apuração dos votos, onde Joãozinho vai assistir essa situação no delegado do Sérgio?
6: Vai deixar de sua casa ao lado dos seus amigos, sua esposa, vice-prefeita. Como será a agenda de uma amanhã após a sessão? Eu não tenho dúvida que eu ouvi da Juventude FM. Eu quero encontrar com Deus na minha casa, com minha esposa, ficar com muita tranquilidade, agradecer a todos os amigos pelo apoio, pela sinceridade, pelo abraço do povo verdadeiro. Então é muita paz em casa e com Jesus agradecer a Deus o resultado que venha, que eu acredito que seja com muito sucesso.
3: Boa sorte, amigo.
6: Obrigado.
3: Um grande abraço.
2: Fala, prefeitinho.
3: A vice-prefeita Sueli também foi acompanhada por a imprensa no momento do voto. Vamos ouvir, vice-prefeita Sueli.
8: Eu tenho um dia rastreado todos os ouvintes, com coração em paz e com o bebê cumprido, né? Como vice-prefeita e filha dessa terra, eu me sinto assim, muito honrada ao lado aqui do nosso senador Alessandro, que meu esposo está junto aqui, para mim é uma grande honra. E o trabalho foi feito com muito amor, com muito carinho. Obrigada a todos que nos receberam, né, nessa campanha. E hoje estamos confiando e vamos esperar os resultados das urnas.
3: Boa sorte, amigo.
8: Obrigada, meu amigo.
2: Fala, prefeitinho.
3: O senador Alessandro Vieira, que é candidato à reeleição, também conversou conosco. Ele estava em Lagarto, acompanhando o momento do voto da vice-prefeita Sueli e do seu colega de chapa, Joãozinho de Sulinha. Vamos ouvir o delegado Alessandro Vieira.
9: Prefeitinho, é um prazer falar com você, com todo o povo do Lagarto e região. Sim, a gente fez questão de estar aqui em Lagarto, acompanhando Joãozinho, Sueli, a família, os nossos amigos. Nosso mandato, graças a Deus, conseguiu atender todos os estados. Trabalho imenso, muito bem feito. E agora a gente espera ter o reconhecimento das urnas. Conta por aqui, a receptividade é muito boa. E acompanhamos aqui.
3: Qual a sua agenda para depois aqui no Lagarto? Como que o senhor vai, evidentemente, esperar o resultado a partir das 17 horas?
9: Eu vou votar, acabo aqui o acompanhamento do Lagarto, volto para cá para fazer a minha votação com a minha família, que não fez ainda. Depois desse mercado, ficar sossegado.

0: acho que a gente tem que ter consciência, respeito de aguardar o resultado das urnas. A gente está vendo na época final ataque, fake news, tentativa de se construir, não só atacando a Alessandra, essa chapa, mas atacando o outro, sabe? E a gente espera que a polícia depois faça o seu trabalho para apurar quem são esses bandidos que acham que podem ganhar na Cora, mas a gente vai voltar. Boa sorte, senhor.
1: Fala, prefeitinho.
2: A deputada estadual Áurea Ribeiro votou no Colégio das Freiras. Vamos ouvir nossa amiga Áurea Ribeiro.
3: Todos os ouvintes da Juventude FM, né? Hoje é um dia assim, é o dia dele, né? O dia da democracia, é o dia do cidadão e cidadã demonstrar, votar e escolher quem ele quer que governar o nosso estado e o nosso Brasil. E aqui eu estou como parlamentar, que ainda vou. Exercendo o mandato de deputado estadual, não vim para a reeleição, colocamos a ex-prefeita Hilda, né? E também temos o meu filho, que é um deputado federal, vem também para a reeleição. E hoje é dia de escolher presidente, governador, senador, deputado federal, deputado estadual, que vão governar e administrar, né, e trazer o melhor para o nosso Brasil, especialmente Sergipe, e por que não Lagarto. Então, como parlamentar, desejo assim, peço a Nossa Senhora da Piedade que tenhamos uma votação, né, um dia da democracia, com muita paz e muita harmonia, e que vença o melhor.
4: Dá aquele friozinho na barriga ainda?
3: Ah, com certeza, né? É um sentimento materno, né? É filho, é nora, que é filha também. Então dá aquele sentimento, aquele friozinho, né? Com orelha, aquela ansiedade. Mas Deus está no comando e no controle de Deus.
4: Faltam 3 meses para a senhora deixar de ser deputada estadual. E valeu a pena ser deputada estadual aqui no estado de Sergipe? Valeu a pena representar um povo, um estado?
3: Com certeza, desenvolvi um papel como parlamentar, com muita ética, muito respeito, sempre levantando essa bandeira. O meu lema sempre foi esse, continuará sempre. Eu não vim para a reeleição, mas não significa dizer que a deputada Áurea Ribeiro, tia Áurea, como é assim carinhosamente conhecida, não sairei da política. Continuarei fazendo meu trabalho no social, sempre acolhendo, né, e sempre estando à frente das discussões da nossa política, do nosso estado, especialmente de Lagarto.
4: Deixa uma mensagem final. Deixa uma mensagem final agora para todos os eleitores, para todos os lagartenses e todos aqueles que hoje estão fazendo parte dessa festa da democracia.
3: Convido a todos, né? Se você é eleitor ou eleitora, venha hoje, participe. Um voto é muito importante, né? Nós temos praticamente 1 minuto para escolher. Mas também, se você não escolhe bem, é ter muito cuidado. Veja quem tem um histórico bom para você escolher para ser o nosso representante a nível federal, estadual, nosso governador, nosso senador e presidente também. Meu muito obrigada e todos vocês fiquem com Deus e viva a democracia.
4: Bom voto.
3: Muito obrigada.
1: Fala, prefeitinho.
2: Lagarto tem um membro no Tribunal de Contas da União, o conselheiro Luiz Augusto Carvalho Ribeiro. É o pai de Agostinho Ribeiro, o sogro de Hilda. Ele conversou com a imprensa. Vamos ouvir.
5: Bom dia, ouvintes da Juventude FM. Realmente, todos nós, cidadãos brasileiros, temos que vencer a democracia. E através do voto é que nós escolhemos o nosso representante. E hoje, mais uma eleição para o Brasil inteiro, para que a população brasileira, a população de Sergipe, de Lagarto, escolha os candidatos que melhor representa a sua cidade, o seu estado, o seu país.
4: E que ano o senhor foi candidato? E que ano o senhor foi eleito?
5: Ah, eu fui candidato em 1978. Fui deputado estadual e parti para outros caminhos, mas eu venho acompanhando, assim, de longe. E toda a eleição eu faço questão de vir votar para exercer o meu direito de cidadão brasileiro.
4: Mudou muita coisa de lá para cá?
5: Sempre muda, né? Sempre muda e aí faz parte da vida, a evolução tem que mudar, né? E sempre que ia, a gente espera que sempre mude para melhor.
4: Tá bom, muito obrigado. O senhor ia, eu pedi para o senhor parar, o senhor parou. E muito obrigado pela confiabilidade aqui nos microfones da Juventude FM.
5: Não, eu vou agora investir o meu direito de cidadão, vou agora me dirigir à sessão para votar nos meus candidatos.
1: Fala, prefeitinho!
2: Estivemos no batalhão de polícia de

0: Lagarto, conversamos com o Major Fernando da PM. Ele fala a respeito da segurança durante todo o evento neste domingo de eleições.
1: Bom dia a todos os ouvintes. É uma grande missão, né, da Polícia Militar, é um dia festivo, é a festa da democracia, um dia em que as pessoas saem das suas residências para escolher os seus mandatários, e a Polícia Militar é preocupada em garantir a segurança, a paz e a tranquilidade no pleito eleitoral, fez um planejamento muito minucioso a nível macro, nível institucional e a nível local de município. Nós fizemos um planejamento também para o município de Lagarto, no qual nós instalamos 164 policiais militares, entre o efetivo extraordinário e o efetivo ordinário, de forma que todos os locais de votação, que são 59 locais de votação aqui no município de Lagarto, todos têm a presença da Polícia Militar, a presença ostensiva da Polícia Militar, garantindo a todos os eleitores, todos os cidadãos aqui do Lagartense, a tranquilidade e a paz, e a certeza de que ele vai exercer o seu direito de cidadania, vai fazer o seu voto, votar no seu mandatário, no seu representante, e vai ter a sua integridade física, a sua liberdade de manifestação, o seu direito de votar sem nenhum tipo de pressão, assegurado pelas forças de segurança e especificamente pela Polícia Militar.
2: Qual a orientação que a Polícia Militar passa em receber os seus comandantes para um pós-eleição, no caso de comemoração? O que você pode orientar aqui para o povo de Lagarto, para os eleitores, para a própria classe política, para nós da imprensa?
1: Então, lá dentro do planejamento da Polícia Militar, foi feita uma previsão, inclusive, tanto antes, nós já estamos aqui desde a sexta-feira, em turno integral. Eu, particularmente, já estou aqui desde sexta-feira, o coronel também, o coronel Lucas, que é comandante do batalhão, uma equipe. No sábado, nós já recebemos um grupo de oficiais, com outros policiais que vieram também se somar e reforçar o policiamento. E hoje, nós recebemos um contato mais massivo, que completa os 164 policiais escalados. E dentro desse planejamento, nós tanto nos preocupamos com o antes, que é justamente aquele período de véspera, que a gente sabe que ocorrem muitos crimes eleitorais, principalmente da compra de voto, para o dia, evitando boca de urna, transporte irregular de passageiros, bem como para a apuração, que temos um efetivo no fórum, e o pós-apuração, que consequentemente acredito que pela quantidade de candidatos com potencial para ser eleito aqui no município de Lagarto, temos também uma previsão de policiamento, que caso haja uma festividade, uma comemoração, a Polícia Militar estará presente para assegurar as pessoas a segurança e a paz social.
2: Major Fernando, muito obrigado por sua entrevista aqui no Telefone. Bom dia de trabalho, vai dar tudo certo, não dia a dia.
1: Nós que agradecemos mais uma vez o espaço, nos colocando sempre à disposição da sociedade, inclusive dos senhores da imprensa que estão aqui com a gente, conosco aqui, nessa missão de trabalhar e garantir uma tranquilidade aqui no pleito eleitoral.
3: Fala, prefeitinho!
0: 12 horas e 47 minutos, a nossa última entrevista foi com o Roquinho do Fórum. Ele explica como está funcionando a logística do transporte de eleitores na Praça da Caixa d'Água.
4: Bom dia a todos os ouvintes da Juventude, meu amigo de prefeitura. Uma honra falar com você de grande, que é um baluarte. E a gente agradece a divulgação. Nós sabemos que é crime eleitoral conduzir indevido o eleitor à urna. Qualquer candidato pode sofrer sanção. E nós temos aproximadamente, você está vendo aqui, ó, ao redor da Caixa d'Água, mais de 80 ônibus. Nós já mandamos já por volta de 70, mais de 50% com o devido povoado. assim que vai chegando a demanda da gente, o povoado crioulo está precisando de tal ônibus, e aí lá já tem outra equipe, mais duas pessoas à disposição para levar para o Sapé, para a Colônia 13, para Olhos d'Água, para Crioulo, Brasília, Genipapo, todos os povoados de Lagarto. Nós temos à disposição um veículo, quanto você está notando aqui. Vai chegando a demanda para a coordenação do transporte, devidamente a gente caminha o eleitor. Tem eleitor, tem dificuldade de para votar, a gente manda sempre um carro especial para que carregue esse eleitor e leve para a urna, aguarda votar e depois a gente leva esse eleitor para o período local da residência onde ele reside.
5: É importante dizer que eles são um distrativo. Vamos ver que ele vá para o povoado Olhos d'Água levar com as pessoas que votaram na cidade.
4: Nós temos duas equipes lá no povoado Olhos d'Água que manda para Mariquita, retorna para Lagarto também. Nós temos uma equipe dos maiores povoados de Lagarto, sempre. Nós temos uma equipe de apoio, já contendo outros transportes lá para levar o eleitor. Então, o eleitor, graças a nós, podemos ter veículo à disposição para todos os eleitores e todos os povoados de Lagarto.
5: Então, esse trabalho do transporte em dia da eleição vai até 5 horas da tarde, no momento que encerra a votação.
4: Não, pelo contrário. O nosso trabalho vai além das 17 horas. Todos nós sabemos que às 17 horas os portões do colégio estão fechados. E eu sempre falei com a juíza eleitoral. Nossa maior preocupação não é depois que o pessoal volta. É depois da eleição, porque quando fecha o portão às 17 horas, nós sabemos que nós temos a maior parte dos eleitores de dificuldade pela quantidade de candidatos e pela quantidade de numeração. Então, isso aqui é uma eleição mais demorada. Por ser mais demorada, a gente acontece o seguinte: quando chega às 19 horas, tem muita gente eleitor que chega para ir para o povoado. Aí começa o trabalho da coordenação do transporte para que aquele eleitor não tenha um prejuízo. Por quê? Um determinado partido talvez tenha a preocupação de pegar o voto do eleitor. Mas quando o eleitor volta, e aí para votar? Aí que compete a justiça eleitoral dá uma outra autoridade àquele eleitor que está votando, que ficou até as 18 horas, ou até mais, para que ele vá para a sua casa e que tenha um transporte adequado. Nós estamos à disposição, se quiser digitar, nosso telefone é 988-16-7603. Quem quiser entrar em contato, se tiver dificuldade, ou ligar para o cartório eleitoral, que nós estamos à disposição do eleitor. O eleitor não pode se preocupar que nós temos transporte adequado para levar aquele eleitor para a devida urna.
5: Valeu, André.
3: Fala, prefeitinho.
0: São exatamente 12 horas e 51 minutos, brasileiro, 12h51. Vocês ouviram o programa Juventude Notícias pela sua Juventude FM. Cadê minha imagem, brasileiro? Eu quero me ver ali na televisão, não tô passando não, tá ali, o nome do programa, brasileiro. 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

culturais para essa programação especial de hoje. Comunicar aos senhores que estivemos no local de votação do prefeito Sérgio Reis até às 11h40 e ele ainda não tinha chegado. Tivemos que se deslocar até os estúdios para iniciar essa programação, mas assim que saímos de lá, sua assessoria informou que ele estaria chegando, votou, mas infelizmente não tivemos condições de pegar essa matéria com o prefeito Sérgio Reis. Prometemos voltar às 16h30, já com o início dos resultados a partir das 5h da tarde. Até mais tarde, se Deus quiser, e ele adquirir. Até mais.

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e 32 minutos.

Muito bem, agora 14 horas, mais 39 minutos, 2 da tarde, mais 39 minutos. Um abraço para todo mundo que está ouvindo a gente nesta tarde de domingo, hoje dia 4, né? 4 de outubro, hoje dia das eleições. Então a Juventude FM, desde as 8 horas da manhã, já esteve nos principais pontos estratégicos aqui da nossa cidade, com as reportagens, né, do prefeitinho,

e deste que vos fala Isaú Monteiro e de toda a equipe que nos acompanhou também. Nós que estivemos em todos os pontos estratégicos aqui da nossa cidade, repito, né? Informando, deixando vocês bem informados. E já tivemos também a programação jornalística com o prefeitinho, meio-dia, mostrando a cara daqueles que realmente estão sendo votados, votando e sendo votados, né? Os candidatos aqui da nossa terra. E também as informações de Sergipe, do Brasil. É a Juventude FM. Daqui a pouquinho, às 5 da tarde, o prefeitinho vai estar aqui com toda a equipe para deixar todo o meio informado. A gente manda um abraço aí para o compadre Ivan, que está ouvindo a gente. Está aí no seu comércio, está aí na sua casa, aí na Praça Felino Fontes. Um abraço para o meu compadre Ivan, gente boa. Então, gente, 5 da tarde, prefeitinho aqui ao vivo, deixando você bem informado, viu? Quando o prefeitinho chegar, você vai ficar sabendo quem é que está na frente, né? Quem é que pode ser eleito, porque além das informações, o prefeitinho também deixa você bem informado através de uma grande análise da política estadual, da política nacional também, tá bom? Um abraço, daqui a pouquinho às 5 da tarde, não vá para outro lugar, fique com a gente, fica com a Juventude FM e o prefeitinho aqui nos nossos estúdios.

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1: 14 horas e 55 minutos.

Muito bem, agora marcando 2h57, faltam 3 minutos para as 3 da tarde. Um abraço aí a toda a nossa equipe que já está se preparando para logo mais às 5 da tarde levar as informações precisas para todos os nossos queridos ouvintes, viu? Meu amigo, meu compadre Ivan da Eletrônica Santa Maria, aí na Praça Firmino Fontes, está ouvindo a gente, está com o rádio ligado, ligou há poucos instantes, está um som danado de bom, está retransmitindo o som da Juventude FM. Meu compadre, um abraço para você, viu? Tudo de bom. E quero mandar um abraço também para o pessoal do bairro Ademar de Carvalho, para vocês daqui do centro da cidade, pessoal também do Alto da Boa Vista, vocês da estação, onde quer que vocês estejam. Lembrem-se que daqui a pouco é 5 da tarde, toda a nossa equipe, através do titular, Prefeitinho, ele vai informar, vai deixar você cara a cara com a informação, viu, gente? Pois é. Dos deputados atuais, eles que já são deputados, que são candidatos também à reeleição, aqueles que são candidatos pela primeira vez, aqueles que estão com chances de ganhar, aqueles que estão também no pairo, né, neste pleito. Então, um abraço aí para todos vocês que daqui a pouquinho vão acompanhar aqui com a nossa equipe. A equipe que hoje esteve nas ruas pela manhã, eu e o prefeitinho fizemos toda... nós fizemos, conversamos com os políticos, né? Entrevistamos todos eles e com certeza eles falaram, eles estiveram também em todos os estabelecimentos, tem urnas e, na verdade, foi um trabalho bom, gostoso, informativo. 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

0: 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Nosso querido, o menino lá do Brejo já está por aqui, o nosso querido Evandro Santos. Está por aqui. Evandro, boa tarde, Evandro. Você que Juventude já FM está conosco aqui.
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0: 3 da tarde.
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0: Muito bem, agora marcando 3:13. 3 da tarde, mais 13 minutos. Um abraço para você, meu amigo Cowboy da Gata, que está ouvindo a gente aí no Rancho, né? Pessoal simpático também, ouvindo a gente aí no Santo Antônio, no bairro Pratas. Para vocês também do Cruzeiro Verde aqui em Lagarto. Para vocês da Itaperinha. Para o pessoal simpático aí do da Pururuca. Para vocês do Zeda. Para os nossos amigos da Fazenda de Cima. E para todo mundo dos povoados vizinhos aqui de Lagarto, viu, gente? O pessoal ainda continua aí na festa da democracia. Indo para lá e para cá, todo mundo preocupado, né? Ó, 5 da tarde os portões fecham, né? E aí quem não votou, não vota mais. Só quem estiver na fila. Quem vai dar essa informação também é o meu amigo Evandro aqui, né? Que faz parte da equipe de jornalismo aqui da Juventude FM. Boa tarde, meu querido Evandro. Prazer em tê-lo aqui nos microfones da Juventude FM, meu rei.
1: Boa tarde, Jaú. Boa tarde a todos os ouvintes que estão sintonizados aqui.
0: Sim, será que é isso daqui? Vamos lá.
2: Boa tarde a todos que estão...
0: Vamos lá.
2: Boa tarde, Jaú. Boa tarde a todos os ouvintes que estão sintonizados na Juventude FM.
0: Certo.
2: Né, nesse dia especial aqui de cobertura das eleições 2028. Certo. Exatamente, Jaú. Até às 17 horas, né? Os portões estarão abertos. Para quem ainda não exerceu a sua cidadania e exercer, né? E lembrando que depois das 17 horas, quem estiver

0: dentro do local de votação, né, continua a votação normalmente, só não vai ser permitido novas pessoas a ingressar, né, no local.
1: Verdade.
0: Então,
1: quem estiver lá dentro, na fila, continua.
0: Continua.
1: O pessoal fecha os portões.
0: Exatamente.
1: E aí quem estiver lá na fila pode chegar até 5h30, o pessoal ainda está votando, né?
0: Exatamente.
1: Agora, para chegar depois das 5 e entrar é que é difícil.
0: Aí não
1: é lei, permitido. É lei, não pode. Você faça o possível para chegar antes das 5 da tarde.
0: Exatamente.
1: E aí você vai votar, mas depois você não vota mais. Não. Fica. Aí vai ter que se ver com a Justiça Eleitoral, né?
0: Exatamente.
1: Vai ter que pagar uma taxa futuramente para evitar também transtornos.
0: Exatamente.
1: Porque aqui o voto é democrático? É. Mas é permitido. Estados Unidos tem aquela questão de você vota se quiser, mas aqui não. Aqui você não é forçado a votar. Mas se votar é bom. Porque depois tu vai ter que pagar uma taxazinha, porque senão fica impedido de algumas coisas no futuro. Fazer empréstimo, aquela coisa todinha, né, tal.
0: Concurso público.
1: Concurso público, pois é. Tem tudo isso, gente, tem tudo isso. E hoje, você que andou na cidade aqui, como é que é? Como é que você viu o movimento das eleições 2026 aqui em Lagarto? Muito calor, né, velho?
0: Calor e tem.
1: Primavera, verão pegando, né?
0: Exatamente. Calor tá bastante, né? Mas o clima tá tranquilo, né?
1: Tá tranquilo.
0: Tá tranquilo, né?
1: Certo. Pelo menos eu e o prefeitinho, a gente conversou com todos, né? Aqueles que estão imbuídos nesse novo pleito. Inclusive, o prefeitinho também conversou com o pessoal da segurança, né? Não teve nenhum incidente, pelo menos até meio-dia, né? Nenhum incidente.
0: Sim.
1: E até agora, a gente não ouviu falar nada a respeito, né? Graças a Deus, tomara que tudo aconteça sem transtorno, né? Porque, na verdade, se é festa da democracia, cada um vota em quem quiser. São 6 candidatos, né? São 6 candidatos: federal, estadual, 2 senadores, governador e presidente. Não é isso? Vamos repetir. Primeiro voto para federal, segundo voto para estadual, o terceiro e o quarto para senador. São 2 senadores, né?
0: Isso.
1: Você tem direito de 2 senadores. E aí depois tem governador e o presidente. E você deve votar em quem você quiser. Não é verdade? Tudo isso. Até as 5 da tarde, porque depois só vota quem estiver lá dentro. Não é verdade, meu filho?
0: Exatamente.
1: Pois é. Estamos acompanhando também, a gente não vai dizer números, porque não convém a gente antes das 5 horas.
0: Exatamente.
1: Mas nós já estamos aqui apurando também, a partir das 5 da tarde, o prefeitinho vai detonar, não é isso?
0: Isso.
1: Quem detona aqui é o prefeitinho, queira ou não queira, entendendo as informações precisas. Eu e o Evandro aqui estamos também buscando informações internacionais também, porque em todos os países do mundo tem brasileiros, né, velho?
0: Exatamente.
1: E todos eles estão aptos a votarem também,
0: sim,
1: não é?
0: Sim, sim.
1: Todos eles estão aptos a votar. Estão votando.
0: São aproximadamente quase 1 milhão de brasileiros.
1: Quase 1 milhão de brasileiros fora do nosso país.
0: É apto a votar.
1: A maioria, é lógico, que a maioria está na Europa, né? A maioria está na Europa. Mas em todos os países do mundo tem brasileiros. Como o Evandro já falou, mais de 1 milhão de brasileiros moram, residem em outros países. E eles votam. Eles votam porque eles não são naturalizados, né? Eles não são naturalizados nos países que residem. Então eles votam e nós estamos acompanhando. Alguns países já terminaram sua votação, outros o pessoal está votando, né? E lá para 5 da tarde a gente vai ter muita novidade, muita notícia boa para o povo, para o nosso querido ouvinte, aquele que está ouvindo a gente neste momento. Não é verdade, Evandro?
0: Com certeza, com certeza. A partir de 5 horas da tarde, né, o TSE já começa a liberar os resultados.
1: Sim.
0: Tanto do Brasil como também do exterior, né, os resultados oficiais.
1: Oficiais.
0: Né? Porque os que saem agora aí pelas redes sociais ou pela mídia,
1: sim,
0: são, na verdade, boletim de urna, né, que não estão ainda
1: oficializados
0: no site,
1: sim,
0: do,
1: sim,
0: TSE oficial, né?
1: É porque o TSE ele capta, né, todos os votos internacionais e aí passa de maneira o quê? De maneira já confiável, né?
0: Sim.
1: Porque nada, no momento, é confiável ainda, né?
0: Então, os boletins que saem das urnas, né?
1: Sim.
0: E o povo vai lá e faz a contagem, né?
1: Certo, certo.
0: Mas só oficial mesmo, só a partir
1: das 5 da tarde, com o TSE. Tá bom, meu querido. Então, já está tudo preparado, né?
0: Sim, sim, sim.
1: Já tá. Quem vai ficar aqui agora a partir das 5 horas? Você?
0: Prefeitinho.
1: Prefeitinho titular.
0: Eu e Danilo e brasileiro.
1: E brasileiro.
0: Exatamente.
1: Danilo, brasileiro e o...
0: O Jailton
1: e o
0: também.
1: Cabeça também.

cabeça, né? Pronto. E eu vou ficar em casa ouvindo vocês, viu? Vou ficar lá pra minha casa, porque hoje eu acordei cedo, vim trabalhar cedo, desde as 8 que eu tô aqui com vocês. E quando eu sair daqui, eu vou lá pra casa pra ficar ouvindo vocês. E torcendo por um bom trabalho, que vocês sabem fazer, tá bom? Um abraço. Gente, olha, nós estamos fazendo esse trabalho jornalístico, né, deixando vocês bem informados nesta festa da democracia, que são as eleições de 2026. 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São alguns dos nossos apoiadores culturais que estamos aqui nesta transmissão, certo, gente? Então vamos lá, agora marcando 3h21.

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1: 15 horas e 26 minutos.

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2: 15 horas e 43 minutos.
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2: Juventude FM informa a hora certa.
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10: Simone Mendes, da minha mistura, meu amor, muito obrigado.

Muito bem, agora marcando 4 da tarde, mais 8 minutos. Faltam 42 minutos para nós darmos início às informações precisas das seleções 2026. Toda a equipe, a segunda equipe, né? E já está aqui à tarde, pela manhã uma equipe, hoje à tarde uma nova equipe. Ela que já está aqui, aposta para as informações precisas a partir das 5 da tarde. O prefeitinho, que é o titular absoluto, né? É o que comanda aqui toda a equipe. Vai estar aqui ao lado do Evandro, ao lado do nosso amigo o Danilo, ao lado do Pintadinho. E também... Opa! Daqui a pouquinho informações, a partir das 5 da tarde. Não atropele, meu filho. Então, e também o brasileiro. Sou brasileiro, de estatura mediana, gosto muito de fulana, mas cicrana é quem quer. Muito bem. 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E também da Casa dos Bolos, aqui em Lagarto, viu? Um abraço aí para todos os nossos apoiadores culturais. Eles que estão conosco nesta festa da democracia, hoje, dia 4.

Faz assim, ó. Espera ao menos arrumar outra pessoa e empatar com você.

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1: 16 horas e 27 minutos.

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Muito bem, agora faltando 30 minutos. 30 minutos não, rapaz. Já estamos aí às 4h37. Faltam 23 minutos. 23 minutos para as 5 da tarde. É a Juventude na Festa da Democracia. Daqui a pouquinho toda a equipe da Juventude FM mandando ver, informando sempre a você, principalmente você que está em casa, você que está viajando, você que está aí no barzinho, você que está na lanchonete, você que está em qualquer lugar, nós vamos deixar você bem informado. Já a partir das 5 da tarde, nosso amigo prefeitinho, titular da equipe, já está por aqui. Nosso amigo Danilo também já está por aqui. O Evandro também por aqui. Jailton Silva, o Pintadinho e tantos outros que irão fazer parte aí dessa equipe. Nós vamos informar tudo a respeito das eleições aqui do estado, do país e também fora do país, né? São mais de 1 milhão de eleitores fora do país. E o nosso querido Evandro aí já está fazendo toda a arrumação, né? Para daqui a pouquinho, a partir das 5 horas, mandar ver aí e informar você tudo a respeito das eleições 2026. Tá certo? Vocês ainda têm 22 minutos. Para depositar os seus votos, né? Para fazerem parte aí dessa festa, Festa da Democracia. Faltam 22 minutos para as 5 da tarde. Daqui a 22 minutos, vamos dar início ao nosso trabalho de jornalismo, informando você tudo a respeito das eleições 2026.

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1: Juventude FM informa a hora certa.
2: 16 horas e 58 minutos.
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0: Fala, prefeitinho.
1: São 17 horas e 2 minutos, 5 e 2, na data tão esperada para todos os brasileiros e brasileiras. 4 de outubro, dia das eleições gerais no Brasil. 158 milhões de pessoas foram às urnas votar no Brasil inteiro. Em Sergipe, 1.740.000 eleitores. Em Lagarto, 82 mil eleitores. Vamos eleger hoje um presidente da República ou ir para um segundo turno. 8 deputados federais, 24 deputados estaduais e 2 senadores da República. A Rádio Juventude FM, desde cedo, está pelas ruas de Lagarto, mostrando o dia da eleição. E conforme foi prometido aos nossos ouvintes, montamos uma equipe formada por mim e prefeitinho, Jailton Silva na técnica, brasileiro dando um resultado. O meu querido Evandro Santos também dando outro resultado. Danilo Souza também apresentando outros resultados. Vamos abrir os microfones da nossa equipe para cumprimentar pela vez primeira meu querido e amigo Danilo Souza, Rádio Juventude FM. Danilo, prefeitinho, boa tarde, amigo.
2: Boa tarde, prefeitinho, boa tarde aos nossos queridos ouvintes que estão na expectativa para receber mais um para acompanhar a apuração da Juventude FM desde a sua abertura, sua fundação. Pelo menos essa é a nona cobertura das eleições de 2026 pela 104.9 e é a quinta cobertura das eleições geral. Fico muito feliz de estar com vocês aqui, Evandro Santos, prefeitinho, Jailton Silva, o brasileiro, nossa amiga Alan Gomes e demais. E pronto para receber mais uma, para participar mais uma vez da cobertura das eleições de 2026. A minha função aqui é trazer de presidente e também vou também percorrer Lagarto, Sergipe também, para trazer a movimentação para presidente aqui do nosso estado e cidade.
1: Então nós dividimos as responsabilidades. Quando Isso. se falar em resultado para presidente da República, o homem responsável para dar esses resultados oficiais, direto do site do Tribunal Superior Eleitoral, é Isso. você.
2: Sou eu, isso.
1: Quando escutarmos essa voz grossa, tem um resultado, é para presidente.
2: Isso, perfeito.
1: Muito bem.
2: Aí eu vou também ir para Lagarto.
1: Você vai trazer os resultados em Lagarto, como é que está?
2: Também. Para presidente.
1: Para presidente,
2: isso.
1: No estado de Sergipe, como o sergipano votou, estão votando.
2: Para presidente.
1: E no país inteiro.
2: Perfeito.
1: É emoção.
2: É isso.
1: Lula e Bolsonaro. Valei-me, Nossa Senhora. Meu querido conterrâneo lá do povoado Brejo, de Dudu Santos. Meu querido Evandro Santos. Rádio Juventude FM, prefeitinho, boa tarde, amigo.
3: Boa tarde, prefeitinho, boa tarde a todos os ouvintes que estão sintonizados na Juventude FM, né? Podemos dizer que é um dia histórico, né? Mais uma eleição aqui e que a gente vamos escolher aí presidente, senador, governador, deputado estadual e federal, né? E eu vou ficar responsável aqui de trazer as informações sobre o Senado, né? As duas vagas para o Senado, quem serão. Então, vou fazer todo o resultado de Sergipe e também passando aqui como foi o resultado aqui em Lagarto para senador.
1: Então, você vai trazer os resultados para o Senado da República, você já informa que são apenas duas vagas. Isso. Quando você voltar a falar daqui a pouco, se não já tiver resultado, você me entrega, prepara aí, que tem aí na sua tela o nome dos 8, 9, 10 candidatos ao Senado por Sergipe. Já tem aí?
3: Já sim.
1: Então cite aí, não tem voto, mas quem são os candidatos ao Senado por Sergipe?
3: É Edivaldo Nogueira, do PDT, Eduardo Amorim, do Republicano, Irã Barbosa, do PSOL, Coronel Rocha, do PL, Rogério Carvalho, do PT, André Moura, do União Brasil, Delegado André Davi, do Republicano, Delegado Alessandro, do MDB, Rodrigo Valadares, do PL e Renatinha, do DC,
1: Democracia Cristã. Então esses são os candidatos ao Senado, você dará uma geral no estado de Sergipe e na hora que tiver um intervalozinho, o povo é curioso, quer saber como é que o lagartense votou, você também vai ter a condição de informar apenas como é que foi a votação para o Senado em Lagarto.
3: Com certeza, tanto o estado como também aqui, exclusivamente em Lagarto também.
1: Vamos para o querido e amigo brasileiro. Brasileiro, boa tarde, amigo.
4: Boa tarde, prefeitinho. Eu estou feliz em fazer parte dessa equipe, que sempre, todas as eleições, eu ficava sintonizado só ouvindo o resultado das apurações de todas as eleições, desde 2010. E fazendo parte dessa equipe, hoje estaremos aqui transmitindo para vocês o resultado de governador no estado de Sergipe e Lagarto.
1: Governador, então vai caber a você trazer as informações exclusivas sobre o resultado de governador. Você tem aí na tela quem são os candidatos ao governo do estado de Sergipe?
4: Tem Valmir de Francisquinho, do Republicanos, Dr. Elton, do PSOL, Fábio Mitidieri, que é do PSD, e Tati Cristina, do Democrata Cristão.
1: Muito bem. São exatamente 13h17, 17 horas e 8 minutos, 5 e 8. Os resultados começam a sair a qualquer momento. É bom vocês ficarem antenados numa rádio com responsabilidade, como a Rádio Juventude FM, que não fica divulgando fake news, resultado, eu acho que fulano tá assim, eu acho que tá assado. Os resultados que a gente divulgar aqui são os resultados oficiais. Ô, prefeitinho, e você ficou com a qual parte? Eu vou divulgar os resultados para deputados federais e para deputados estaduais. É, não posso citar os nomes porque são mais de 100 candidatos a federais, mais de 200 candidatos a estaduais. Mas aqui de Lagarto eu posso citar Josivaldo da Ecoterapia Estadual, Matheus Correia, Hilda Ribeiro e Ibrahim de Valmir. Para federal, aqui em Lagarto, nós temos Fábio Reis, Gustinho Ribeiro, Andresa de Valmir, professor Benizário, Jefferson Vasco. Portanto, esses são os candidatos. Mas ainda a gente tem deputados estaduais pelo PL, a nossa querida e amiga professora Catarina, o rapaz do NCT, mais alguns candidatos a deputados. Portanto, para deputado federal, deputados estaduais, esses de Lagarto, nós já estamos aqui. O que a gente quer informar nesse primeiro momento é que em Sergipe são 5.923 urnas. Vamos eleger 8 deputados federais e 24 deputados estaduais. São 17 horas e 10 minutos, 17 e 10.

0: Fala, prefeitinho.
1: Para que nós pudéssemos aqui estar presente com essa toda a equipe, nós buscamos apoiadores culturais, aqueles comerciantes, aquelas pessoas que confiam no nosso trabalho. 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
1: 17:13, estamos todos antenados aqui pela sua Juventude FM 104,9, aguardando o resultado da apuração. Apuração é essa que começa a qualquer momento em todo o Brasil e direto do site do Tribunal Superior Eleitoral. Essa equipe vai trazer os resultados para você. Prefeitinho vai divulgar o resultado para deputado federal e estadual. O resultado para senador, quem divulga é Evandro Santos. Resultado para governador, nosso querido brasileiro. Para presidente da República é o nosso Danilo Souza. No momento que a gente for divulgar, pedir aí a todos os nossos companheiros que estão participando dessa transmissão, vocês observam aí, né, a totalização de urnas. Vocês vão dizer quantos por cento já foram computadorizados, né? Todos esses dados é importante que se dê. Quantas urnas já foram apuradas, quantas urnas estão faltando, até para que o nosso ouvinte possa se manter completamente informado, Jailson.
2: Posso mandar um abraço aqui para o nosso ouvinte, o prefeitinho?
1: Fique à vontade, amigo.
2: Estou acompanhando aqui o resultado das eleições na melhor Juventude FM, Rony da Saúde e Vida. Obrigado, Rony, pela sua sintonia.
1: Grande abraço, Rony. Grande abraço a todos os nossos ouvintes. 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Gente boa, estou ouvindo o antenado. Todos vocês. Seu João do Poço, muito obrigado pelas belíssimas camisetas que foram doadas. E toda a nossa equipe já está aqui, vestida, uniformizada. Passou o dia todo, como diria meu pai, o saudoso Eliseu do Retiro. Rua acima, rua abaixo. Transmitindo tudo o que aconteceu na cidade. Ainda não temos nenhum resultado oficial direto do site do Tribunal Superior Eleitoral. Estamos aqui aguardando com muita ansiedade os primeiros números, os primeiros dados, para que a gente possa divulgar aqui com o nosso povo e a nossa gente, com os nossos prezados ouvintes da mais ouvida da Rádio Juventude FM de Lagarto.
2: O Brasil todo tem 499.248 sessões. Aqui em Lagarto tem 308 sessões. Estamos, portanto, aguardando os primeiros números do Tribunal Superior Eleitoral. 17h13.
1: Com vontade, Evandro, pois não?
3: Exatamente. Lembrando que essa eleição, muitos pensam que é só no Brasil, mas não, ocorre também no exterior, né? São quase 1 milhão de eleitores no exterior que estão votando, ou já votaram, mas lembrando, só é para presidente que vota no exterior, né?
1: Então, quem estava, né, em outro país, mora em outro país, já conseguiu votar, o Brasil permite isso, mas a votação é apenas para presidente da República.
3: Exatamente, viu?
1: 17h16, meu querido Luciano Martins, atualizando tudo aí, ainda nenhum resultado para nenhum cargo, seja ele de presidente, de governador, de senador, de deputado federal, de deputado estadual. Continuamos aqui, antenados. Abraço para minha amiga Helena Vieira, que está antenada nos ouvindo. 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
2: Loira 2 e também seu pai Lindolfo. Obrigado pela sintonia, Micael.
1: Micael, um abraço para seu Lindolfo, todos ouvindo as ondas sonoras da Rádio Juventude FM, todos na expectativa, né, de termos esta eleição, esta apuração. Meu querido Danilo, veja aí quem são os candidatos a presidente. Você clicando aí na sua página, você vê, né? Além de Lula, de Ronaldo Caiado, cita aí os nomes dos candidatos a presidente.
2: Muito bem, perfeitamente. Lula, Caiado, nós temos também presidente, candidato a presidente Edmilson Costa, do PSB, do PCB, Rui Costa Pimenta, do PCO, também concorre à presidência da República pela primeira vez, o escritor Augusto Cury, do Avante, o Romeu Zema, do Novo. Também concorre o veterinário Wilson Grassi, do Democrata, e também Hertes Dias, do PSTU. Concorre o Flávio Bolsonaro, o Renan Santos, a Clariana Barão e Samara. Portanto, são duas candidatas femininas aqui. Então, há uma possibilidade de que nós tenhamos uma presidenta, mais uma presidenta do Brasil, para governá-lo o país nos próximos 4 anos.
1: Bem, a expectativa é que essa eleição para presidente da República, ela dá-se-á em 2 turnos. Já para governo do Estado, a expectativa é que o povo hoje já tenha decidido. A eleição acaba às 17 horas, e porque já são 17 e 18, prefeitinho, e ainda não tem nenhum resultado, porque os resultados só começam a sair daquelas urnas que estão completamente encerradas. Tem muitos locais de votação que dá 17 horas, ainda tem muita gente na fila para votar. Nenhuma daquelas urnas daquela localidade pode começar a ser apurada. Portanto, a gente fica na expectativa do início desse resultado. E quando começar é para valer. A qualquer momento, a cada instante, você clica aqui no atualizar e aí chega resultado instantâneo para todos os cargos. O cargo que eu vou divulgar os resultados é o mais demorado. Para deputado federal, não. Eu vou citar os 8 eleitos. Para deputado federal, eu vou citar 24 nomes. Assim que eu acabar de divulgar os federais e os estaduais, lá vem brasileiro com resultados dele para governador, entra o outro com o resultado para presidente e o resultado para o Senado. Não para, não para.
2: Dia 3 de outubro de 2010, teve uma decisão também no primeiro turno. Quem estava concorrendo? O Marcelo Deda?
1: Em 2010. A eleição foi decidida no primeiro turno.
2: Isso. Com 52,8% dos votos, ele foi reeleito dia 3 de 10 de 2010. Em 2014 também teve outra decisão que foi decidida aí no primeiro turno, que foi o Jackson Barreto, com 53%.
1: Muito bem. Lagarto tem 82 mil eleitores.

0: diversos pontos locais de votação, um eleitorado muito grande, uma curiosidade das pessoas sobre os deputados estaduais e federais de outros municípios do mesmo estado de Sergipe, mas que tiveram votos em Lagarto. Nós vamos poder estar também falando com vocês sobre esta votação. Eu vou ter no momento os partidos, um exemplo, PSD, Partido Social Democrático, o Republicano, o Liberal, o Avante, o MDB, o Podemos, o PSB, o Partido Unidade Popular, União Progressista, o partido do PT, que chama-se a Federação, e a Federação também do Pessoal Rede. Eu vou ter condições de dar as vagas de cada deputado, cada partido teve para ocupar essas vagas, tanto para federal como para estadual. Ainda sem nenhum resultado, pelo menos aqui para deputado federal e para deputado estadual, Evandro Santos, para senador da República, ainda continua zerado.
1: Ainda continua zerado também para senador da República, né? Estamos aqui no aguardo e a qualquer momento pode ser aí liberado pelo TSE, né, os resultados para o Senado e para os demais cargos também, prefeitinho.
0: 17 horas e 22 minutos, 17h22, levanta o fundo aí, Jailton Silva.

0: Muito bem, ouvinte, 64.9 com 1.61% das urnas totalizadas. Para presidente, 917.431 votos. Flávio Bolsonaro e Lula, 787.438 votos. Uri, 57.321 votos. Renan Santos, 46.089 votos. Ronaldo Caiado, 43.361 votos. Romeu Zema, 7.483 votos. Samara Martins, 2.848 votos. E Clariana Barão, 1.330 votos. Retes Dias, 898 votos. Edmilson Costa, 638 votos. Veterinário Wilson Grassi, 522 votos. Rui Costa Pimenta, 403 votos.
1: Nessa tela grande, a gente já observa resultados oficiais em quase o Brasil inteiro, né? O Brasil, nós temos 1,70% de urnas apuradas. Resto ainda 99%. O estado de Pernambuco já tem apuração só para presidente, Piauí. Tem alguns estados que ainda não tem, dentre eles Sergipe. Você observa ali que Sergipe é 0,0 de votos apurados para presidente da República. Significa dizer que para governador, senador, deputado federal em Sergipe, nada ainda foi apurado, Jairzinho.

0: Grande Ailton Senhor, mais parciais aqui para presidente da República, com 1,79%. Flávio Bolsonaro, 1.023.228 votos. Lula, 877.928 votos. Escritor Augusto Cury, 64.052 votos. Renan Santos, 51.149 votos. Ronaldo Caiado, 48.455 votos. Zema, 8.223 votos. Samara Martins, 3.060 votos. Lariana Barão, 1.402 votos. Retes Dias, 968 votos. Edmilson Costa, 660 votos. Veterinário Wilson Grassi, 553 votos. Rui Costa Pimenta, 441 votos.
1: Nada apurado, quando são precisamente 17 horas e 32 minutos, no gráfico aqui do Brasil, diversos estados brasileiros já têm resultados. E tem para presidente, tem para governador, tem para senador. Mas Sergipe continua com 0,0% de apuração. Significa dizer que nenhuma urna foi aberta no estado de Sergipe para nenhum cargo, Jailton Silva.
0: 0,17% das urnas apuradas. Flávio, 1.249.703 votos. Lula, 1.058.762 votos. Escritor Augusto Cury, 77.412 votos. Renan Santos, 61.579 votos. Atualizado agora, atualizou 1.280.384 votos. Flávio, Lula, 1.091.428 votos. Cury, 79.275 votos. Renan Santos, 63.017 votos. Ronaldo Caiado, 61.049 votos. Romeu Zema, 9.825 votos. Samara Martins, 3.659 votos. Clariana Barão, 1.612 votos. Retes Dias, 1.136 votos. Edmilson Costa, 741 votos. Veterinário Wilson Grassi, 628 votos. Rui Costa Pimenta, 513 votos. Com 2,23% das urnas apuradas.
1: 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Alguma novidade por aí, brasileiro?
2: Não, ainda está... Está zerada, nenhuma urna foi apurada. 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
1: Evandro Santos, novidades para o Senado? Não, mas tem novidades com nossos patrocinadores.
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0: Nossos apoiadores culturais, Flávio, 1.489.840 votos. Lula, 1.259.379 votos.

0: 92.090 votos. Renan Santos, 73.074 votos. Ronaldo Caiado, 71.721 votos. Zema, 11.365 votos. Samara, 4.153 votos. Clariana Barão, 1.781 votos. Hertz Dias, 1.280 votos. Edmilson Costa, 813 votos. Veterinário Wilson Grassi, 701 votos. Rui Costa Pimenta, 596 votos. 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
1: Dados que estão sendo divulgados pelo nosso querido e amigo Danilo não inclui ainda presidente em Sergipe, porque a gente observa que nada foi apurado em Sergipe. Esse resultado é de todos os estados brasileiros, menos Sergipe. O que está acontecendo com Sergipe, meu nobre Tribunal Regional Eleitoral? Nenhuma urna divulgada para nenhum dos cargos disputados. Música.

0: informações totalizadas. Flávio Bolsonaro, 1.806.187 votos. Lula, 1.504.050 votos. Augusto Cury, 110.878 votos. Renan Santos, 88.033 votos. Ronaldo Caiado, 87.141 votos. Zema, 13.307 votos. Samara Martins, 4.866 votos. Clariana Barão, 2.065 votos. Hertes Dias, 1.527 votos. Edmilson Costa, 918 votos. Veterinário Wilson Crassi, 779 votos. Rui Costa Pimenta, 694 votos. Até o momento, foram 56.327 votos em branco, 86.230 votos nulos para presidente da República.
1: Antenado conosco aqui, João Fontes, Antena Parabólica, Neguinho de Nego nos ouvindo, Cláudio da Gráfica, Pururuca Nísio, Breninho, ex-vereador Pica-Pau, Júnior Churrasco, muita gente aguardando os resultados, secretário Fontes.

0: presidente da República, Flávio, 1.966.744 votos. Lula, 1.635.141 votos. Augusto Cury, 120.588 votos. Renan Santos, 95.425 votos. Ronaldo Caiado, 95.021 votos. Zema, 14.309 votos. Samara Martins, 5.196 votos. Clariana Barão, 2.179 votos. Hertz Dias, 1.671 votos. Edmilson Costa, 961 votos. Veterinário Wilson Grassi, 837 votos. Rui Costa Pimenta, 739 votos, com 3,38% das urnas apuradas, Jailton Silva.
1: Aí os resultados, anotem aí na marca da exclusividade, pode começar e atualizar, meus prezados companheiros, que nós já temos resultados, anotem aí.
2: Fala, prefeitinho.
1: Marcelo de Maim, 179 votos para deputado estadual. Luciano Bispo. Nós temos Luciano Bispo com 149, Marcos Oliveira com 106, Padre Naldo com 99, Pato Maravilha 97, Netinho Guimarães 90, Doutora Lidiana 86 votos, Jorginho Araújo 66, Cristiano Cavalcante 59, Jorge Passo 58, Fernandes Fonseca 56. Anote aí, Zezinho Sobral 55, Marcelo Sobral 55, Antônio Bala 50 votos, Carlinhos Ferreira 49 votos, Coronel Ribeiro 46 votos, Paulo Júnior 40, Kite Lima 40, Luciano Pimentel 38, Breno Silveira 36, Camilo Daniel 31, Coronel Ribeiro 25, Everaldo Vieira 24 votos, Garibaldi 22, Norberto Pinto 20, Candice Carvalho 19, Pastor Diego 18, Cecília Marques 17, Chico dos Correios 15, Adailto Martins, 14. Júnior de Diógenes, 13 votos. Até agora nós temos aqui apurado para deputado estadual. Vamos trazer o resultado para deputado estadual. Apenas 12 urnas apuradas. 12 urnas apuradas. Vamos para deputado federal. Tiago de Joaldo, 233 votos. Ícaro de Valmir, 202 votos. Levi Oliveira, 198 votos. Iandra Moura, 177 votos. João Daniel, 144 votos. Anderson Zé das Canas, 123 votos. Márcio Macedo, 117 votos. Cláudia Mitidieri, 111 votos. Delegada Catarina, 106 votos. Capitão Samuel, 77 votos. Luizão Dana Trump, 66 votos. Agostinho Ribeiro, 59 votos. Mona Valadares, 48 votos. Neto Batalha, 43 votos. Nitinho, 36 votos. Fábio Reis, 35 votos. Fiote, 27. Esse é os resultados parciais das primeiras urnas abertas para a federal. Vamos para, senador.
3: Exatamente, com 0,35% das urnas apuradas, o que representa 21 urnas, temos o seguinte resultado para o Senado. Delegado Alessandro Vieira, com 1.395 votos. Delegado André Davi, com 1.343 votos. Rogério Carvalho, com 1.156 votos. André Moura, com 1.128 votos. Eduardo Amorim, 1.102 votos. Edivaldo Nogueira, 572 votos. Rodrigo Valadares, 401 votos. Irã Barbosa, com 243 votos. Coronel Rocha, 122 votos. E Renatinha, 16 votos.
1: Brasileiro, como é que está o resultado para governador brasileiro?
4: Com 21 urnas apuradas, que equivale a 0,35%, Fábio Mitidieri tem 2.104 votos, Valmir de Francisquinho, 1.879 votos, Dr. Elton, 112 votos, Tati Cristina, 3 votos.
1: Aqui, por ordem de partido político, Anderson de Zé das Canas, delegada Catarina, Neto Batalha, Nitinho, Fábio Reis e Emanuel Marcos são os mais citados até o presente momento pelo partido PL.

0: PSD.
1: Marcela, presidente da República, com 4,97% das urnas apuradas. Flávio, 2.913.116 votos. Lula, 2.387.896 votos. Augusto Cury, 175.571 votos. Ronaldo Caiado, 139.628 votos. Renan Santos, 138.227 votos. Zema, 20.031 votos. Samara Martins, 7.175 votos. Clariana Barão, 2.864 votos. Hertz Dias, 2.339 votos. Edmilson Costa, 1.264 votos. Veterinário Wilson Grassi, 1.090 votos. Rui Costa Pimenta, 1.013 votos. Evandro, tem mais atualização?
0: Nós temos aqui para deputado estadual no Partido Republicanos. É o partido de Matheus Correia Zenagarto. Marcos Oliveira teria 429 votos agora. George Paz, 141. Breno Silveira, 38 votos. Matheus Correia, 32 votos. Ana Luísa, 30 votos. Pela matemática, até o presente momento, esse partido estaria fazendo 4 deputados estaduais. Eu vou buscar agora para deputado estadual daqui a pouquinho a coligação de Hilda e a coligação de Ibrahim Monteiro. Pela federação de Ibrahim, até o presente momento, 2 deputados estariam eleitos. 2 deputados eleitos pelo Partido Fé no Brasil, Federação da Esperança. Vamos ver quem seriam esses deputados. Vamos aqui, vamos colocar as vagas. As vagas até o presente momento. O PSD de Mitidieri elegeria agora, no comecinho das urnas, 7 deputados estaduais. O PL ele elegeria uma, o Republicano 4, o Avante 1, o MDB 1, o Partido Socialista Brasileiro 2, a Federação Esperança, o PT 2, o Progressista de Hilda Ribeiro faria 6, portanto com apenas 5,11% das urnas apuradas.
1: Das urnas apuradas, Flávio, 3.528.206 votos. Lula, 2.869.777 votos. Augusto Cury, 211.630 votos. Ronaldo Caiado, 168.759 votos. Renan Santos, 165.197 votos. Zema, 23.146 votos. Samara Martins, 8.406 votos. Clariana Barão, 3.295 votos. Hertz Dias, 2.727 votos. Edmilson Costa, 1.473 votos. Veterinário Wilson Grassi, 1.281 votos. Rui Costa Pimenta, 1.174 votos.
2: É isso aí, com 0,51% das urnas apuradas, temos o seguinte resultado para o Senado aqui em Sergipe. Rogério Carvalho, com 2.024 votos. Delegado Alessandro, 1.968 votos. Delegado André Davi, 1.873 votos. André Moura, 1.630 votos. Eduardo Amorim, 1.337 votos. Edivaldo Nogueira, 902 votos. Rodrigo Valadares, 599 votos. Irã Barbosa, 387 votos. Coronel Rocha, 185 votos. E Renatinha, 33 votos.
1: Sergipe aqui com 0,51%. Flávio Bolsonaro, 2.381 votos. Lula, 3.541 votos. Augusto Cury, 201 votos aqui para Sergipe. Ronaldo Caiado, 96 votos em Sergipe. Renan Santos, 136 votos. Zema, 3 votos. Samara Martins, 4 votos. Clariana Barão, 1 voto aqui em Sergipe. Hertz Dias, 2 votos. Edmilson Costa, 0 voto. Veterinário Wilson Grassi, 2 votos. E Rui Costa Pimenta, 0 votos. Aqui em Sergipe, Presidente. Em Lagarto, deixa eu ver aqui, atualizando aqui a página, em Lagarto. Ainda não foi apurado nenhuma sessão para presidente aqui em Lagarto.

17h49, cabe ao PSD, até o presente momento, duas vagas para deputados federais. Os dois mais votados, Anderson de Zé das Canas, com 489 votos, e a delegada Catarina, com 340. Fábio Reis, 124 votos. Até o presente momento.

0: 100%, presidente, concessões 34.930 totalizadas. Flávio, 4.125.278 votos. Lula, 3.333.030 votos. Augusto Cury, 245.529 votos. Ronaldo Caiado, 196.562 votos. Renan Santos, 190.773 votos. Zema, 26.375 votos. Samara Martins, 9.582 votos. Lariana Barão, 3.719 votos. Hertz Dias, 3.109 votos. Edmilson Costa, 1.657 votos. O veterinário Wilson Grassi, 1.441 votos. Rui Costa Pimenta, 1.344 votos.
1: No partido União Brasil Progressista de Hilda Ribeiro. Ela lidera até o presente momento com 103 votos. Em seguida, com 14 votos, a Cioli. Cris Moura com 3 votos. Enfermeiro Márcio com 1 voto. Valdisson com 1 voto. Portanto, nós temos aqui apuração para deputado estadual por partido. Por partido. Muito cedo ainda para que a gente possa divulgar resultados oficiais. Pelo PSB, Kit Lima lidera com 141, seguido por 116 votos de Zezinho Sobral. 70 votos para Venâncio Fonseca. Esse partido, até o momento, está elegendo 2 deputados. Já no MDB, Antônio Bala é o primeiro com 252 votos. Com 95 votos, Garibaldi. Delegada Daniele Garcia, 80 votos. Como elegem 3, nós temos aí os 3 primeiros. No Avante, apenas uma vaga. Norberto Pinto é, por enquanto, quem está na pole position no partido. Vamos ao Republicanos, o Republicano de Mateus. O Republicano elege, até o presente momento, 3. Mateus está entre os 3. Marcos Oliveira, 434 votos. George Passos, 156 votos. Matheus Correia, 55 votos.
2: Com 0,95% das urnas apuradas, totalizando aí 56, temos o resultado para o Senado, com Rogério Carvalho com 4.163 votos, delegado Alessandro Vieira com 3.713 votos, delegado André Davi, 3.654 votos, André Moura, 2.655 votos, Eduardo Amorim, 2.081 votos, Edivaldo Nogueira, 1.929 votos, Rodrigo Valadares, 1.234 votos, Irã Barbosa, 842 votos, Coronel Rocha, 361 votos e Renatinha, com 92 votos.
0: 6% das urnas apuradas. Flávio, 4.818.543 votos. Lula, 3.884.372 votos. Augusto Cury, 285.158 votos. Ronaldo Caiado, 228.860 votos. Renan Santos,

0: 220.849 votos. Zema, 30.322 votos. Samara Martins, 10.921 votos. Clariana Barão, 4.236 votos. Hertes Dias, 3.563 votos. Edmilson Costa, 1.898 votos. Veterinário Wilson Grassi, 1.630 votos. Rui Costa Pimenta, 1.543 votos.
1: Para o deputado federal, o PSD, o partido de Fábio Reis, neste momento está elegendo dois deputados federais. Delegada Catarina é a primeira, 854 votos. Antes de Zé da Cana é o segundo, 632 votos. Fábio Reis em terceiro, com 222 votos. Brasileiro.
2: Com 56 urnas apuradas até o momento, que equivale a 0,95%, Fábio Mitidieri tem 6.296 votos, Valmir de Francisquinho, 4.255, Dr. Elton, 461 e Tati Cristina, 22 votos.
1: Para deputado federal, no partido de Agostinho Ribeiro, se a eleição acabasse agora, estaria eleito Levi Oliveira, 432 votos, Agostinho Ribeiro, 397 votos.
3: Tem uma nova atualização com 1,37% das urnas apuradas, temos o seguinte resultado. Rogério Carvalho, com 6.024 votos. Delegado Alessandro Vieira, 5.428 votos. Delegado André Davi, 5.310 votos. André Moura, 3.584 votos. Edivaldo Nogueira, 2.891 votos. Eduardo Amorim, 2.771 votos. Rodrigo Valadares, 1.959 votos. Irã Barbosa, 1.363 votos. Coronel Rocha, 588 votos. E Renatinha, com 134 votos.
1: Eu trago resultados gerais para deputado federal, mas não vá nessa conta, porque não é por aí que se elege os deputados. Mas vamos ver quem tem mais voto até agora. João Daniel, 1.320 votos. Delegada Catarina, 1.230. Iandra Moura, 1.144. Márcio Macedo, 1.054. Capitão Samuel, 957. Cláudio Mitidieri, 897. Luiz Antônio Tampa, 886. Ícaro de Valmir, 878. Antes de Zé das Cana, 690. Breno Garibaldi, 684. Levi Oliveira, 683. Moana Valadares, 600 votos.
0: 0,8% das urnas apuradas. Flávio, 5.355.277 votos. Lula, 4.317.024 votos. Augusto Cury, 315.772 votos. Ronaldo Caiado, 252.121 votos. Renan Santos, 243.648 votos. Zema, 33.216 votos. Samara Martins, 11.965 votos. Clariana Barão, 4.631 votos. Hertes Dias, 3.935 votos. Edmilson Costa, 2.099 votos. Veterinário Wilson Grassi, 1.767 votos. Rui Costa Pimenta, 1.688 votos.
1: Para deputado federal, os partidos distribuiriam os seguintes. O PSD, o partido do governador, elegia dois deputados federais até agora. O PSB elegia um deputado federal. O Republicanos elegia também um federal. O Partido Liberal, PL, elegeria também um. A Federação do PT, também um. E o Partido de União Brasil de Agostinho Ribeiro elegiam dois deputados federais.
2: Governador no estado de Sergipe é 1,47%, um total de 87 urnas apuradas. Fábio Mitidieri tem 10.027 votos. Valmir de Francisquinho, 6.388. Dr. Elton, 870. Tati Cristina, 38 votos.
3: E com 1,84% das urnas apuradas, temos o seguinte resultado para o Senado. Rogério Carvalho, com 8.136 votos. Delegado Alessandro, 7.228 votos. Delegado André Davi, 6.865 votos. André Moura, 4.089 votos. Edivaldo Nogueira, 3.686 votos. Eduardo Amorim, 3.623 votos. Rodrigo Valadares, 2.571 votos. Irã Barbosa, 1.738 votos. Coronel Rocha, 870 votos. E Renatinha, com 161 votos.
0: Com 10,92% das sessões totalizadas, Flávio, 6.473.688 votos, o que equivale a 51,09%. Lula, 5.154.036 votos, o que equivale a 40,67%. Escritor Augusto Cury, 377.795 votos. Ronaldo Caiado, 304.599 votos. Renan Santos, 291.990 votos. Zema, 38.946 votos. Samara Martins, 14.072 votos. Clariana Barão, 5.356 votos. Hertes Dias, 4.632 votos. Edmilson Costa, 2.465 votos. Veterinário Wilson Grassi, 2.038 votos. E Rui Costa Pimenta, 1.959 votos.
1: Apenas 87 sessões, né, apuradas aqui em Sergipe. 168 sessões apuradas em Sergipe, é isso? Vamos atualizar aqui.
0: Atualizou.
1: 168 sessões apuradas em Sergipe. Vamos aos resultados para deputado estadual. Para deputado estadual, o PSD elegeria 5, o PL 2, o Republicano 2, o Avante 1, o MDB 4, o Podemos nenhuma vaga. O PSB, 2 vagas. A Federação União Brasil, de Lula, 3 vagas. A Federação Progressista, 5 vagas. Para deputado federal, como estaria a votação nesse momento? Quanto deputado cada partido faria? O PSD, 1 vaga. O PSB, 2 vagas. O Republicanos, 1 vaga. O Liberal, 1 vaga. A Federação do PT, 1 vaga. A Federação União Progressista, 2 vagas. As 2 vagas do União Progressista estaria assim distribuída: Levi Oliveira, 1.532 votos. Gustinho Ribeiro, 846 votos. E André Moura teria 2.076 votos. Eu vou trazer o companheiro Luciano aqui novamente, companheiro. Me traga o Luciano aqui novamente, para que ele me oriente aqui a divulgar esses resultados.
0: Lembrando, com relação a presidente, não temos ainda divulgações aqui de resultado para Lagarto, para presidente, aqui em Lagarto.

0: Com 3,21% das urnas apuradas, temos mais uma rodada para o Senado, com Rogério Carvalho com 14.416 votos, delegado Alessandro, 12.959 votos, delegado André Davi, 11.819 votos, André Moura, 8.335 votos, Edivaldo Nogueira, 6.216 votos, Eduardo Amorim, 5.932 votos, Rodrigo Valadares, 4.937 votos, Irã Barbosa, 3.052 votos, Coronel Rocha, 1.452 votos e Renatinha, com 294 votos.
1: Presidente da República, com 12,45% das sessões totalizadas, Flávio Bolsonaro, 7.369.884 votos. Lula, 5.872.874 votos. Augusto Cury, 429.345 votos. Ronaldo Caiado, 345.274 votos. Renan Santos, 330.299 votos. Zema, 43.427 votos. Samara Martins, 15.612 votos. Clariana Barão, 6.003 votos. Hertz Dias, 5.231 votos. Edmilson Costa, 2.748 votos. Veterinário Wilson Grassi, 2.272 votos. Rui Costa Pimenta, 2.177 votos. Tem mais um aí, Evandro Santos. O brasileiro.
2: Com 3%, 3,21% de urnas apuradas, que equivale a 190 urnas. Fábio Mitidieri para governador, 21.807. Valmir de Francisquinho, 12.906 votos. Dr. Elton, 1.555. Tati Cristina, 81 votos.
0: Com 3,78% das urnas apuradas, temos mais uma rodada para o Senado. Rogério Carvalho, 17.087 votos. Delegado Alessandro, 15.346 votos. Delegado André Davi, 14.342 votos. André Moura, 9.354 votos. Edivaldo Nogueira, 8.299 votos. Eduardo Amorim, 6.807 votos. Rodrigo Valadares, 6.093 votos. Irã Barbosa, 4.048 votos. Coronel Rocha, 1.839 votos. E Renatinha, com 361 votos.
3: Vamos agora ao resultado para deputado estadual pela federação aqui do partido de Valmir, do filho de Valmir, né? Em primeiro lugar, pelo PT, está com 1.043 votos, Chico do Correio. Como o PT é coligado com outros partidos, o PT elege o primeiro com esses votos. O partido PV é o de Ibrahim Monteiro, com 858 votos, Paulo Júnior, e até o momento Ibrahim com 201 votos. Mas Camilo Daniel passa Ibrahim com 993 pelo PT. Padre Hinaldo, 421 votos. Continua a luta aqui pelos partidos eleger deputados estaduais. O MDB está elegendo 3 deputados estaduais. O MDB está elegendo 3 deputados estaduais. Antônio Bala, com 3.310 votos. Antônio Bala, do MDB, com 3.310 votos. Garibaldi, com 931. Delegada Daniele, 871. 455 votos de Fábio Henrique. Vamos a resultados dos colegas.
1: em percentual 51,09%. Flávio Lula, com 40,71%, ainda mantém 12,45% das sessões apuradas.

0: fez 224 sessões apuradas, é isso? De 5.923?
1: Exatamente.
2: Isso,
0: 224 em Sergipe. 224 apuradas em Sergipe. Dessas 224, deixa eu passar aqui para deputado federal, quem tem mais votos até agora, mas não significa...

0: significa dizer que todos que eu estou lendo estão eleitos. São 8 apenas que ganham. João Daniel, 3.344 votos. Yanda Moura, 3.203 votos. Cláudio Mitidieri, 2.951 votos. Delegada Catarina, 2.797 votos. Márcio Macedo, 2.686 votos. Capitão Samuel, 2.364 votos. Luizão Dona Trump, 2.273 votos. Tiago de Joaldo, 1.909 votos. Levi Oliveira, 1.784 votos. Breno Garibaldi, 1.661 votos. Moana Valadares, 1.592 votos. Ícaro de Valmir, 1.364 votos. Jornalista Suzane Vidal, 1.267 votos. Anderson de Zé das Canas, 1.161 votos. Fábio Reis, 1.120 votos. Marcos Franco, 1.010 votos. Gustinho Ribeiro, 975 votos. Para deputado estadual, eu vou trazer os mais votados com 224 urnas apuradas, de um total de 5.923 urnas. O resultado que eu estou dando são os votos nominais dos candidatos. Não significam dizer que eles estão eleitos, porque são eleitos por partido, e já eu dou o número por partido. Antônio Bala, 3.310 votos. Linda Brasil, 2.739 votos. Zezinho Sobral, 1.820 votos. Adailto Martins, 1.654 votos. Doutora Lidiane Lucena, 1.340 votos. Coronel Ribeiro, 1.331 votos. Cacá Santos, 1.258 votos. Marcelo Sobral, 1.090 votos. Chico dos Correios, 1.043 votos. Camilo Daniel, 993. Kit Lima, 991. George Passos, 988. Maísa Mitidieri, 970. Garibaldi, 931. Jorginho Araújo, 899. Cristiano Cavalcante, 889. Netinho Guimarães, 883. Delegada Daniele, 871. Paulo Júnior, 858. Luciano Bispo, 816. Pastor Diego, 795. Candice Carvalho, 702. Flávio da Direita Sergipana, 684 votos. Luciano Pimentel, 672. Marcelo de Manhã, 683. Marcos Oliveira, 619. Norberto Pinto, 581. Matheus Correia, 573. Cecília Marques, 571. Carlinhos, 568. Fernandinho Franco, 561. Pato Maravilha, 506. Esses são os mais citados. Hilda Ribeiro, 401. Fábio Henrique, 465. Anderson de Tuca, 444. Padre Hinaldo, 421. Ana Luísa, 421. Mariana Dantas, 340. Júnior de Dioge, 320. Professor Dudu, e aí lá e vai. Ibrahim Monteiro, 201 votos. Não significa dizer até o momento quem está eleito, porque são eleitos por partidos. Vamos mais resultados, quem tem aí?
1: Para governador no estado de Sergipe, vamos para 334 urnas apuradas, atualizou agora, 5,64%. Fábio Mitidieri, 37.656. Valmir de Francisquinho, 24.394. Doutor Elton, 2.795. Tati Cristina, 159.
2: E para o Senado, com 5,64%, temos o seguinte resultado para o Senado da República. Rogério Carvalho, 24.994 votos. Delegado Alessandro, 22.392 votos. Delegado André Davi, 22.189 votos. André Moura, 15.078 votos. Edivaldo Nogueira, 11.196 votos. Eduardo Amorim, 10.918 votos. Rodrigo Valadares, 8.371 votos. Irã Barbosa, 5.563 votos. Coronel Rocha, 2.574 votos. E Renatinha, 570 votos.
3: Com 14,24% das sessões totalizadas, mais uma parcial para presidente da República, Flávio, 8.429.466 votos. Lula, 6.699.466 votos. Augusto Cury, 488.755 votos. Ronaldo Caiado, 391.156 votos. Renan Santos, 375.967 votos. Zema, 48.873 votos. Samara Martins, 17.560 votos. Clariana Barão, 6.740 votos. Hertes Dias, 5.914 votos. Edmilson Costa, 3.083 votos. Veterinário Wilson Grassi, 2.598 votos. Rui Costa Pimenta, 2.426 votos.
0: Mandaram um abraço para a turma da rodoviária, mais de 100 pessoas ouvindo o prefeitinho e toda essa programação. Mandar um alô para Romildo, meu vizinho, e Peru, Baco Baco. Aleme Nossa Senhora, Fonseca Lubrificantes, Fabinho, um grande abraço. Anotem aí na marca da exclusividade, porque eu tenho resultado para deputado federal. 464 urnas apuradas. Apenas menos de 8% do total. Anote aí que o PSD faz 2 deputados federais até agora. A delegada Catarina com 5.689 votos. Anderson de Zé das Canas com 3.683. Até o presente momento, Fábio Reis seria o terceiro, com 2.351 votos. Todo mundo agora quer saber como é que está a União Progressista, o partido do menino Agostinho Ribeiro, elegendo 2 deputados federais até o momento. Levi Oliveira, 3.523 votos. E Andra Moura, 6.490 votos. Só que as duas vagas não tem nenhuma, até o presente momento, para o PP de Agostinho e de Levi. Eles são terceiro e quarto. O primeiro é Iandra, com 6.490. O segundo é Capitão Samuel, com 4.779 votos. Agostinho, 1993, menos de 2 mil. Levi Oliveira é o terceiro, 3.523 votos. Vamos aqui para mais deputados federais de outros partidos. Ô prefeitinho, traga aí o resultado do PT. O PT elege alguém? Se eleger até agora, de quem é a vaga do Partido dos Trabalhadores? João Daniel, 6.943 votos. Márcio Macedo, 5.192. O nosso conterrâneo benizário de Zóio d'Água, 327 votos. Vamos a outra vaga para deputado federal, é do Republicanos, e esta vaga é de Ícaro de Valmi, com 4.528 votos até o momento. Se eleger 2, o outro seria, com 3.836 votos, Tiago de Joaldo. Em terceiro lugar, Suzane Vidal, com 2.468 votos. Vamos buscar mais vagas aqui, Republicanos já dei. O PSB elegia 2. Olha aí, gente. O PSB elegeria Cláudio Mitidieri com 7.210 votos. Breno Garibaldi com 2.866 votos.
3: Com 17,22% das urnas apuradas, Flávio Bolsonaro, 10.180.435 votos. Lula, 8.080.760 votos. Escritor Augusto Cury, 586.313 votos. Ronaldo Caiado, 471.852 votos. Renan Santos, 451.591 votos. Zema, 57.961 votos. Samara Martins, 20.730 votos. Clariana Barão, 7.857 votos. Hertes Dias, 7.044 votos. Edmilson Costa, 3.707 votos. Veterinário Wilson Grassi, 3.023 votos. E Rui Costa Pimenta, 2.858 votos.
0: Brasileiro, já tem novidade ali, porque nós já temos mais urnas apuradas, já chegando a 782, de um total de 5.900. Para governador, como é que está o quadro brasileiro?
1: 13,20% de urnas apuradas. Fábio Mitidieri, 89.502. Valmir de Francisquinho, 57.248. Dr. Elton, 6.608. E Tati Cristina, 380.
0: Para deputado estadual, na coligação de Matheus Correia, com 13,20% das urnas apuradas. 782 urnas. George Passos lidera, 5.975 votos. Marcos Oliveira é o segundo, 3.223 votos. A última vaga estaria sendo ocupada por Ana Luísa, com 1.960 votos, mas encostada nela, Matheus Correia, com 1.713 votos. Deixa eu buscar a coligação da bonitona Hilda Ribeiro, anote aí. Essa federação elegeria 6 deputados. O primeiro da coligação pelo partido PP, o 11, é a bonitona Hilda Ribeiro, 1.337 votos. Aí os demais seriam eleitos pelo partido União Brasil. 5.974 votos de Cristiano Cavalcante, 4.237 votos de Lidiane, 4.034 votos de Marcelo Sobral, 2.666 votos de Pastor Diego, 2.660 de Cacá Santos, 2.610 de Pato Maravilha, 2.420 votos de Netinho Guimarães, 1.983 votos de Anderson de Tuca. Deixa eu ver aqui, a bonitona tem 1.300. Portanto, Hilda, até o presente momento, por essa listagem até agora, não estaria eleita. Nós temos 2, 4, 6, 7, 8 com mais votos do que ela. Quem menos teria aqui era o Anderson de Tuca, 1.933 votos. Hilda teria 1.337 votos. Vamos à última, a chapa de Ibrahim Monteiro do Lagarto. Chapa de Ibrahim Monteiro, deixa eu buscar aqui quantos votos poderia ter a chapa de Ibrahim Monteiro. Vamos lá. Elegeria 3 deputados estaduais. 3 deputados estaduais. Camilo Daniel, 3.491 é o primeiro. 2.819, Chico dos Correios. Candice, 2.276 votos. Padre Hinaldo, 1.825 votos. Mas Paulo Júnior teria, que é da mesma coligação, 2.838 votos.
2: E para o Senado, temos a atualização com 1.000 urnas apuradas, o que representa 16,88%. Temos o seguinte resultado: Rogério Carvalho, com 77.675 votos. Delegado Alessandro, com 67.741 votos. Delegado André Davi, com 73, mudou, agora atualizou novamente, com 18,59% das urnas apuradas, temos um novo levantamento ao Senado. Rogério Carvalho, 85.368 votos. Delegado Alessandro, 75.183 votos. Delegado André Davi, 73.858 votos. André Moura, 49.398 votos. Edivaldo Nogueira, 38.149 votos. Eduardo Amorim, 35.298 votos. Rodrigo Valadares, 27.007 votos. Irã Barbosa, 18.904 votos. Coronel Rocha, 8.780 votos. E Renatinha, 1.464 votos.
3: com 21,96% das sessões totalizadas, o que representa 109.654 urnas. Flávio Bolsonaro, 12.915.526 votos. Lula, 10.324.360 votos. Escritor Augusto Cury, 743.675 votos. Ronaldo Caiado, 602.335 votos. Renan Santos, 574.607 votos. Zema, 72.547 votos. Samara Martins, 26.074 votos. Clariana Barão, 9.640 votos. Hertz Dias, 8.955 votos. Edmilson Costa, 4.700 votos. Veterinário Wilson Grassi, 3.772 votos. E Rui Costa Pimenta, 3.554 votos.
0: Eu tenho mais uma parcial para deputado federal e deputado estadual, com 1.101 urnas apuradas. 1.101 urnas apuradas. Vamos aqui para deputado federal, como estaria a distribuição de vagas. O PSD de Fábio Reis de Catarina faria apenas um deputado e seria Catarina com 12.501 votos. O Partido Socialista Brasileiro, o PSB, até o presente momento, fariam dois deputados. Quem seriam os dois deputados? Cláudio Mitidieri, com 17.475, e Breno Garibaldi, com 7.242 votos. O Republicanos faria apenas uma vaga, com Ícaro de Valmi. O Partido Liberal, PL, elegeria um, seria Luizão Donald Trump até o momento, com 10.753 votos. A Federação União elegia João Daniel, com 16.998 votos. Agora vamos às últimas duas vagas. Seria do União Progressista. Vamos para os votos. Quem mais tem voto no União Progressista? Iandra Moura teria 15.348 votos. A outra vaga seria para Capitão Samuel, 12.068 votos. Levi Oliveira seria o terceiro, com 7.279 votos. Gustinho Ribeiro seria o quarto, 4.498 votos. Agora eu quero resultado para deputado estadual. Aguarde que eu vou atualizar. Atualizando aqui, agora já aumentou. 1.285 urnas, mais de 21% de tudo apurado. O PSD elegeria 5 deputados estaduais. Maísa Mitidieri, Adailto Martins. Vamos à quantidade de votos de cada um. Maísa Mitidieri, 8.227 votos. Adailto Martins, 8.003 votos. Jorginho Araújo, 7.276 votos. Coronel Ribeiro, 6.668 votos. Luciano Bisco, 5.842 votos. 2, 4, 5 seria as 5 vagas. Agora vamos para o PL. O PL elegeria 2 deputados estaduais. Quem seriam os mais votados do PL? Luciano Pimentel, 4.693. E Fernandinho Franco, 4.442. Parabéns a esse garoto. Flávio da direita, sergipana, até agora, 3.641 votos. Cecília Marques, 3.353 votos. Vamos para outro? O Republicanos, até o momento, elegeria 2 deputados estaduais. Estariam eleitos George Passos, com 8.908 votos. Marcos Oliveira, com 4.988 votos. Ana Luísa ficaria em terceiro lugar, 3.238 votos. Matheus Correia vem encostado, com 2.854 votos. O Avante faria um deputado. Quem seria o deputado do Avante? Primeiro colocado no Avante, Norberto Pinto, 3.264 votos. O MDB, o 15, elegeria 3 deputados estaduais. Antônio Bala, 12.347 votos. Garibaldi, 4.947. Delegada Daniele, 4.492 votos. Podemos não elege ninguém. O PSB elegeria 2. O PSB elegeria 2. O atual vice-governador Zezinho Sobral, com 9.607 votos. E Kit Lima, com 5.559 votos. O União Popular não elege ninguém. A Federação Brasil da Esperança, até agora, elegeria 3. Esse é o partido de Ibrahim de Valmir. Em primeiro lugar, o filho de João Daniel, deputado federal, 6.110 votos. Chico dos Correios, 4.760 votos. O terceiro mais votado seria, com 4.446 votos, Paulo Júnior. Ibrahim de Valmir tem apenas, até o momento, 1.320 votos. Mas o padre Naldo e Candice Carvalho têm muito mais que Ibrahim.
3: Com 24,45% das urnas apuradas, mais uma parcial para a presidência da República. Flávio, 14.344.471 votos. Lula, 11.536.137 votos. Augusto Cury atualizou. Mais um aqui parcial, agora 27,88% apurado. Flávio Bolsonaro, 16.317.418 votos. Lula, 13.172.611 votos. Augusto Cury, 943.759 votos. Ronaldo Caiado, 760.906 votos. Renan Santos, 730.686 votos. Romeu Zema, 90.792 votos. Samara Martins, 32.673 votos. Clariana Barão, 11.932 votos. Hertes Dias, 11.364 votos. Edmilson Costa, 5.966 votos. Veterinário Wilson Grassi, 4.720 votos. Rui Costa Pimenta, 4.464 votos.
2: E olha só, agora já temos resultado para o Senado aqui em Lagarto, com 10,6% das urnas apuradas, que totaliza aí 31 a sessão. Temos o seguinte resultado: Rogério Carvalho, com 3.031 votos. Delegado Alessandro, 2.185 votos. Delegado André Davi, 1.143 votos. André Moura, 867 votos. Edivaldo Nogueira, 870 votos. Eduardo Amorim, 829 votos. Rodrigo Valadares, 704 votos. Irã Barbosa, 330 votos. Coronel Rocha, 160 votos. E Renatinha, 16 votos em Lagarto.
3: Para presidente, eu vou trazer também para Lagarto, aqui com 10,6%, os dois primeiros colocados. Flávio, 1.925 votos. Lula, 3.931 votos.
0: Eu tenho um resultado para deputado federal no geral. Não tem deputado federal em Lagarto. As urnas de Lagarto não abriu para tudo, não. Só para senador, não sei que diabo foi isso. Não tem resultado ainda para estadual, não tem para federal. Mas vamos trazer um geralzão para deputado federal e depois um geralzão para estadual. No estado inteiro, Cláudio Mitidieri tem 29.747. João Daniel, 28.866. E André Moura, 26.844. Márcio Macedo, 22.149. Delegada Catarina, 21.940. Capitão Samuel, 19.848. Ícaro de Valmir, 19.435. Luizão Dona Trump, 17.894. Tiago de Joaldo, 14.869. Anderson de Zé das Canas, 14.696. Fábio Reis, 13.171. Moana Valadares, 12.621. Levi Oliveira, 12.463. Gustinho Ribeiro, 11.872. Breno Garibaldi, 11.541. Jornalista Suzane Vital, 9.786. Nitinho, 6.000.

0: 3.531. Marcos Santana, 5.473. Elber Batalha, 4.852. Vamos, Brazano e Vital, 9.786. Nitinho, 6.531. Marcos Santana, 5.473. Elber Batalha, 4.852. Vamos, brasileiro, resultado de governo.
1: Com 137.200 votos. Dr. Elton, 15.368. E Tati Cristina, 967.
0: Trago agora resultados para deputado federal aqui no município de Lagarto, apenas em Lagarto. Será que eu encontro por aqui? Deputado federal, votos nominais. Votos nominais é aqui em Lagarto? Zona 12, Lagarto, Cláudio Mitidieri, 70. E cadê os meninos do Lagarto? Por que, que eles não aparecem? Por que, que deveriam aparecer? Os primeiros são os lagartenses, né? Onde foi essa zona que abriu, que Gustinho... Ah, mas tá aqui, mas não tá pela ordem, né? É pela letra, parece. Eita, que coisa estranha, né? Cláudio Mitidieri tem 70 votos, João Daniel 309, André Moura 69, Márcio Macedo 100, Delegada Catarina até o momento 288 em Lagarto, Capitão Samuel 65, Luizão Dona Trump 188, Ícaro de Valmir 45, Tiago de Joado 42, Antes de Zé das Canas 206, Fábio Reis 2.492 votos até o momento em Lagarto, Mona Valadares 143, Levi Oliveira 78, Breno Garibaldi 24, Gustinho Ribeiro 912, Jornalista Suzane Vidal, 49. Agora eu vou buscar resultado para deputado estadual apenas em Lagarto. Vamos lá, brasileiro, pode buscar.
1: Governador, para o estado do Sergipe, tem Fábio Mitidieri, 242.904 votos. Valmir de Francisquinho, 152.826 votos. Doutor Elton, 16.829, e Tati Cristina, 1.075, o que equivale a 35,29% de urnas apuradas, 2.090.
0: Hilda Ribeiro, até o momento, 1.424 em Lagarto, Matheus Corrêa, 884. Deixa-me ver se eu encontro aqui Ibrahim Monteiro, porque não está na ordem, nem de votação, 1.261 votos. Ibrahim, até o momento, 1.261 votos. Hilda Ribeiro, 1.424. Matheus Corrêa, 884.
2: Com 31,90% das urnas apuradas, Flávio Bolsonaro, 18.644.760 votos. Lula, 15.117.899 votos. Augusto Cury, 1.081.531 votos. Ronaldo Caiado, 874.225 votos. Renan Santos, 839.165 votos. Zema, 103.960 votos. Samara Martins, 37.569 votos. Clariana Barão, 13.556 votos. Hertz Dias, 13.135 votos. Edmilson Costa, 6.823 votos. Veterinário Wilson Grassi, 5.419 votos. E Rui Costa Pimenta, 5.073 votos.
0: 2.205 urnas apuradas, 37% de todas elas. Na coligação de Matheus Corrêa, o partido dele elege apenas 3. Jorge Passos, 14.837. Marcos Oliveira, 11.289. Ana Luísa, 6.779, seria a terceira. Matheus Corrêa, encostado, com 5.913 votos, seria o quarto. Vamos agora para o partido de Ibrahim Monteiro. Vamos trazer aqui o partido de Ibrahim Monteiro. Vamos trazer primeiro o partido de Hilda. Até o presente momento, elege 5 deputados. 5 deputados estariam eleitos. Cristiano Cavalcante com 16.195, Lidiane com 11.579, Marcelo Sobral com 9.477, Pato Maravilha 9.192,

Netinho Guimarães, 7.102. Os votos de Hilda seria 6.345 votos. Mas o pastor Diego tem mais que ela, 6.990.

0: terceiro lugar, Candice de Rogério, 6.367 votos. Ibrahim Monteiro teria 4.354, mas Paulo Júnior tem 6.910, passaria aí na frente de Candice, de Hinaldo e de Ibrahim Monteiro.
1: E olha só, resultado para o Senado no estado agora, viu? Com 37,23% das urnas apuradas, temos o seguinte resultado. Rogério Carvalho continua na frente com 172.303 votos. Delegado Alessandro, 147.986 votos. Delegado André Davi, 147.319 votos. André Moura, 107.335 votos. Edivaldo Nogueira, 74.829 votos. Eduardo Amorim, 73.414 votos. Rodrigo Valadares, 51.271 votos. Irã Barbosa, 36.507 votos. Coronel Rocha, 16.537 votos. E Renatinha, com 2.727 votos no estado de Sergipe.
0: Entra aí, brasileiro, que já eu trago o resultado para a Federal Quentinha. Aqui já passa de 41% das urnas apuradas.
2: Isso, 41,68% de urnas apuradas, o que equivale a 2.469 sessões já apuradas. Para governo do estado de Sergipe, Fábio Mitidieri, 287.563 votos. Valmir de Francisquinho, 180.386 votos. Doutor Elton, 18.952. E Tati Cristina, 1.216.
0: Apuro agora, portanto, o resultado para deputado federal. Já passou de 43%. 2.563 urnas. Mais quase a metade das urnas apuradas em todo o estado. O PSD, até o presente momento, elege dois deputados federais. Anote aí, delegada Catarina seria a primeira, com 29.199 votos. Fábio Reis seria o segundo, com 21.374 votos. Em terceiro lugar, com 20.065 votos, Anderson de Zé das Canas. Vamos ao próximo partido. O PSB faz dois deputados federais, Cláudio Mitidieri e Breno Garibaldi. Cláudio Mitidieri teria 41.782 votos e Breno Garibaldi 13.724 votos. O outro partido que fazia apenas uma vaga é o partido de Valmir de Francisquinho. Elegeria o seu filho, Ícaro de Valmir, com 27.798 votos. Uma vaga fica na Federação Brasil da Esperança, a federação do PT. João Daniel teria 37.624 votos até agora. Márcio Macedo, 29.960, seria o segundo. Professor Benizário tem 1.798 votos. Para fechar, seria a Federação União, o partido de Agostinho Ribeiro. Vamos ver as votações. Iandra Moura teria 44.242 votos. Capitão Samuel seria o segundo mais votado, com 27.090 votos. Agostinho Ribeiro seria o terceiro, com 17.998 votos. Levi Oliveira ficaria em terceiro, com 16.626 votos.
3: Com 36,60% das urnas apuradas, mais uma parcial para a presidência da República. Flávio Bolsonaro, 21.383.323 votos. Lula, 17.411.527 votos. Augusto Cury, 1.244.362 votos. Ronaldo Caiado, 1.007.558 votos. Renan Santos, 970.504 votos. Zema, 120.300.

0: 49 votos. Samara Martins, 43.563 votos. Clariana Barão, 15.388 votos. Retes Dias, 15.315 votos. Edmilson Costa, 7.844 votos. Veterinário Wilson Grassi, 6.216 votos. Rui Costa Pimenta, 5.824 votos.
1: Para deputado estadual, 2.779 urnas apuradas. Passa de 46% do total. O PSD, o 55 de Mitidieri, elegeria 5 deputados estaduais. Os mais votados, Adailton Martins, 21.555. Jorginho Araújo, 18.757. Maísa Mitidieri, 16.784. Luciano Bispo, 14.997 votos. O último mais votado dentro do PSB seria o PSD, seria o Coronel Ribeiro, com 12.800 votos. O Republicano elegeria 3 deputados estaduais. Estariam eleitos nesse exato momento: Garibaldi, George Passos, com 17.611, Marcos Oliveira, 14.612, Ana Luísa, com 8.058, Matheus seria o quarto colocado, o primeiro suplente, com 6.876 votos até o momento. O PL elegeria 2 deputados estaduais, estariam eleitos no PL de Bolsonaro: Luciano Pimentel, com 11.492, Fernandinho Franco, com 9.393, os dois mais votados. Flávio da direita sergipana tem 6.834 e 6.435 de Cecília Marques. O Avante elegeria 1. Quem seria o eleito pelo Avante? Dr. Norberto Pinto. É pastor, né? 7.551 votos. O MDB elegeria 2 deputados estaduais até o presente momento: Antônio Bala, com 18.726, Garibaldi, com 9.312, e Fábio Henrique estaria ali encostado com 8.785 votos. O PSB de Bola elegeria 2 deputados: Zezinho Sobral, com 18.645, e Kit Lima, com 10.543 votos. Venâncio Fonseca vem lá com 5.751 votos. Vamos à União Progressista, esse é o partido de Hilda Ribeiro. Cristiane Cavalcante seria o líder, com 23.352. Até o presente momento, esse partido elege 6 deputados. O primeiro, Cristiano Cavalcante, doutora Lidiane Lucena, 14.823, Marcelo Sobral, 14.496, Pato Maravilha, 11.356, 2, 4, lá se for o 4, Netinho Guimarães, 11.073, Pastor Diego, 8.455, Cacá Santos, 7.678, Hilda Ribeiro, até o presente momento, 7.603 votos. Vamos ver se tem mais uma. A última é a de Ibrahim. A Federação Brasil da Esperança elegia 3 deputados estaduais, com 12.700 votos: Chico do Correio, com 11.585, Camilo Daniel. Agora vamos ver os votos de Paulo Júnior, 9.191. Ibrahim perde para Candice com 7.720 e para Padre Hinaldo, 6.554. Ibrahim tem apenas, neste momento, 5.175 votos. Eu vou ver agora como é que anda a apuração dos votos em Lagarto. Quantos por cento tem de apurado? Porque pode entrar muito voto aí para Ida ou para Ibrahim e tudo isso mudar, inclusive, para Matheus. É com você, brasileiro, o restante da equipe.

0: Agora com 52%, 52,22%, que equivale a 3.093 urnas totalizadas. Fábio Mitidieri com 59,1%, dá um total de 362.316 votos. Valmir de Francisquinho, 227.221 votos. Dr. Elton, 22.946 votos. Tati Cristina, 1.488 votos.
1: Até o presente momento, Hilda Ribeiro só tem 4.325 votos em Lagarto. Não é apenas isso que ela vai ter, muito mais do que isso. Hilda Ribeiro deve ter aí seus 15, 16, 17 mil votos. Matheus Corrêa tem 2.506 votos em Lagarto. Eu acredito que ele dobra, podendo chegar a 6 mil. Ibrahim Monteiro tem 3.948 votos. Vamos botar aqui, Ibrahim tem a 4, né? Vamos lá para Bonitona. A Bonitona tem 4.325. O povo é curioso. Quem mais tem voto aqui pelo Lagarto, prefeitinho? Cristiano Cavalcante, alô, Fábio Frank, 91 votos. Adailto Martins, alô, Luísa Ribeiro, 97 votos. O Papita de Arrombar, 472 votos até o momento para Jorginho Araújo. Meu coleguinha Marcelo Mesquita está dando 473 votos a Zezinho Sobral. Antônio Bala, 97 votos. Lidiane Lucena, nunca veio aqui. 275 votos. Quem tem 69 votos em Lagarto é o Coronel Ribeiro. E é muita gente, é muito voto. E daqui a pouco eu trago mais informações sobre os votos de Lagarto.
2: Com 41,57% das urnas apuradas, mais uma parcial para a presidência da República. Flávio Bolsonaro, 24.212.947 votos. Lula, 19.903.245 votos. Escritor Augusto Cury, 1.416.111 votos. Ronaldo Caiado, 1.147.127 votos. Renan Santos, 1.107.591 votos. Zema, 137.066 votos. Samara Martins, 49.996 votos. Hertes Dias, 20.149 votos. Clariana Marão, 19.681 votos. Edmilson Costa, 10.259 votos. Veterinário Wilson Grassi, 8.076 votos. Rui Costa Pimenta, 7.531 votos.
1: Para deputado federal em Lagarto, anote aí, Yanda Moura. Olha, apenas 89 urnas apuradas de 308. Nós estamos apenas com 28% das urnas apuradas em Lagarto. Ninguém começa a comemorar nada aí não, nem dentro nem fora do Lagarto, viu? Porque os meninos de Lagarto e as meninas, os bonitinhos e as bonitonas vão crescer ainda, viu? E Yandra Moura, 245 votos em Lagarto. Cláudio Mitidieri, 312. João Daniel, 938. A delegada Catarina, 679. Márcio Macedo, 249. Ícaro de Valmir, 113. Capitão Samuel, 169. Fábio Reis, em Lagarto, até o momento, 7.783. Luizão Dona Trampa, ele aí, gente, 527. Anderson de Zé das Canas, 490. Tiago de Joaldo, 88. Gustinho Ribeiro, em Lagarto, 3.021. Levi Oliveira, 225. Vamos com vocês. Eu volto já com a parcial geral.
3: E vamos lá com 54,87% das urnas apuradas no estado de Sergipe. Para o Senado, temos o seguinte resultado. Rogério Carvalho, com 259.204 votos. Delegado Alessandro, 216.984 votos. Mudou agora, viu? Com 56,09%. Rogério Carvalho, com 265.698 votos. Delegado Alessandro, 220.780 votos. Delegado André Davi, 215.000 votos. André Moura, 181.251 votos. Eduardo Amorim, 111.900.

0: 1.668 votos. Edivaldo Nogueira, 105.711 votos. Rodrigo Valadares, 73.281 votos. Irã Barbosa, 49.681 votos. Coronel Rocha, 23.450 votos. E Renatinha, 4.053 votos.
1: Então, se a eleição acabasse agora, com quantos por cento das urnas apuradas, quem seriam os dois senadores eleitos?
0: Se a eleição terminasse agora com 56,09% das urnas apuradas, seriam eleitos Rogério Carvalho, com 265.698 votos, e delegado Alessandro, com 220.078 votos. Então, os dois seriam reeleitos.
1: Os dois? Os senadores de hoje voltaria para o Congresso Nacional.
0: Exatamente.
1: Quem sabe é o povo. Amém? Como é que está aí, meu querido brasileiro?
2: É, 3.322 urnas totalizadas, apuradas. Temos 56,09%. É, Fábio Mitidieri lidera com 389.252 votos. E Valmir de Francisquinho, 244.866 votos. Dr. Elton, 23.811. Tati Cristina, 1.545.
1: Eu tenho novidades para deputado federal. O partido de Agostinho Ribeiro fazia três. Quem são eles? Vamos primeiro ao PSD, o partido de Fábio Reis, de Catarina e do Homem das Canas. Aqui elegeriam dois deputados. Estariam eleitos delegado Catarina, com 39 mil votos. Fábio Reis, até o presente momento, com 34 mil votos. O Homem das Canas Chupadas, 28 mil votos. O PSB, que elegeria dois, agora só elege um, que é justamente o primo do governador, 55.551 votos. Elegeria um. Vamos agora para o republicano, elegeria o filho de Valmir de Francisquinho, Ícaro de Valmir, até agora 37.316 votos. Tiago de Joaldo, apenas 24 mil votos. Vamos outra vaga? A outra vaga é do PT, e quem seria eleito era João Daniel, com 47.776 votos. E aí o partido do menino Agostinho Ribeiro completaria as oito vagas com três deputados eleitos. Anotem os mais votados. Iandra Moura seria a primeira, 57.124 votos. Capitão Samuel seria o segundo, 35.207 votos. Agostinho Ribeiro seria o terceiro, com 23.593 votos. O Levi Oliveira seria o quarto, mas não elege quatro, só três até o momento, 21.699 votos.
3: Com 47,26% das urnas apuradas, quase 50%, a metade, mais uma parcial para a presidência da República. Flávio Bolsonaro, 27.484.298 votos. Lula, 22.791.778 votos. Escritor Augusto Cury, 1.618.252 votos. Ronaldo Caiado, 1.302.519 votos. Renan Santos, 1.269.583 votos. Zema, 157.128 votos. Samara Martins, 57.248 votos. Hertes Dias, 20.149 votos. Clariana Barão, 19.681 votos. Edmilson Costa, 10.259 votos. Veterinário Wilson Grassi, 8.076 votos. Rui Costa Pimenta, 7.531 votos.
1: Para deputado federal, no geral, não se elege assim. No geral, eu já dei a quantidade de cada um para o partido. Mas vamos lá, quem lidera no geral é Iandra Moura, 58.968 votos. Cláudio Mitidieri, 57.771 votos. João Daniel, 49.505. Delegada Catarina, 40.547. Ícaro de Valmir, 38.847. Márcio Macedo, 37.995. Capitão Samuel, 36.562. Fábio Reis, 35.969. Anderson das Canas, 29.710. Luizão Dona Trump, 28.997. Gustinho Ribeiro, 25.423. Tiago de Joaldo, 25.190. Levi Oliveira, 22.656. Mona Valadares, 20.285. Marcos Santana, 17.294. Esses são os mais votados para deputado federal no geral. Para deputado estadual no geral, vamos atualizar aqui com mais de 60% das urnas apuradas. 3.586 votos. Na pole position, Cristiano Cavalcante, 32.096 votos. Linda Brasil, 31.568 votos. Jorginho Araújo, 26.786 votos. Adailto Martins, 26.237. Zezinho Sobral, 24.986. Maísa Mitidieri, 24.172. Antônio Bala, 22.925. George Passo, 20.426. Doutora Lidiane, 19.885. Marcos Oliveira, 19.089. Luciano Bispo, 18.840. Paulo Júnior, 17.865. Marcelo Sobral, 17.723. Pato Maravilha, 16.646. Luciano Pimentel, 16.291. Netinho Guimarães, 16.123. Coronel Ribeiro, 15.805. Chico dos Correios, 14.640. Camilo Daniel, 13.901. Fernandinho Franco, 12.991. Fábio Henrique, 12.696. Kit Lima, 12.611. Hilda Ribeiro, 11.929. Garibaldi, 11.781. Carlinhos Ferreira, 11.782. Marcelo de Manhã, 11.480. Cacá Santos, 10.428. Pastor Diogo, 10.279. Norberto Pinto, 10.015. Ana Luísa, 9.976. Delegada Daniele, 9.971. Padre Naldo, 9.675. Candice Carvalho, 9.401. Matheus Correia, 9.199. Ibrahim de Valmir, 8.503. Flávio da Direita, 8.270. Cecília Marques, 8.044 votos.
3: Presidente aqui em Lagarto, dançou o primeiro e segundo colocado com 28,90% das urnas apuradas, 89 urnas apuradas. Flávio Bolsonaro, 5.618 votos. Lula, 12.007 votos. Aí é o cenário, a fotografia neste momento para a presidência da República em Lagarto.
0: E Senado aqui em Lagarto com 28,90%. Temos o seguinte: Rogério Carvalho com 9.076 votos. Delegado Alessandro, 6.984 votos. Delegado André Davi, 3.209 votos. André Moura, 3.013 votos. Eduardo Amorim, 2.711 votos. Edivaldo Nogueira, 2.505 votos. Rodrigo Valadares, 1.911 votos. Irã Barbosa, 813 votos. Coronel Rocha, 457 votos. E Renatinha, com 42 votos em Lagarto.
1: Tem votos para governador em Lagarto, brasileiro? Busca aí.
2: Tem. Com 28%, 28,90%, 89 sessões, urnas foram totalizadas. Fábio Mitidieri lidera com 9.903 votos. Valmir de Francisquinho, 5.805. Dr. Elto, 523. E Tati Cristina, com 34 votos. Aí, para governador, em Lagarto.
1: Ibrahim de Valmir Lagarto tem 3.948. Vá Matheus Corrêa, 2.506. Hilda Ribeiro tem em Lagarto até o presente momento. A Bonitona tem 4.325 votos. Linda Brasil tem 414. Um detalhe aí,

0: Linda Brasil, ela está sob júdice. Esses votos dela podem não valer. Ela isso, ganhar é. E não levar. Se o tribunal julgar assim, a vaga tem que ser ocupada. Aqui é dela por outro partido. E aí os cálculos podem ser refeitos e vamos observar mais na frente quem é que vai ter, quem vai estar assim. Vamos trazer os resultados para deputado federal aqui em Lagarto. Fábio Reis tem 7.783 votos. Gustinho Ribeiro, 3.021 votos. Esses são os votos com 28,90% das urnas apuradas. É uma totalização de 89 urnas de 308. Falta muita coisa. Fiquem à vontade, meus queridos. Vou buscando mais resultado.
1: Isso, essa é a sua juventude.
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1: Perfeitamente, muito bem. 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
0: O PSD para deputado federal nesse momento está elegendo 2 deputados federais. Das 5.823 no geral?
3: Atualizou, 4.092.
0: Atualizou, então...
3: 69%.
0: Ué, isso mesmo. 4.082 urnas das 5.800. Mais de 60% das urnas apuradas. O PSD, nesse momento, elege 2 deputados federais, são eles. A delegada Catarina, com 49.057 votos. O deputado federal lagartense Fábio Reis, com 45.357 votos. O PSB elege 1 deputado federal, é Cláudio Mitidieri. Até agora ele tem 68.533 votos. O Republicanos elege 1 deputado federal e o eleito é Ícaro de Valmir, com 45.885 votos. O Brasil da Esperança, o PT, elege João Daniel, com 58.384. Em segundo lugar, Márcio Macedo, 44.566 votos. Quantos votos a Andresa tem até agora? 1.675. Benizário Júnior ganha dela com 2.803 votos. Agora 3 vagas. O Republicano faz não. União Progressista. O partido de Gustinho Ribeiro. Vamos aos números. Se elege 3, quem são os 3? Em primeiro lugar, Iandra Moura. 70.879 votos. Segundo lugar, Capitão Samuel, 45.722 votos. Em terceiro lugar, o menino do Lagarto, Gustinho Ribeiro, 33.404 votos. Levi Oliveira seria o terceiro, com 27.495 votos. Agora vamos.

0: para deputado estadual, com, agora já aumentou, 71% das urnas apuradas em todo o estado de Sergipe. 4.258 urnas apuradas. De 5 mil... É 5.800 ou 5.900?
1: 900.
0: De 5.923 urnas, 4.258 já foram apuradas. Quais os partidos ocupam as 24 vagas na Assembleia e quem são os mais votados? Anote, se a eleição acabasse agora, o partido de Mitidiera elegeria 5 deputados estaduais. Por ordem, Adailton Martins, 30.609, Jorginho Araújo, 30.579, Maísa Mitidieri, 28.177, Luciano Bispo, 23.119, Coronel Ribeiro seria o último, com 18.996. Muito na frente de Carlinhos, com 14 mil. Vamos aos próximos partidos, que elege 3 deputados estaduais. É o partido de Matheus Correia. Marcelo Marcos Oliveira passou na frente, tem 23.480 votos. George Passos, 22.515 votos. Com 13.714, Ana Luísa. Matheus Correia vem em quarto lugar, com 11.210 votos. 2.500 votos apenas atrás. Será que esses 2.500 ele consegue colocar nos votos que falta apurar em Lagarto? Vamos torcer para o Matheus superar Ana Luísa. Vamos agora a outro partido que elege deputado estadual. O PL. O PL elege 2. Os 2 eleitos. Me desculpe a expressão, mas 2 caronistas. Nunca foram PL, nunca foram bolsonaristas. Luciano Pimentel, 20.914 votos. Fernandinho Franco, 16.891 votos. Flávio da direita, sergipana, tem 9.155 votos, seria o terceiro. Só elege 2. A nossa querida Cecília Marques, 9.116. O Avante elegeria um deputado estadual, e ele tem nome. E o nome dele é Norberto Pinto, 12.405 votos. O MDB elegeria 2 deputados. Antônio Bala, olha ele, rapaz, o candidato de Alan da Sema. Antônio Bala com 25.830 e Fábio Henrique com 15.886 votos. Garibaldi ficaria em terceiro com 13.368 votos. O PSB elegeria 2 deputados. Zezinho Sobral, com 31.553 votos, e Kit Lima, com 14.606 votos. União Progressista, o partido da bonitona, até o presente momento, elege 6. Os 6 mais votados são Cristiano Cavalcante, 38.839, Lidiane Lucena, 23.906, Pato Maravilha, 20.866, Marcelo Sobral, 20.707. Netinho Guimarães, 19.426. 2 e 2, 4. E o Cacá Santos seria o sexto, 14.080 votos. A nossa bonitona, ela entra aí no lugar do Cacá, que ela tem até agora 15.632. Se são 6 vagas, 15 mil que Hilda tem, é maior do que os 14 do Cacá. Portanto, Cacá fica fora e a bonitona entra. Lembrando a vocês que ainda resta muitas urnas para ser apurada em Lagarto. Na próxima parcial, acredito que já melhore. Vamos agora ao partido de Ibrahim Monteiro. O partido de Ibrahim Monteiro elegeria 3 deputados estaduais até o presente momento. Chico do Correio, 17.008 votos. Camilo Daniel, 16.453. Mas, Paulo Júnior passa quem tem 16. Paulo Júnior tem 21.523. Ibrahim tem 12 mil votos até o presente momento por esses cálculos, ele ficaria em quarto lugar. Agora eu vou buscar o resultado de Lagarto para saber quantas urnas já tem apurada. Vamos lá, meu povo.
1: Muito bem, não tem, por enquanto é 47,26% das urnas apuradas até o momento para a presidência da República, o que equivale a 235.931 urnas apuradas. E agora para presidente aqui no estado de Sergipe, com 78,19% apurado, Lula, 640.139 votos, o que equivale a 61,64% aqui em Sergipe. Flávio Bolsonaro, 327.939 votos, o que equivale a 31,58% aqui em Sergipe.
0: Bem, saiu mais aqui votos para Lagarto. 188 urnas apuradas, 61% dessas urnas apuradas. 61%. Vamos trazer os votos nominais aqui dos deputados de Lagarto. Zezinho Sobral lidera, viu, com 1.084 votos dos deputados de fora. 897 de Jorginho Araújo. Vamos buscar agora os votos da Bonitona. Hilda Ribeiro tem até agora 9.216 votos em Lagarto. Ibrahim Monteiro tem 8.236 votos. Deixa eu buscar os votos de Matheus Corrêa. Matheus Corrêa, até agora, 5.038 votos. Vamos buscar os votos para deputado federal em Lagarto. Votos nominais em Lagarto. João Daniel, 1.980. Fábio Reis, 16.151. A delegada Catarina, 1.240 votos em Lagarto. Gustinho Ribeiro, 6.322 votos. Luizão, 1.092. É muita gente, é muito voto. Vamos com vocês.
2: E agora, com 61,04% das urnas apuradas aqui em Lagarto, para o Senado, temos Rogério Carvalho com 18.929 votos. Delegado Alessandro, 14.590 votos. Delegado André Davi, 6.723 votos. André Moura, 6.071 votos. Eduardo Amorim, 5.609 votos. Edivaldo Nogueira, 5.015 votos. Rodrigo Valadares, 3.968 votos. Irã Barbosa, 1.615 votos. Coronel Rocha, 1.013 votos. E Renatinha, com 81 votos aqui em Lagarto.
0: Acorda, Jailton!
1: Para a presidência da República, com 64,81% apurado, Bolsonaro, Flávio Bolsonaro, 37 milhões.
0: Não, no
1: nacional,
0: geral.
1: Nacional.
0: Como é que tá isso aí? Quem tá ganhando, meu filho? Diga aí.
1: Em primeiro, venho, por enquanto, 37.566.895 votos. Flávio Bolsonaro, com 49,58% dos votos.
0: 49%.
1: Isso.
0: E doutor Lula?
1: Ele tem 32.007.853 votos.
0: Em percentual.
1: O que equivale a 42,25%.
0: No Brasil inteiro.
1: No Brasil inteiro.
0: Quanto por cento das urnas apuradas?
1: Com 64,81%.
0: Ainda tem 30 e tantos para apurar.
1: Justamente.
0: Mas o homem bota quanto de fé? 10? O filho de Bolsonaro?
3: Sim.
1: Um pouco mais de 5 milhões.
3: 5 milhões e meio.
0: Não, momento, de percentual?
1: 7,33%.
0: 7,33%. Valei-me, nossa senhora. Então, aqui em Lagarto, quem ganha é Rogério até o momento.
2: Exatamente.
0: Com 18 mil votos.
2: Rogério e Alessandro. Rogério com 18.929 votos, o que corresponde a 29%. E a Alessandro Vieira com 14.590 votos, que corresponde a 22%.
0: Governador em Lagarto, meu querido brasileiro, quem ganha, meu filho?
4: Em Lagarto, vamos ver agora.
0: Sim, sim, fale aí, em Lagarto, vamos ver. Fala
4: não,
0: bonito.
4: Não, não estava, não.
0: Brasileiro vai estar lá. Seus candidatos perderam, brasileiro.
4: Aqui.
0: Hein?
4: Estão ganhando.
0: Ganha, brasileiro. É. Vamos embora.
4: Vamos lá.
0: Sim.
4: Em Lagarto, Fábio Mitidieri lidera com 20.627 votos. Valmir de Francisquinho, 12.080 votos. Doutor Elton, que está sob júdice, né? 1.069 votos. E Tati Cristina, 69 votos. 61%, 61,4% das urnas apuradas em Lagarto.
0: Muito bem. Vamos aos

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0: Saiu mais uma parcial para deputado federal com 4.965 urnas apuradas, de 5.900. Resta apenas 1.000 urnas em Sergipe inteiro. E pelos cálculos aqui nosso, o PSD elege 2 deputados federais. São eles. Fábio Reis agora lidera 60.351 votos. A delegada Catarina, 60.108 votos. Anderson de Zé das Canas seria o terceiro, não tem vaga para ele, 46.279 votos. O PSB elegeria um, e seria o primo do governador, Cláudio Mitidieri, 85.090. O primeiro suplente, Marcos Santana, agora com 26.598 votos. O republicano elegeria um dos 8 deputados federais, Ícaro de Valmir, 57.248 votos. Tiago de Joaldo seria o primeiro suplente, com 42.979 votos. O partido do PT elegeria um e seria João Daniel, 71.000 votos e 385. Márcio Macedo, com 51.000 votos. Benizário Júnior teria 3.410 votos. Andresa de Valmir, 2.169 votos. As 3 últimas vagas seriam do Republicanos, não, do PP e do União Brasil. Estaria eleitos Iandra Moura, 87.966 votos. Segundo lugar, eleito até o momento, com 56.697 votos, Capitão Samuel. A terceira e última vaga está sendo ocupada pelo menino de Lagarto, Gustinho Ribeiro, com 44.449 votos. O Levi Oliveira está longe, 33.407 votos. Agora eu vou para deputado estadual em Sergipe. Vamos buscar as vagas do povo do Lagarto. Vamos buscar as vagas do povo do Lagarto. Na Federação Progressista, continua elegendo 6, com mais de 80% das urnas apuradas. Quem seria os 6? Vamos lá. Primeiro lugar, Cristiano Cavalcante, com 42 mil. Em segundo lugar, Cristiano, com 27 mil. Em terceiro lugar, Pato Maravilha, com 25 mil. Em quarto lugar, Marcelo Sobral, com 24 mil. Em quinto lugar, Netinho Guimarães, com 23 mil. Em sexto lugar, Cacá Santos, com 21 mil. E aí ficaria como suplente a nossa bonitona Hilda Ribeiro, com 20.862 votos. Vamos ver as vagas lá no Ibrahim Monteiro. Camilo Daniel seria o primeiro, com 19.740 votos. O segundo seria Chico do Correio, com 18.335 votos. Padinaldo tem 14. Deixa eu ver. Paulo Júnior entra aí com 25 mil. Ibrahim Monteiro já tem 15 mil. Então, se elege 3, né? Seria Camilo de João Daniel com 19 mil. Seria o menino primo de Nilma com 25 mil. Duas vagas. Seria Chico do Correio com 18 mil. Ibrahim passaria o padre para ocupar uma quarta vaga, se existir, ou na abertura desses votos que ainda resta de Lagarto, Ibrahim dá uma melhorada. Vamos ver aqui o partido onde está Matheus Correia, né? Matheus Correia está no Republicano, né? Vamos lá buscar os votos do Republicano. Peraí que esse computador está meio doidinho e eu puxei Chico e veio Francisco. Vamos lá, Republicanos. Elegia 3 deputados estaduais. Marcos Oliveira com 26.083. George Passos com 25.004. Ana Luísa com 16.159. É a terceira. Matheus ficaria como primeiro suplente com 13.704 votos.
2: Nominalmente, a Yandra está em primeiro, não é isso, prefeitinho?
0: Vou ver agora. Nominalmente, quais seriam os deputados federais? É isso mesmo. Vou atualizar aqui. Mas Yandra teria 87.966, Cláudio Mitidieri, 85.090, João Daniel, 71.000, Fábio Reis, 60.000, Delegada Catarina, 60.000, Ícaro de Valmi, 57.000, Capitão Samuel, 56.000, Márcio Macedo, 51.000, Anderson das Canas, 46.000, Gustinho Ribeiro, 44.000, Tiago de Joaldo, 42.000, Luizão Dama Trump, 39.000, Levi Oliveira, 33.000, Moana Valadares, 28.000, Marcos Santana, 26.000. É esse a
2: votação. Veja que a Yandra teve, na última eleição,
0: 131.000 votos.
2: 471.
0: 130 e tantos mil votos, para você ver que... Não se repete, né? Os deputados estaduais, os mais votados, vamos atualizar aqui. Seria Cristiano Cavalcante, 42.000. Linda Brasil, 40.000. Jorginho Araújo, 38.000. Zezinho Sobral, 36.000. Adailto Martins, 33.000. Maísa Mitidieri, 32. Antônio Bala, 30.000. Lidiane Lucena, 27.000. Marcos Oliveira, 26.000. Paulo Júnior, 25.000. Luciano Bispo, 25.000. Pato Maravilha, 25.000. George Passos, 25.000. Luciano Pimentel, 24.000. Marcelo Sobral, 24.000. Netinho Guimarães, 23.000. Coronel Ribeiro, 23.000. Cacá Santos, 21.000. Hilda Ribeiro, 20.000. Fábio Henrique, 19.000. Camilo Daniel, também 19.000. Fernandinho Franco, 19 mil e pouco. Chico dos Correios, 18 mil e pouco. Marcelo de Manhã, 17 mil e pouco. Carlinhos de Brejo Grande, 17 mil. Kitty Lima, 16 mil. Ana Luísa, 16 mil. Ibrahim de Valmir, 15.604.
1: Para governador, no estado de Sergipe, com 83,83%, 4.965 urnas apuradas. Fábio Mitidieri lidera com 595.256 votos, seguido de Valmir de Francisquinho com 380.397 votos, Dr. Elton 32.935 e Tati Cristina 2.371.
3: E com 83,83% das urnas apuradas, temos o seguinte resultado para o Senado no estado de Sergipe. Rogério Carvalho com 413.787 votos. Delegado Alessandro tem 327.044 votos. Delegado André Davi, 324.727 votos. André Moura, 295.175 votos. Eduardo Amorim, 177.505 votos. Edivaldo Nogueira, 160.992 votos. Rodrigo Valadares, 110.524 votos. Irã Barbosa, 68.791 votos. Coronel Rocha, 34.412 votos. E Renatinha, com 6.370 votos em Sergipe.
2: É, Evandro Santos, interessante que os dois disputaram em 2022 o governo, não é isso?
3: Exatamente.
2: O Rogério Carvalho e o delegado Alessandro.
3: Exatamente. É. E pela essa parcial aqui, os dois, se a eleição terminasse agora, os dois estariam reeleitos.
2: Isso. Novamente.
0: Grande abraço para os nossos ouvintes que estão antenados conosco, o Breninho, o Bibi, o Dudu, todos vocês que estão super antenados aqui conosco, Lázaro Ribeiro, Alan, muita gente escutando as ondas sonoras da Rádio Juventude FM, nosso querido Rui Ditino, o Cabeção, pessoal da rodoviária, o Jailton, meu irmão, o Sandro de Terfinha. É muita gente mandando mensagem aqui para o prefeitinho. A gente aproveita. A família de Robert, a família de Zeinha do Bar. Um abraço para o Bibi. Olha, tanta gente boa. Duduzinho, meu filho. Grande abraço para vocês. 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
0: Aqui em Lagarto, a gente ainda tem mais de 39% para apurar. Pelo que vi aqui, só tem 188 urnas de 308, 61% apurado. Por isso que o Ibrahim ainda não está eleito, por isso que Hilda ainda não estão eleitos e a expectativa é de que sejam eleitos. Atualizou aí?
3: Com 100% das urnas atualizadas em Lagarto, Rogério Carvalho saiu em primeiro lugar com 32.361 votos. Em segundo, delegado Alessandro, com 24.372 votos. Delegado André Davi, 10.693 votos. André Moura, 10.397 votos. Eduardo Amorim, 10.039 votos. Edivaldo Nogueira, 8.085 votos. Rodrigo Valadares, 6.223 votos. Irã Barbosa, 2.648 votos. Coronel Rocha, 1.651 votos. E Renatinha, 120 votos, com 100% das urnas atualizadas aqui em Lagarto.
0: Acabou definitivamente em Lagarto, inclusive para deputado federal, Fábio Reis, 26.877 votos. Agora prepara aí a caneta, as apostas. Você deu muito voto sendo a bonitona, vamos pra lá. Vamos ver quantos votos a bonitona teve. Gustinho Ribeiro teve 10.503 votos. Fábio Reis, 26. Gustinho botou 16 mil votos na frente do menino Gustinho Ribeiro. Se acorda, menino, fique esperto. É. Agora vamos para deputado estadual em Lagarto. Anotem, deputado estadual em Lagarto. Hilda Ribeiro, 15.194 votos. Hilda, 15 mil. Ibrahim Monteiro, 14.215 votos. Vamos a Matheus Correia. Matheus Correia, 7.549 votos. Deixa eu buscar agora o resultado, não individual, porque aí eles já aumentaram lá para vencer ou não as eleições. Busquem outros resultados que eu trago já as informações dos de Lagarto, se ganharam, se perderam.
1: Governador. Ainda com 92%, 92,32% no estado de Sergipe, para governador do estado, Fábio Mitidieri tem 660.815, Valmir de Francisquinho, 420.805, Dr. Elton, 35.373 e Tati Cristina, 2.610.
0: Vou buscar agora o resultado para deputado estadual. Atenção, Hilda ganhou ou perdeu? Ibrahim Monteiro ganhou ou perdeu?

0: pelo menos com os votos de Lagarto, que ainda falta votos no estado. Lagarto já acabou. Hilda até agora tem 27.817 votos, elegendo 6 deputados estaduais. Até o momento, Hilda tem 27 mil, mas tem muito mais gente na frente dela. 46 mil votos, Cristiano Cavalcante. Doutora Lidiane, 29.515. Netinho Guimarães, 26.917. Hilda já está na frente desse aí. Hilda, até o momento, já aparece como eleita. Hilda já aparece como eleita. Seria Cristiano Cavalcante, Doutora Lidiane, a bonitona Hilda, depois Netinho Guimarães, Pato Maravilha, Marcelo Sobral. 1, 2, 3, 4, 5 e a bonitona 6. Agora vamos buscar a coligação de Ibrahim Monteiro. Elege 3 deputados estaduais. Ibrahim melhorou com os votos de Lagarto? Vamos lá. Camilo de João Daniel tem 21 mil votos. Vamos buscar os votos de Ibrahim. Paulo Júnior tem 28 mil e Ibrahim 22. Ibrahim passa Chico do Correio, Ibrahim passa Camilo Daniel, Ibrahim passa Padre Hinaldo e Candice deixa lá atrás. Ou seja, Paulo Júnior estaria eleito com 28.706, Ibrahim com 22.427. O terceiro seria Camilo Daniel, filho de João Daniel. Elegeu Pai, Filho e Espírito Santo. Amém. Com 21.716 votos. Até agora, tanto Hilda como Agostinho estão eleitos. Deixa eu buscar agora no Republicano, 3 vagas. Será que Matheus melhorou? Pouquinho. A menina lá fica em terceiro lugar, elegendo 3. Ela tem 17.992 votos. Matheus, 16.600. 1.300 a mais, Ana Luísa bota nele. Mas ainda tem urnas para abrir, dependendo se vai abrir em locais melhor para Matheus. Matheus ainda pode chegar lá. Precisa de 2 mil votos aí para superar Ana Luísa. Quem é a Ana Luísa, prefeitinho? É a esposa do irmão de Tiago de Joal. Tiago é deputado federal, o irmão é Danilo, foi prefeito 2 vezes de Itabaianinha, colocou a ex-primeira-dama para deputada e está aí, prestes a se eleger. Ganha lá Marcos Oliveira com 27 mil, ganha George Passos com 26 mil e Ana Luísa até o momento com 17.992 votos.
1: Aqui na nossa cidade vizinha, Itabaiana, Sergipe, também já está 100% apurado. E para a presidência da República, em primeiro lugar ficou Lula com 34.172 votos, 55,71% dos votos. Em segundo, Flávio Bolsonaro com 22.644 votos, o que equivale a 36,91% para presidente em Itabaiana. A nível nacional, estamos ainda na 64,81%. Não houve atualização no momento.
0: Bem, vamos lá buscar os resultados nominais dos deputados estaduais mais votados em Lagarto. Após as urnas apuradas, Jorginho de Fora, como diz o outro, 1.623 votos. Linda Brasil, 1.187. Zezinho Sobral, 1.981. O Cristiano Cavalcante teve 295 votos. O Adailto de Luísa, 349. O Antônio Bala, 828. Doutora Lidiane, 642. Paulo Júnior, 494. Hilda Ribeiro. Disse a vocês que a bonitona não dava 2 por 1 no Fid Valmir. Ela teve 15.154 votos. E o filho de Valmir, 14.215. Quem faz essa conta aí? 14.215, bora matemático. 14.215 de Ibrahim, menos 15.194 da bonitona. Qual foi a diferença?
1: 979.
0: Teve gente que deu 5 mil, que ela dava 2 por 1. Que ela dava, tá vendo como a eleição foi apertada no Lagarto. Vou lá buscar Luciano Pimentel, Marcelo Sobral, teve 640.

58. Pato Maravilha teve 357 votos em Lagarto. Cacá Santos, 611. Coronel Ribeiro, 846. Ibrahim de Valmir, 14,215. Fernandinho Franco teve 1.066 votos em Lagarto. Camilo Daniel, 665. 1.066 foi de Fernandinho.

0: 1.549 votos. Parabéns a Matheus Correia. Vamos lá? Tem mais resultado? Tem mais novidade do Lagarto? Encerrou o Lagarto, né? Vamos esperar o resultado geral para dar perfeito. Os vitoriosos.
1: A nível nacional, 64,81%. Está ainda não atualizado para a presidência da República. E senador Evandro Santos?
2: Senador, aqui no estado de Sergipe, estamos com 93,01% das urnas apuradas. 93, melhor dizendo, né? Cravado. Então, nós temos Rogério Carvalho com 466.777 votos. Delegado Alessandro, 367.880 votos.
0: Resumindo, pare aí logo. Até o presente momento, com quantos por cento das urnas apuradas?
2: Com 92,99%.
0: Da Rogério e da Alessandro.
2: Exatamente.
0: Qual é a dianteira aí de Alessandro para o segundo colocado? É André Davi?
2: É André Davi, que André Davi
0: quantos
2: tem...
0: Quantos votos, mais ou menos? Dá aí para fazer de cabeça, como dá. Diz o...
2: É, 11 mil votos.
0: 11 mil votos, o delegado bota na frente.
2: Isso.
0: Valei-me, Nossa Senhora.
1: Tem um fato interessante para o governo de Sergipe, não é isso, brasileiro?
0: O que é brasileiro? O que tem? Diga.
1: A eleição está matematicamente definida aqui em Sergipe para governador.
0: Definida para governador no primeiro turno.
1: Primeiro turno.
0: Quantos por cento o Fábio botou na frente do...
3: 59,4% para 37,58% de Valmir e Francisco.
0: 59 para 37. 37 para 59, 22% de frente.
3: Não vai ter.
0: Não, não existe. Aí foi uma agulhada. Foi uma agulhada. Agora vamos encerrar. Já que o governador está decidido, toca a música do Fábio Mitidieri, meu querido Jailton Silva.

0: Fala, prefeitinho.
1: 5.508 urnas apuradas, de 5.923. 92% das urnas apuradas. Vamos trazer o resultado para deputado federal por partido. Para deputado federal por partido. Vamos lá. O PSD elege agora 2 deputados federais. Fábio Reis com 75.709 votos. Delegada Catarina com 64.769 votos. O homem das canas ficou apenas com 50 mil votos. O PSB elege o primo do governador com 95.114 votos, Cláudio Miti Dieri. O Republicanos elege o filho de Valmir apenas, Ícaro de Valmir, com 61.724 votos. O PT elege João Daniel com 79.619 votos. Rogério Márcio Macedo ficou com 55 mil. O nosso querido Benizário Júnior com 4.038.

Redondeza de Valmir, 3.031. Vamos agora à Federação Rede, Federação Cidadania, à Federação União Progressista. O partido de Agostinho Ribeiro elege até o momento 3 deputados estaduais, federais, com 101 mil votos. E Andra Moura, com 63 mil votos. Capitão Samuel. Agostinho Ribeiro é o terceiro, com 52.980 votos. O Levi Oliveira está muito longe, com 36.886 votos. Agora vamos buscar o resultado parcial para deputado estadual por partido. O PSD, o 55 do governador, elege 5 deputados. Jorginho Araújo é o primeiro, 44.512 votos. Adailton Martins é o segundo, 36.772 votos. Maísa Mitidieri é a terceira, 35.871 votos. Luciano Bispo é o quarto, com 26.819 votos. O quinto e último é o Coronel Ribeiro, com 25.645 votos. Carlinho de Brejo Grande fica em suplente, com 22.213 votos. O Republicano elege 3 deputados estaduais. Marcos Oliveira, com 27.562. George Passos, com 26.391. Ana Luísa, com 18.124. Matheus Correia, com 16.704 votos. Matheus fica, até o momento, com a diferença aí de 1.500 votos, 1.400 votos, atrás de Ana Luísa. Matheus fica como primeiro suplente. O PL elege 2 deputados estaduais. Luciano Pimentel, com 26.541. Fernandinho Franco, com 21.711. O Avante elege 1. Quem é o eleito pelo Avante? Até o momento, Norberto Pinto, com 17.008 votos. O PMDB elege 2. Antônio Bala, com 33.662, e Fábio Henrique, com 23.175. O PSB elege 2 deputados estaduais: Zezinho Sobral, com 40.618, e Kitty Lima, com 18.128 votos. União Progressista, o partido da bonitona Hilda Ribeiro, elege até o momento 6 deputados estaduais. Cristiano Cavalcante é o primeiro, com 47.055. Lidiane Lucena é a segunda, com 29.898. Hilda Ribeiro, 27.937. Netinho Guimarães, 27.517. Só aí eu já falei, 2 e 2, 4 e a bonitona, 5. A última vaga ocupada até o momento por Pato Maravilha, com 26.954 votos. Empatado aqui por 10 votos. 10 votos é a diferença entre Marcelo Sobral, com 26.945, e Pato Maravilha, 26.954. O Cacá Santos tem 26.500. Para 26.900 é 400 votos, é muito voto. O Pato Maravilha ganha nesse exato momento do Marcelo Sobral a última vaga de deputado estadual por apenas 15 votos. A Federação União Brasil, União PT-PV. A Federação de Agostinho de Ibrahim Monteiro. Essa federação deixou eleito 3 deputados estaduais. São eles. Vamos lá. Paulo Júnior, com

0: 1.076 votos. Ibrahim de Valmir, 22.505 votos. Ibrahim de Valmir, 22.505 votos até o momento. Os dois mais votados. O terceiro, com 21.840, é o filho de João Daniel, Camilo Daniel. E vem em quarto lugar, Chico do Correio, com 19.608. O padre teve apenas 15 mil. Candice, até agora, 13 mil.
1: Muito bem, para a presidência da República, 64,81%, não houve atualização. Isso representa 323.539 sessões apuradas. Evandro Santos.
2: Continua a mesma também aqui no estado de Sergipe, com 92,99%, com Rogério Carvalho, com 466.077 votos em primeiro lugar, e delegado Alessandro Vieira, com 367.880 votos em segundo lugar.
3: Para governador do estado de Sergipe,
4: a eleição está matematicamente definida, com Fábio Mitidieri em primeiro, com 666.291 votos, o que equivale a 59,04%. Valmir de Francisquinho com 37,58%, equivale a 424.173 votos. Dr. Elton, 35.524 votos. E Tati Cristina, 2.621 votos.
0: Emília Corrêa diz aqui no seu Twitter: acabei de ligar para o governador Fábio Mitidieri para parabenizá-lo pela reeleição. A vontade popular se expressou nas urnas e deve ser respeitada. Hoje quem vence é a democracia. Desejo sucesso neste momento e reafirmo minha disposição para manter o diálogo institucional sempre em favor de Aracaju e de Sergipe, escreveu Emília Corrêa. Valmir de Francisquinho ainda não se posicionou. Tarcísio de Freitas é reeleito governador em primeiro turno em São Paulo. Quem pode trazer essa notícia, busque por lá, quem tiver. Eu vou buscar também resultado para Senado da República lá em Brasília. Será que a mulher do Bobo ganhou, a mulher do Bolsonaro? Será que o filho de Bolsonaro ganhou lá naquele estado? Veja aí, aí é mais fácil você buscar, né? Vai lá, Senado em outro estado, sai de Sergipe. E nós estamos com 5.508 urnas apuradas. Né? 5.808, 92%. Falta...
1: Lá em São Paulo, com 90,02% apurado, está a mesma situação que Sergipe, eleição matematicamente definida, eleito. Em primeiro, com 62,85%, 13.057.319 votos, o Tarcísio de Freitas. Em segundo, 36,22%, o que representa 7.525.403 votos. O Fernando Haddad.
0: Vamos buscar aqui resultado em outros estados? Vou tentar buscar aqui. Né?
2: Lá em Santa Catarina, resultado ao Senado em Santa Catarina. Temos, em primeiro lugar, Carol Detone, com 33,43% dos votos. E em segundo lugar, Carlos Bolsonaro, com 25,21% dos votos, com 93,84% das urnas apuradas lá em Santa Catarina.
0: Em Alagoas, 51% votou em Renan Filho, 48% votou em JHC. Lá deve dar segundo turno, está bem pertinho aqui, 3%, mas os outros dois candidatos... Não chega a dois, não sei se vai dar por lá segundo turno. Quero ver agora para senador lá nas Alagoas. Arthur Lira, 30% dos votos, 532 mil votos. Marina JHC, 26% dos votos, 464 mil. Renan Calheiros, se acabar agora ele perde. Ele tem apenas 423 mil votos. Quem traz resultado da Bahia, governador na Bahia, pelo amor de Deus. Quem ganhou, Jerome ou ACM Neto?
2: Vamos lá agora.
0: Traz

0: aí, governador.
1: Antes da Bahia, vamos para Pernambuco?
0: Lá tava uma disputa da peste. Isso. Busque lá.
1: Raquel Lira, com 2.056.219 votos, 52,92%. E João Campos, 1.746.422 votos, 44,95%. Isso com 75,12% apurado.
0: Lá, quem ganhou lá? Lá dá segundo turno, não? Como é que tá aí?
1: Tem 75,12%. Não está ainda matematicamente eleita, a Raquel Lira.
0: A Raquel tem quantos por cento?
1: Tem 52,92%.
0: Passou dos 50.
1: Passou dos 50.
0: Vem, Nossa Senhora. Pode ganhar no primeiro. E o outro candidato de Lula teve quantos?
1: Teve 44,95%.
0: Valeu-me Cristo Redentor, porque lá em Minas Gerais, Cleitinho Azevedo do Republicanos teve 54,92%, 5 milhões de votos. Patros Ananias teve 26,25% dos votos. Acredito que lá também não vai dar segundo turno. O Cleitinho ganha no primeiro. Na Bahia tem
2: Na Bahia tem 67%, ainda está muito cedo para o Jerônimo Rodrigues, que está na frente com 2.925.886 votos. Em segundo lugar, CM Neto com 2.463.015 votos. Ele está com Jerônimo com 54% e ACM Neto 45%. Esse quadro pode mudar ou ficar empate, né? Porque tem 60%, falta 23% das urnas para apurar.
0: Deixa eu ver, senador, aqui lá em Brasília, que a mulher de Bolsonaro é candidata. Lá duas mulheres estão na frente. É a mulher de Bolsonaro com 932 mil votos, Michele. A outra é Bia Kicis, também do PL, com 27,44%, 881.403 votos. Leila do Vôlei fica aí em terceiro lugar. Portanto, duas senadoras praticamente eleitas pelo PL em Brasília. A mulher de Bolsonaro e a deputada federal Bia Kicis.
3: E lá no Ceará, que tem Ciro Gomes, né, na disputa com Elmano de Freitas. E lá está dando Eumano de Freitas, do PT, com 51,94% dos votos, com 68,32% das urnas apuradas. E Ciro Gomes, do PSDB, está com 47,41% dos votos válidos lá no Ceará, de acordo com essa parcial agora, com 68,32% dos votos.
2: No estado de Minas Gerais, com 81,15%, é provavelmente garantido Cleitinho Azevedo, do Republicanos, está com 5.085.694% votos, que equivale a 54,92%. O segundo tem só 26%.
0: Eu vejo aqui que em São Paulo os dois candidatos de Lula perderam o Senado. Simone Tebet e Marina Silva. Ganhou André do Prado, do PL, com 11 milhões de votos, 11 milhões e 440 mil, e Guilherme de Ritt, 11 milhões e 963 mil. Alguém me informa se o filho de Bolsonaro ganhou para senador lá em... O Carlos Bolsonaro, busca
3: ele. Está em segundo lugar lá.
0: É?
3: É em segundo lugar.
0: São duas vagas?
3: São duas vagas.
0: E quem é o outro?
3: A primeira é Carol Detone.
0: Carol Detone.
1: Lá no Rio de Janeiro, com 73,48% apurado para governador, Douglas Ruas, com 3.095.541 votos, 50,34%. E Eduardo Paes, 2.556.075 votos, o que representa 41,57%. Ainda não está definida a eleição do Rio de Janeiro.
0: Eu vou para a Bahia, aqui pertinho, dois candidatos ao Senado. Os dois do PT. Rui Costa, 2.758.000 votos. Jacques Wagner, 2.524.000 votos. O Ângelo Coroné ficou com apenas 1.946.000 votos. Vamos voltar para Sergipe, tem novidade por aí? Vamos voltar para Sergipe, não. Para a nossa tela.
3: Ainda está com 92,99%. Não teve nenhuma
0: alteração. Vamos alterar os nossos apoiadores culturais. 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
0: Vamos fazer aqui umas contas. Quem tem matemática aí, quem tem papel na mão e caneta, calculadora, porque muita gente aqui fez a seguinte aposta. Anote aí os votos de Gustinho Ribeiro. Bota no papel. Os votos de Hilda Ribeiro. Bote aí. Hilda Ribeiro, 15.194. Teve gente que apostou como Hilda com Gustinho. Tinha mais voto do que Fábio com Ibrahim. Hilda teve em Lagarto 15.194. Não é assim? Hilda, 15.194. Bota aí separado que Ibrahim teve 14.215. Agora, vamos somar os votos dos federais apoiados por esses. Bota embaixo de Hilda, Agostinho Ribeiro, 10.503. E bote Fábio Reis lá igual com Ibrahim, 26.877. Some de um lado, some do outro, quanto deu. De um lado, quanto deu do outro. A soma do federal, Ibrahim, o federal Fábio com estadual Ibrahim. A soma é essa. Federal Fábio com estadual Ibrahim. Deu quanto?
1: Estamos recalculando, veio aqui na 104.9. 14.215.
0: Mais 26.
1: Mais 26 mil.
0: Só aí dá 40, né?
1: 577. 40.792.
0: O grupo Saramandaia, entre deputado estadual e federal, fez 40.792. E a Bonitona, somando com os votos de Gustinho?
2: 25.697.
0: Então diminua 25 menos 40 e tanto. 25.
1: Pronto. 25.697. 15.095.
0: Valeu, Nossa Senhora! Quem apostou achando que a Bonitona, somada com Gustinho Ribeiro, daria mais voto do que Ibrahim com Fábio, rasgou a boca no Aran. Hein? Hein? O que é que tem o menino? Venha pra cá contar, pra não lhe cabuetar logo. Perdeu? Não, rapaz. O cabra tá aqui, o menino tá bonitinho.
4: Um parrão na cidade que já perdeu.
0: Ih, é. Valeu. Deixa pra lá, nós estamos acompanhando ainda, rapaz. Você entende é de gado, vaqueiro. Eita! Deu B.O. Vamos lá. Tem resultado? Levanta aí um pouco do fundo, porque agora é normal,
1: Juventude,
0: né?
1: A Juventude FM tá transmitindo aqui, tá divulgando, né, a reeleição de Fábio Mitidieri no Instagram. Fábio Mitidieri, reeleito governador de Sergipe. Ele foi reeleito neste domingo, dia 4, para comandar o governo de Sergipe por mais um mandato. Isso não acontecia, vencer em primeiro turno desde 2014, como trouxe aqui para você no início da nossa transmissão.
0: Muito bem, estamos aguardando os resultados para deputado federal, para deputado estadual, no geral, né? no geral, por legenda, porque ainda temos apenas 5.508 urnas apuradas, né? 5.500 para 5.800, né? Temos 92%, resta aí 7, alguma coisa por cento, que isso pode definir ainda a eleição para federal e eleição.

0: forma estadual na disputa que estamos vivendo este momento.
1: Na capital sergipana, o delegado André Davi venceu com 115.529 votos em Aracaju.
0: Ganhou para todos os outros senadores?
1: Isso, em Aracaju. André Davi.
0: Tinha que ganhar no geral, não ganhou. Fino não ganha eleição. Já dizia meu pai, o saudoso Eliseu do Retiro. Tirou fino. O negócio de tirar fino é um bar lá em Cícero Danta, né? Tem um bar lá em Cícero Danta que chama-se Tirar Fino. É. Não pode tirar fino. Por isso que eu parei de ir para a eleição, porque eu fui uma vez e tirei fino. Eita, deu B.O. Não posso nem tocar a música dos meninos ainda, né? Para ver se estão tudo eleito, vamos esperar, né? Daqui a pouco eu toco a música de um e vai dizer que é mangação. Né? A de Titi Dieri nós já tocamos, porque ganhou. Mas agora nós estamos esperando os quatro de Lagarto, que a coisa tá boa para uns e não tá boa para outros. Vamos aguardar. Levanta um pouco do fundo aí, meu querido Jailton Silva.

0: 94,96% apurado. 424.153 sessões totalizadas para a Presidência da República. 48.704.246 votos. Flávio Bolsonaro, 48,47%. Lula, 43.705.754 votos. Escritor Augusto Cury, 2.958.595 votos. Renan Santos, 2.326.033 votos. Ronaldo Caiado, 2.283.182 votos. Romeu Zema, 286.923 votos. Samara Martins, 106.993 votos. Hertes Dias, 37.689 votos. Lariana Barão, 34.786 votos. Edmilson Costa, 19.160 votos. Veterinário Wilson Grassi, 14.554 votos. Rui Costa Pimenta, 13.217 votos. 84,96% das urnas apuradas neste momento. Evandro Santos.
1: Exatamente, teve mudança agora para o Senado. Mudança, estou dizendo, nas urnas apuradas, viu? Mas só que continua o mesmo cenário. Temos Rogério Carvalho em primeiro, com 467.002 votos. Delegado Alessandro, com 368.327 votos. Delegado André Davi, 356.590 votos. André Moura, 335.375 votos. Eduardo Amorim, 200.158 votos. Edivaldo Nogueira, 178.454 votos. Rodrigo Valadares, 122.255 votos. Irã Barbosa, 74.297 votos. Coronel Rocha, 37.990 votos. E Renatinha, 7.112 votos em Sergipe, com 93,13% das urnas apuradas.
0: Muito bem, Evandro Santos.
2: Para o governador, temos Fábio Mitidieri com 667.557 votos, o que equivale a 59,05% das urnas apuradas. Ou dos votos, né, apurados. A eleição está matematicamente definida e ele eleito governador do estado. Palmide Francisquinho está bem atrás, com 424.733 votos, o que equivale a 37,57%.

0: prefeitinho?
1: Com 5.603 urnas. Faltando 200 urnas para ser apurada em todo o estado. Passamos de 94% de urnas apuradas. Para deputado federal, o PSD. O partido de Fábio Reis elege dois federais. Ele é o primeiro, com 77.351 votos. A delegada Catarina é a segunda, com 65.560 votos. O PSB, até o presente momento, elege apenas um deputado federal. É o primo do governador, Cláudio Mitidieri, com 97.645 votos. O Republicanos elege o filho de Valmir de Francisquinho, Ícaro de Valmir, com 62.620 votos. Tiago de Joaldo fica em segundo lugar, com 51.815 votos. O PT elege João Daniel com 81.564 votos. Muito voto João Daniel teve. Ninguém dava um conto de rei na campanha dele. Márcio Macedo, 56.613 votos. A Federação União Progressista elege até agora 3 deputados estaduais. Iandra Moura, 104.882 votos. Capitão Samuel II, 64.019 votos. Gustinho Ribeiro é o terceiro, com 53.788 votos. Agora vamos às vagas para deputado estadual. Deputado estadual aumentou aí, viu? 5.648 urnas. 5.648 urnas. 5 deputados estaduais pelo partido do governador. Jorginho Araújo, 45.948. Adailto Martins, 37.368. Maísa Mitidieri, 36.835. Luciano Bispo, 27.182 votos. O Coronel Ribeiro é o último, com 26.220 votos. O Republicanos faz 3 deputados. Marcos Oliveira, 27.878. George Passos, 26.881. Ana Luísa, 19.998. Matheus Correia, 16.788. Matheus Correia fica aí em quarto lugar com a primeira suplência. O PL elege 2 deputados até agora. São eles: Luciano Pimentel, 27.202. Fernandinho Franco, 22.078 votos. Cecília Marques, 11.559. Flávio da Direita, 11.456 votos. O Avante elege o pastor Norberto Pinto, 17.692 votos. O MDB, de Alan, da Secretaria do Meio Ambiente, é o partido dele, gente, elege Antônio Bala, com 34.162, e o dele, Fábio Henrique, com 23.734 votos. O PSB elege 2 deputados. Zezinho Sobral, 42.006 votos. Kit Lima, 18.336 votos. Venâncio Fonseca fica aí em terceiro lugar, primeiro na suplência, com 13 mil votos. União Progressista elege 6 deputados. Cristiane Cavalcante, 46.906. Doutora Lidiane Lucena, 30.987. Netinho Guimarães, 28.779. Hilda Ribeiro, 28.095. Pato Maravilha está na frente de Hilda, com 28.578. Cacá Santos, com 28.510. Gente, vamos contar isso aqui direito. Espera aí. Vamos contar isso aqui direito, por favor. Vamos lá, vamos lá. Coloca aí os votos de Hilda Ribeiro. 28.095. Hilda, 28.095. Botou dela? Agora vamos colocar quem está na frente dela. Se elege 6, eu tenho que botar pelo menos 5 e Hilda está no meio. Cristiano Cavalcante, 47.906. Lidiane, 30.987. Netinho Guimarães, 28.779. Pato Maravilha, 28.578. Cacá Santos, 28.510. Alguém aí, esse 28.510 é maior do que o de Hilda? É maior do que o de Hilda. E 27.838, é menor do que o de Hilda? Pronto, então vamos lá. 1, 2, 3, 4, 5. Hilda até agora está sendo a sexta, a última colocada na chapa. E está ganhando do Marcelo Sobral, diminua aí, 27.838. Menos os votos de Hilda. 27.838 menos 28.237. Isso.
0: 399.
1: Quanto?
0: 399.
1: Olha, a bonitona está ganhando neste momento para o penúltimo colocado, que é o Marcelo Sobral da Itapuranga, por 300 e poucos votos. Restando quantos por cento das urnas? Restando mais ou menos 5% para apurar os votos total. Será que nesse 5% esse rapaz tira esses 300 votos e o da bota mais? É uma disputa acirradérrima que a gente precisa fazer os cálculos. É menos de 300. Valei-me, Nossa Senhora, bora atualizar, atualize aí, 5.686 urnas. Atualize. Atualizou? O Marcelo Sobral, conforme disse aqui o meu querido amigo, Marcelo Sobral tem 28.180. E a bonitona? 28.237. 180 para 237, 50 e poucos votos? É.

0: 57 votos. Valei-me Cristo Redentor do céu. Ô, pintado, meu filho, cadê você? Sim, fale. Lula ganhou ou perdeu?
1: Muito bem, agora vamos a 90,19% apurado. 450.281 sessão apurada, sessões apuradas. 51.432.990 votos. 48,05% Flávio Bolsonaro. 47.059.411 votos. 43,97% Lula. Augusto Cury, 3.136.796 votos. Renan Santos, 2.457.445 votos. Ronaldo Caiado, 2.409.744 votos. Romeu Zema, 302.832 votos. Samara Martins, 112.851 votos. Retes Dias, 39.696 votos. Clariana Barão, 36.703 votos. Edmilson Costa, 20.359 votos. Veterinário Wilson Grassi, 15.378 votos. Rui Costa Pimenta, 13.889 votos. Com 90,19% das sessões totalizadas no momento.
0: São exatamente 20h22. 20h22, agora a última parcial de Ibrahim Monteiro. O partido de Ibrahim elege 3 deputados estaduais pelas minhas contas aqui. 3 deputados estaduais. Está em primeiro lugar Paulo Júnior, com 29.731. Está em segundo lugar Ibrahim de Valmir, com 22.942 votos. Está em terceiro lugar Camilo Daniel, com 22.453 votos. Chico do Correio é o quarto, com 20 mil. 2 mil a menos do que o seu amigo candidato do PT, Camilo Daniel. A disputa agora é entre Hilda e o Sobral da Itapuranga. Valei-me Nossa Senhora, meu santo Apelônio da Bahia. Marquinho de Maciel quer os votos de quem, meu filho? Manda aí direito, você quer do menino, do filho de Valmir? Manda aí direito que eu não entendi, Marquinho. Manda aí os votos, sim, daquele, né? Onde? Em Lagarto. Não, você quer de um ou do outro. Você quer de Ibrahim ou de Gustinho, meu filho? Em Lagarto, de quem é que você quer? Vou mandar dos dois, peraí, deixa eu futucar aqui. Piriri, pororó, pam, pam, pam, Cachá de Foz. Vamos lá todos os municípios, vamos buscar Lagarto, como diz o outro. Minha querida Lagarto, quem me ouve neste momento, aqui é tio Zé. É. Tio Zé Lagarto, vamos lá, Lagarto, zona 12, zona 12. Para deputado federal. Vamos lá. Nominalmente. Vamos lá. Ô, Marquinho, anote aí. Você quer tudo, é, Marquinho? Tá me escutando? Anote, Marquinho de Maciel. Anote. Em Lagarto, Fábio Reis teve 26.877 votos. Fábio Reis, 26.877 votos. Gustinho Ribeiro, 10.503 votos. Tá escutando, Marquinho? 10.503 de Gustinho. 26 e tanto de Fábio Reis. Ibrahim de Valmir, cadê? Cadê o menino de Valmir no Lagarto que me ouve? O Gustinho, 10. Cadê o Ibrahim, que não é na ordem? Ah, Ibrahim é lá para estadual. Agora vamos lá para estadual. Para estadual no Lagarto. A Hilda teve 15.194, Marquinho de Maciel. E o seu candidato, Ibrahim de Valmir, 14.215. Você votou no menino, né, pai? Peraí, 14.215, Ibrahim de Valmir. 14.215, o candidato de Marquinho de Maciel, em Lagarto. Foi ele, Marquinho. Ou você votou naquele que está disputando com a bonitona? Olha a confusão que você arrumou. Foi votar no rapaz.

0: atrás do Sobral e ele agora está querendo tomar a vaga da Bonitona. Não mande áudio, não, senão eu vou botar tudo aqui, Marquinho. É, escreva, Marquinho, senão eu vou botar o áudio. O áudio. 20h26. Acabou? Sobral passou de Ilda. Valei-me, Nossa Senhora. Será que a Bonitona vai perder a eleição? Vige, meu... Ô, Pintado! Socorro, Pintado! Arruma um jeito aí, cara. Não tem como não violar a coisa, violar a máquina. Ei, Pintado! Cadê, meu filho? Onde é que você viu? Deixa eu ver aqui. Atualizou. Não é só o lagarto, que eu botei aqui lagarto. Eu tenho que tirar lagarto. Eu tenho que ir para o estado, né? Hein? O Sobral passou da Bonitona. Valei-me Cristo Redentor do céu. Meu Santa Pelona da Bahia. E aí agora eu vou lá buscar. Para deputado estadual. É por legenda. Tá aqui. Aí eu vou lá buscar a Federação Brasil da Esperança. Não, essa é de Ibrahim. Eu vou buscar da, da Bonitona que elegeu seis. Segura aí, meu filho. Segura aí, meu filho. Sim. União Progressista. Pronto. União Progressista atualizou. Essa atualização é mais recente. Nós temos 5.709 urnas apuradas. De 5.823. O partido de Hilda Ribeiro elege seis deputados estaduais. Bota aí os votos de Hilda. 28.255 votos. 28.255 dela, né?
1: 55, de Hilda?
0: 5, eu tenho aqui 5. 28.255, né? Onde você achou esses outros? Atualizou? Três votinhos a mais resolve. Não, chega aqui. Chega aqui, por favor. 28 mil. Onde ele viu esses outros? Aqui, ó. Não é aqui? 28.255. E 5. Onde é que ele tá vendo 9 lá? Vê lá onde é os 9 dele. Onde é os 9 dele lá? Que eu tô atualizando aqui. Porque um voto aqui pode decidir essa faz questão, né?
1: Faz diferença.
0: Vai lá na máquina dele, pode ver.

Feira, anota aí, tem até agora 28.259 votos. Anota aí, porque Lagarto tá dependendo muito disso. 28.259. Anotou os votos de Hilda? Se elegem 6 deputados federais, coloque aí. Cristiano Cavalcante, não precisa colocar, né? 49.357. Segundo, Lidiane, 32.134. Terceiro, Netinho Guimarães, 29.129. A bonitona tem quanto? Ah, 28. A Cacá Santos tem 29.082. É o quarto. Pato Maravilha é o quinto, 28.806. Marcelo Sobral é o sexto, 28.416. Diminua. 28.416 dos 28.259 de Hilda. O Marcelo Sobral botou 100 e na frente de Hilda. Falei, nossa senhora, meu santo. Ainda tem 13 ou 3? 3% das urnas. Falei-me, Cristo Redentor. 3%, acho que não há mais mudanças aqui para deputado federal, né? Toque a música de Fábio Reis para o povo, Jailton Silva. Bota Fábio Reis no Rádio do Povo.

0: Qual é a diferença de André Davi para o delegado Alessandro?
1: Delegado Alessandro tem 383.285 votos e o delegado André Davi tem 367.440.
0: 20 mil votos, mais ou menos, né?
1: Exatamente.
0: Vamos esperar isso aí, que pode definir. Não vou tocar música ainda do delegado Alessandro. Pedi a música do PT, de Rogério, mas ninguém me mandou. Nem veio para entrevista, nem manda música, não manda nada. É, já sabia que ganhava, né? Mas o pau tá fumando lá no PT a nível nacional. Conte aí como é que tá para presidente da República.
2: Com 91,42% apurado, 456.418 sessões totalizadas. Em primeiro vem Flávio Bolsonaro com 52.061.246 votos. Em segundo, Lula, 47.871.947 votos, o que representa 44,09% de Lula e 47,94% de Flávio Bolsonaro. Na sequência vem escritor Augusto Cury, 3.178.653 votos. Missão, Renan Santos, 2.489.241 votos. Ronaldo Caiado, 2.438.526 votos. Zema, 306.439 votos. Samara Martins, 114.269 votos. Hertes Dias, 40.173 votos. Clariana Barão, 37.157 votos. Edmilson Costa, 20.651 votos. Veterinário Wilson Grassi, 15.580 votos. Rui Costa Pimenta, 14.063 votos. Isso com 91,45% das sessões totalizadas.
0: Bem, resultado para deputado federal não muda nada. Agostinho e Fábio estão eleitos por enquanto, faltando 3% das urnas apuradas, mas Hilda não está vencendo a eleição. Para você ver o que é política, né? Todo mundo tinha como garantida a eleição de Hilda. O que tinha garantido não ganhou. Todo mundo dava como derrotado o Ibrahim Monteiro. Ibrahim vai vencer a eleição. As urnas mandam muito recado. Amanhã eu comento. Espero que a nossa bonitona não perca esta vaga na Assembleia Legislativa, né? Que aí nós vamos ficar com uma cadeira a menos. Apenas Ibrahim de Valmir. Hilda, nesse momento, perde por cento e poucos votos para Marcelo Sobral. E muita gente de Lagarto votou no Marcelo Sobral. Eu hoje encontrei um, Saramandaia de Raiz, que votou em Marcelo Sobral. Esse caba, no mínimo, ele arrumou 100 votos para Marcelo Sobral. Eu conheço a figura. Me encontrou no local de votação, disse, aí, Pepe, de boa, digo, de boa. Aí disse, rapaz, vou votar em Marcelo Sobral, tô arrumando uns votinhos para ele. Disse, é, um amigo meu pediu. Sabe quem foi o amigo? André Moura pediu para votar no Marcelo Sobral. Pediu não, arrumou, ajeitou. Não vou comentar nada porque ainda não definiu nada. Mas veja o que é política. Quem estava eleito era bonitona, pode não ganhar. Quem estava derrotado era Ibrahim e pode vencer. Né?
2: É o quarto mandato de Fábio Reis, não é isso? Quarto mandato de Fábio Reis. Ele venceu em 2014, 2018, 2022 e agora 2026. Quarto mandato consecutivos. Agostinho Ribeiro, com o seu segundo mandato atualmente, vencendo agora, venceu.

0: Agora vai o terceiro mandato consecutivos. João Daniel venceu?
1: Venceu na outra e venceu nessa também.
0: Também quarto mandato.
1: Quarto mandato. E João Daniel elegeu um filho. Elegeu um filho. Deputado estadual. A lei-me, Nossa Senhora. Meu Santo Apelônio da Bahia.
0: Com 91,77% das sessões totalizadas, Flávio Bolsonaro, 52.241.033 votos, 47,91%. Lula, 48.108.307 votos, 44,12%. Escritor Augusto Cury, 3.190.678 votos. Renan Santos, 2.497.293 votos. Ronaldo Caiado, 2.445.998 votos. Romeu Zema, 307.508 votos. Samara Martins, 114.714 votos. Hertz Dias, 40.329 votos. Clariana Barão, 37.283 votos. Edmilson Costa, 20.752 votos. Veterinário Wilson Grassi, 15.641 votos. Rui Costa Pimenta, 14.126 votos.
1: 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Um sorrindo e outro chorando. Se sorrindo, se chorando. Se sorrindo, se chorando. Pense neu, vez em quando. É por isso que o meu mandato foi só uma vez só. O prefeitinho ganhou há mais de 45 anos. Eu nunca mais disputei uma eleição. E os políticos, a cada 4 ou 2 anos, têm que renovar seus mandatos. E eu vou ser prefeitinho para a vida toda. No dia que morrer, vocês vão anunciar aqui. Nota de falecimento, morreu o prefeitinho. É. E quando for levar para o caixão, aqui jaz, prefeitinho. Mandato para a vida toda. É? Eu, hein? Amanhã eu vou contar. Quem sai fortalecido... Quem sai enfraquecido nesta eleição em Lagarto? Por que saiu fortalecido? Por que saiu enfraquecido? Certo? E não tenho raiva de ninguém, mas os números é que vai dizer. Né? Não tenho recado para dar ninguém. Gosto de dar é conselho. Gosto de já é conselho. João da Farmácia está dizendo aqui que o nosso programa está nota 10. É, João, o 10 não deu certo. É, meu 10 não deu. Deu 55. O meu 10 dançou, João. O Heraldo do Ouro, meu filho, tá de boa, né? Bolsonaro bonitinho, né? O seu federal, seu estadual ganhou, o seu governador ganhou. Olha o Papito mandando mensagem. Papito, meu filho, olha o rapaz babudinho aí, é o seu candidato, é? Papocô, eu sabia que você ia dar esses votos todos. Ô, Fábio Frank, meu filho, e o seu candidato, o Zoião de Gato, do Zoião Verde, papocô no estado. E aqui em Lagarto, como é que foi a votação dele? Vamos aqui com 5.738 urnas apuradas, de 5.923. Ianda Moura, 108 mil votos. Cláudio Mitidieri, 100.600. João de Daniel, 84.200. Fábio Reis, 80.400. Delegada Catarina, 68.171. Capitão Samuel, 66.057. Ícaro de Valmir, 64.370. Márcio Macedo,

157.658. Antes de Zé das Cana, virou bagaço, 55.375. O menino Gustinho Ribeiro, 55. Olha, Gustinho teve 55, tá vendo? O número de Titi Dieri, né? Tanto que você torceu pra ele, deu certo. Tiago de Joaldo, 53.000.

0: com 5.738 urnas apuradas. O galegão de Fábio Frank, 49.937. Jorginho Araújo, 46.536. Aqui tem um problema, viu? Linda Brasil, minha querida Linda Brasil, 43.804 votos. O partido dela todo está impugnado. Se continuar essa impugnação lá em Brasília, a vaga dela vai ser para outro. Vai ter recalco. E aí, quem sabe a bonitona, se perder, pode entrar. Quem sabe Matheus, dependendo da diferença, pode entrar. Quem está na requenguela pode ser chamado. Se julgarem lá contra, que eu não acredito que a minha querida Linda ganhe em Brasília. Zezinho Sobral, 42.548. Maísa Mitidieri, 38.916. Adailto de Luísa, 37.869. Antônio Bala, 34.955. Esse tem bala na agulha. Doutora Lidiane Lucena, 32.638. Paulo Júnior, 29.868. Cacá Santos, 29.292. Netinho Guimarães, 29.241. Pato Maravilha, 29.110. Marcelo Sobral, 28.477. Marcos Oliveira, 28.468. A bonitona Hilda Ribeiro, 28.334, é isso? 28.334. Luciano Bispo, 28.251. Luciano Pimentel, 27.793. George Passo, 27.130. Coronel Ribeiro, 26.667. Fábio Henrique, 23.922. Carlinho de Brejo Grande, 23.420. Ibrahim Valmi, 23.171. Camilo de João Daniel, 22.604. Fernandinho Franco, 22.262. Olha o padre aí, gente. O Ibrahim deu 7 mil a mais nele, 16.309. Pastor Diego, 16.290. Delegada Daniele, 13 mil. E o resto, de 13 para baixo.
1: É, só para constar aqui que tem falta uma cidade que pode ser importante nesse cenário aí que eu estava analisando. É Salgado.
0: Olha, aí é bonitona, tem falta para peste.
1: Salgado, né? Está com 91,80% das urnas apuradas. Então falta aí 8,20% das urnas a ser apuradas.
0: Mas o Salgado, o rapaz, tem voto lá também.
1: Aí que tá.
0: Hilda tem voto lá e o menino também tem. Agora Hilda tem voto lá do ex-prefeito do Ilho. Olha ele, tá dançando, depois você dança.
1: É...
0: Hein?
2: Prefeitinho?
0: Eu sabia.
1: Lá em Salgado, Hilda teve até o momento com 1.645 votos e Marcel Sobral, 72.
0: 72 só? É. Mas ele tem uns votinhos lá. Itapuranga é vizinha Salgado, eu sei que ele tem uns votinhos lá. E quantas urnas faltam apurar em Salgado?
1: Faltam 5 urnas.
0: 5 urnas? Quantos votos a bonitona tem atrás do caba?
1: É.
2: Deu 157, eu acho.
0: Então,
2: mais
0: 5 urnas. Aí ela tinha que ter muito voto em cada urna dessa, né? No mínimo uns 30 votos ou 40, né? E o caba não tem nenhum. Complicou pra bonitona. Mas vamos torcer. Prefiro ela do que o Sobral. Nada contra,
2: desde o começo da nossa transmissão, da apuração, o pessoal lá da adega do Laerte está retransmitindo lá pelo telão, que ele coloca as rádios no telão.
0: Salgado falta 1.800.
2: Pedi para você mandar um alô, adega do Laerte.
0: Um grande abraço para o pessoal da adega do Laerte, né? Adega do Laerte,
2: filho
0: lá.
2: Filho Toninho do Bar.
0: Eu sei, filho de Toninho do Bar. Onde todas as movimentações políticas passam por lá. E de vez em quando eu passo e vejo o brasileiro na esquina, subindo e descendo, medindo rua, como diz meu pai Eliseu do Retiro. Laerte, meu filho, um grande abraço. Cadê seu irmão? Cadê seu povo? Estamos por aqui, né? Na apuração dos votos, aguardando. E essa importante, essa notícia, trazidas pelo meu amigo Evandro.

0: traz informações importantes de que há uma cidade, que é Salgado, onde Duílio foi prefeito daquela cidade, tem muita fortaleza lá, e é amigo de Hilda e vota em Hilda. Mas digo a vocês também, o Sobral tem uns votinhos lá, não é? E a diferença nesse exato momento passa de 150 votos, né? Então, Hilda tem que ter nos 800 votos que falta para apurar, dentre tantos deputados estaduais, ela botar 150 na frente do rapaz. Vamos torcer para que tudo dê certo, para que a Bonitona possa ser deputada estadual e o Lagarto não perca a sua cadeira, a cadeira que era da minha querida e amiga Áurea Ribeiro.
1: Até aí, para avisar também que até o momento lá em Salgado ela é a mais votada, né?
0: Hilda é a mais votada, eu não tenho dúvida.
1: 1675.
0: Vamos aguardar, portanto, esses resultados, essas informações. É direto de Salgado, que é o que mais interessa para Lagarto, para Salgado, que é a votação para que a prefeita, ex-prefeita de Lagarto, Hilda Ribeiro, possa se consagrar deputada estadual. Tá certo? 20 horas e 48 minutos, Jairo Silva.
1: Teve atualização para estadual, né?
0: Teve atualização. Vamos lá. Atualização para deputado estadual no estado. Anotem aí. 97%, é isso? 5.749 votos. 5.749 urnas apuradas. 5.823. Vamos trazer, portanto, o panorama para deputado estadual. Votos por legenda. Vou lá naquilo que interessa a gente, rápido, ligeirinho. O partido da Bonitona Hilda Ribeiro para deputado estadual. Vamos aqui ver qual é o partido dela. Federação. Elege 6. Vamos para a matemática novamente. Hilda, 28.342 votos. 28.342 votos. Deixa os votos de Hilda aí. Vamos lá agora. Cristiano é o primeiro, 50.168. Lidiana é a segunda, 32.680. Cacá Santos é o terceiro, 29.298. Netinho Guimarães, 29.276, é o quarto. Pato Maravilha é o quinto, 29.119. Marcelo Sobral disputa com Hilda. Marcelo Sobral tem 28.890. E Hilda, 28.342. Ele botou 500 na frente. Eu falei que ele tem voto em Salgado. Ele tem voto em Salgado. 548 votos é a diferença de Marcelo Sobral pro Hilda. Ou entra um, ou entra o outro. Olha, eu tenho tanta coisa para dizer amanhã.
2: 548.
0: Eu tenho muita coisa para dizer amanhã. Mais para deputado estadual. Valei-me, nossa Santa Pelona. 97%. 5.753 votos. Só vou buscar o resultado de deputado estadual, que é o que interessa a Lagarto, minha terra querida. 6 vagas. Hilda aumentou, 28.354. A gente tem que buscar só os votos dos dois, né?
2: 354.
0: 28.354. Ele tem 28.996. 600 votos, né?
2: 996.
0: 642. O que era 150 passou para 600. Veja o que é política. Sabe quem pode ter decidido a derrota de Hilda? Quem ela mais ajudou? Diga quem? André Moura. André Moura foi quem gastou fortunas para eleger esse Marcelo Sobral. E esqueceu que a Bonitona podia depender disso para ganhar. Lagarto. O vaqueirinho está dizendo aqui que ela poderia ser mais votada em Lagarto, né? E por que não foi, vocês sabem? Amanhã eu conto tudo. É. É. Fazer o quê? Vamos lá, para deputado federal, vou buscar os resultados agora. Deputado federal, vou tirar aqui negócio de zona 12, vou botar no geral, Sergipe, deputado federal, acho que não houve mudança, Agostinho deve ter aumentado, porque tem uns votinhos no Salgado. Vamos lá, Sergipe, deputado federal, Sergipe, atualize prefeitinho, 97,27% das urnas apuradas, voto por legenda. Voto pro partido. Vamos lá buscar o partido do menino Agostinho Ribeiro, que elege três deputados federais, continua o mesmo jeito. Iandra com 109.812, Capitão Samuel com 63.374, Agostinho Ribeiro com 55.409, Levi Oliveira, 39.311. Já tenho informações que o rapaz passa de 700 votos na frente da bonitona Hilda Ribeiro. Hilda Ribeiro pode, se a eleição acabasse agora, sofrer uma primeira derrota na sua história política e uma derrota inesperada. A política dá muito resultado meio que estranho. Um deles é esse. A derrota de Hilda Ribeiro, coisa que ninguém imaginava. Tinha gente que apostava a vida na bonitona. Eu estou aqui, mas os meninos somente esperando o resultado para deputado federal e estadual. Porque governador já está decidido. E senador, meu filho?
1: Senador.
0: Traz aí.
1: Senador, temos, em primeiro lugar, Rogério Carvalho, com 496.705 votos. Em segundo lugar, delegado Alessandro, com 389.135 votos. E em terceiro, delegado André Davi, com 371.857 votos.
0: 89 para 71. 18 mil votos.
3: Com 94,51% apurado. Flávio Bolsonaro, 53.621.616 votos. Lula, 49.929.367 votos, 44,39%. E Bolsonaro, Flávio Bolsonaro, 47,68%. Autorizou já, Evandro?
1: Lula passou sim.
0: Lula passou?
1: De 50 milhões. Não, oh. 50 milhões, tava com 49.
0: Ô, tá, Jairito Silva, toca a música de Flávio Bolsonaro. Eu pedi a Juquinha do PT de Lula, ele não mandou. Ele agora tá no MDB. Bota a música do filho de Bolsonaro no Rádio Povo. Bote.
4: Tava na escola, a professora perguntou. Quanto é? 10 mais 10 mais 2. Aí é muito fácil, professora, é 22.

0: 10, mais 10, mais 2.
1: Fala, aí é muito fácil,
0: professor. É 22.
2: Atualizou novamente. Agora nós temos 5.811 urnas. Diminua aí, meu querido negão. 5.923, né? 900, menos 5.811. Quantas urnas falta para apurar?
3: 112.
2: Faltam 112 urnas em todo o estado de Sergipe. Das 5.923, vamos apurar para deputado estadual a diferença entre Hilda. Hilda Ribeiro, 28.444. Quem disputa com Hilda é justamente
4: agora
2: o...
4: Agora é Pato.
2: Quem?
4: Agora é Pato, Marcelo passou.
2: Agora é Pato?
4: É.
3: Marcelo passou?
2: Pato Maravilha. Então o Pato tem 29.335. 29.335. Hilda tem 28.444. Diminua. 28.444.
3: 44, certo.
2: Menos 29.335.
3: 891.
2: Agora é Pato Maravilha que disputa com Hilda Ribeiro. E já leva 800 e uns bocados.
3: 91.
2: Sabe onde é que tem as urnas para apurar, meu filho? Tem um baúba. Tem ainda urna para apurar em um baúba, que é a terra do cara, do Pato. Falei-me, Nossa Senhora. Meu Santa Pelon da Bahia. Jesus seja louvado. Deu pior na cabeça. Ô, Jair Tiva, de quem é que você tem música aí? Tem música de Ibrahim?
5: Não.
2: Tem, que eu lhe mandei.
5: Ai,
2: rapaz, não tem não, quer tocar não. Quer tocar da Bonitona, ela não ganhou não, Jair. Toca de Ibrahim, Jair do Silva. Sei, me enrole que eu tô com frio. Olha, rapaz, deu até microfonia a música de Ibrahim. Ah, deu microfonia, foi? Deu microfonia, foi? Eita pintado que dá nove, viu? Eita, essa turma minha tá boa. Bota a música de Ibrahim, rapaz. Hein, vai agora? Ah, peraí, tô esperando.
5: Danilo, você tirou aquele áudio?
2: Ah, ele tirou a música de Ibrahim.
3: Não.
2: Ô, pintado, socorro aqui, rapaz.
3: Enquanto isso, tem mais uma atualização aqui pra presidência da República. 96,04% apurado. Flávio Bolsonaro, 54.403.316 votos. Lula, 50.957.877 votos.
2: Tô esperando a música de Ibrahim. Não tem, eu mando, não tem não.
3: E lá um baúba já tá 100% apurado.
2: Vai?

Bote aí agora a música do senador delegado Alessandro. Tem música dele que ele tá bonitinho na fita.

0: Fala, prefeitinho!
1: Fala! Pode falar.
2: 97,01% apurado. A eleição matematicamente definida, segundo turno, para presidente da República. Bolsonaro, Flávio Bolsonaro, 54.869.641 votos. Lula, 51.640.533 votos.
1: Teremos, bota aí, portanto, o percentual. Qual é a frente de Flávio Bolsonaro em percentual? Aí mostra.
2: 47,42% Flávio Bolsonaro e 44,70% Lula. Aí dá a diferença de 3,4%.
1: Mais ou menos, não chega a 4%,
2: não,
1: né?
2: Não chega a 4%. Não chega quase a 4%.
1: Mas dá segundo turno.
2: Segundo turno.
1: Segundo turno. Flávio Bolsonaro,
2: eleição
1: na frente.
2: Na frente. Eleição matematicamente definida, segundo turno, na presidência da República, dia 25 de outubro.
1: Tem alguma parcial aí para senador, meu querido? Será que o André Davi ainda faz uma cosquinha no
3: tem,
1: no Alessandro?
3: Não, agora não. Aumentou mais.
1: Aumentou mais. Valeu,
3: Rogério Carvalho já passa dos 500 mil votos, 503 mil, já está praticamente eleito.
1: Uhum.

0: E delegado Alessandro tem 393.355 votos. E o delegado André Davi tem 375.000 votos. 375.100. Atualizou agora novamente, viu? Bora lá. Rogério Carvalho, 506.655 votos. Delegado Alessandro, 396.231 votos. E delegado André Davi, 376.620 votos. Aí são 20 mil votos, quase 20 mil votos de diferença para delegado Alessandro para André Davi. André Davi para o delegado Alessandro.
1: Bem, com 5.923 urnas no geral. Agora nós temos 5.883 urnas já apuradas. Restando 5.923, negão? 5.883, diminui aí. 5.923, 5.883. Quantas urnas faltam?
2: 53. 40.
1: 40? Faça a conta. 5.923...
2: 5.883.
1: Quantas urnas faltam?
2: 40.
1: 40. 40 urnas faltam. Faltam 40 urnas para apurar. Certo? 40 urnas para apurar. Vamos aqui para deputado estadual. Um geral aqui. Para deputado estadual, o partido de Fábio Mitidieri fez 5 deputados. 5 deputados. Jorginho Araújo, 5 ou 6? Vem aqui. 5. 5 deputados. Jorginho Araújo é o primeiro, 48.487. Maísa Pitidieri, 40.966. Adailto Martins, 36.613. Luciano Bispo, 29.074. 1, 2, 3, 4. E o Coronel Ribeiro seria o último, 27.571. O Republicanos fez 3 deputados. 3. Marcos Oliveira, 28.826. George Passos, 27.953. Ana Luísa, 22.332. Brasileiro, chamou alguma novidade? Não, não. Então, prossigo aqui, né? Matheus Correia tem 16.956 votos. O PL elege 2 deputados estaduais. Continua sendo Luciano Pimentel, 28.499. Fernandinho Franco, 22.459. O Avante elege 1. O estadual do Avante é o pastor Norberto Pinto, 18.619 votos. O MDB elege 2. Antônio Bala, com 36.118, e Fábio Henrique, 24.164. O PSB elege 2. O PSB elege Zezinho Sobral, 43.870, e Kit Lima, 18.805. União Progressista, aqui onde está o problema. E o da Ribeiro perdeu a eleição. Faltando pouco as urnas para serem apuradas. São eleitos 6 deputados estaduais na coligação dela. Cristiano Cavalcante, 51.700. Doutora Lidiane, 33.807. Netinho Guimarães, 30.596. Marcelo Sobral, 30.532. Cacá Santos, 30.099. Pato Maravilha, 29.534. 1, 2, 3, 4, 5, 6. O último tem 29.534. Diminuam, por favor. 29.534, menos os votos de Hilda, 28.529. Quase mil.
2: 1.005
1: votos, Hilda está perdendo a eleição para Pato Maravilha. Vamos agora à coligação de Ibrahim de Valmir. Praticamente eleito ao